0: 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Fica sintonizado aqui na sua rádio. Eu volto já.
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0: Tô encerrando essa quarta-feira com o melhor da música gospel. Vou ficando por aqui, mas continua sintonizado na sua rádio. Eu volto amanhã com muito mais pra gente curtir. Beijos da Thay, bye bye!
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2: Um jovem morador de rua de 19 anos aceitou Jesus Cristo durante um culto em João Pessoa, na Paraíba, em um momento de grande emoção. Daniel, que enfrentava o vício em drogas, foi acolhido pela comunidade da Catedral Pentecostal da Fé. Ele chegou ao local sujo e descalço, participando da reunião do Círculo de Oração, onde foi tocado pela mensagem. Durante o culto, Daniel caminhou até o altar para se entregar à fé, emocionado com a oportunidade. O pastor Clóvis de Lima prontamente ofereceu apoio, garantindo banho, roupas limpas e alimentação ao jovem. Daniel, em lágrimas, aceitou a ajuda e lamentou ter perdido a família e a saúde devido ao vício. Após o acolhimento e a declaração de fé, Daniel foi encaminhado ao Instituto Terra Fértil para iniciar um tratamento de recuperação. A igreja celebrou a decisão, reforçando a crença de que a graça de Deus alcança a todos e transforma vidas. Fique ligado, em instantes tem mais Radar Cristão.
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6: Oi, gente, tá começando o programa Gospel Retro no ar a partir de agora pra você na sua rádio preferida. Vem comigo, muita música gospel aqui no seu rádio, músicas pra você relembrar. Aquelas que tocaram aí alguns anos atrás, né, e continuam até hoje fazendo sucesso, marcando muito na sua vida. E a gente vai relembrar alguns sucessos, né, desses que tocaram muito, viu? Então bora começar porque tem muita música boa.
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1: Opa, aqui sou eu, seu amigo Jorginho Amarote, fazendo companhia no programa Gospel Retrô. Não saia daí que já tem mais.
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Uma mulher de 62 anos foi resgatada de uma situação análoga à escravidão em Fortaleza, Ceará, após trabalhar por mais de 50 anos para a mesma família. Ela começou a trabalhar aos 7 anos de idade. A vítima não tinha remuneração regular, acesso à educação ou autonomia financeira, e os saques de seu Bolsa Família eram feitos pela empregadora. Os créditos trabalhistas devidos ultrapassam 1,5 milhão de reais. A operação de resgate foi realizada pelo Ministério do Trabalho e Emprego, Ministério Público do Trabalho, Polícia Federal e Secretaria de Direitos Humanos, destacando a importância da denúncia para combater tais violações.

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1: Opa, já tô de volta, hein? Programa Gospel Retrô no ar e tem mais sucesso.
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Glória a Deus, aleluias. É um grande prazer estar aqui mais uma vez na presença do Senhor. E você que está aqui nesta programação, que o Senhor Jesus venha falar nessa noite com você, através das palavras que vão ser faladas hoje. Amém? Deus está conosco. O nosso Deus é tão poderoso. É por isso que estou aqui mais uma vez, para falar dele, para falar que ele é maravilhoso, que ele é um Deus amoroso, poderoso e justo. Amém? Mas antes de iniciar essa programação, quero convidar você que me ouve no exato momento para fazermos uma breve oração ao nosso Deus. Uma oração sincera, uma oração que chega ao trono de Deus com humildade e reconhecendo que ele é o Todo-Poderoso em nossas vidas. Amém? Vamos orar? Meu Deus e meu Pai, em nome do Senhor Jesus, meu Pai, peço no exato momento, meu Pai, que o Senhor venha abençoar essa programação. Peço que o Senhor venha abençoar a todos que me ouvem nesse exato momento. Que o Senhor venha, meu Pai, abençoar a cada um. Estamos indo para a metade do ano já e as bênçãos devem ser derramadas sobre cada um deles que me ouvem nesse exato momento, que fazem parte da congregação, crê no Senhor, no teu poder, em nome de Jesus. Então, no exato momento, estamos aqui em oração, buscando, em primeiro lugar, pela nossa vida espiritual com o Senhor, que o Senhor venha abençoar a nossa vida espiritual, que o Senhor venha abençoar essa programação, os louvores. Essa programação é tua, Jesus, porque o Senhor é poderoso e nessa noite o Senhor vai tocar em cada coração e essa noite o Senhor vai, meu Pai, em nome de Jesus, ao encontro dessa pessoa que está participando dessa programação, que está ouvindo, tirando um pouco do seu tempo para te agradar, para ouvir as palavras que foram direcionadas a essa programação, para chegar em cada coração. Meu Pai, que no exato momento o Senhor venha libertar, que o Senhor venha curar, que o Senhor venha, meu Pai, transformar a vida dessa pessoa por completo. Começando primeiramente na vida espiritual, para que as demais coisas venham ser acrescentadas na vida de cada um. E eu peço também, em nome de Jesus, que você seja uma pessoa liberta, que você seja cheio do Espírito Santo de Deus, que você seja forte e corajoso, que você já é um vencedor em nome de Jesus. Você já é uma vencedora em nome de Jesus. Receba a sua bênção, receba a sua vitória nessa noite em Cristo Jesus. E que nessa noite o Senhor está cortando vários laços do inimigo contra a tua vida, contra a vida dos seus. Nessa noite o Senhor vai entregar o teu milagre pelo sangue de Jesus. Amém? Eu entrego essa programação a ti, meu Deus, em nome de Jesus. Eu não posso esquecer, né, de orar por todas as pessoas envolvidas nessa grande emissora de comunicação. Que o Senhor venha abençoar cada um deles, meu Pai, tanto na vida espiritual e as demais coisas, Senhor, porque o Senhor conhece o coração de cada um deles, meu Pai, que faz parte do teu reino, porque a tua vinda está próxima e estamos aqui preparados para esse dia, porque devemos estar, sim, preparados para que nós não venhamos ser pego de surpresas, mas sim tendo a fé em ti, meu Pai, que é poderoso para todas as coisas. Amém? Em nome de Jesus, seja agraciado nessa noite. Aqui quem fala é missionário Silva. É um grande prazer estar mais uma vez falando do nosso Deus, falando de Jesus, que é o único que nos entende, que é o único que nos abençoa. Eu estou aqui para nós meditarmos na palavra do Senhor, porque é a palavra de Deus que edifica o homem, amém? É a palavra de Deus que te faz forte todos os dias, é a palavra do Senhor Jesus, através da Bíblia, é que nos edifica a fé, para termos mais comunhão com o Senhor, mais entendimento da sua palavra, amém? Então, quero deixar aqui a palavra que foi revelada ao Senhor para essa noite. Se encontra em Isaías 41, versículo 10. Não temas, porque eu sou contigo. Não te assombres, porque eu sou o teu Deus. E eu te fortaleço,
e te ajudo e te sustento com a destra da minha justiça. Amém? Então, nessa noite, nós devemos confiar mais em Deus. Amém? Em tempos de dificuldade, devemos sim aprender a confiar no Senhor. E em Provérbios, capítulo 3, versículo 5 ao 6, ainda reforça: confia no Senhor de todo o teu coração e não te estribes no teu entendimento, não fique confuso no seu entendimento, confusa. Reconheça em todos os teus caminhos, ele te endireitará as tuas veredas. Aqui quem confia no Senhor sabe muito bem que ele vai transformar a sua vida. Ele vai te libertar de tudo aquilo que não agrada a Deus, para que você venha ser abençoado, abençoada. Você vai ter que vencer as dificuldades, e a maioria delas é você mesmo quem põe um empecilho para não alcançar as promessas do Senhor. E devemos entender a vontade de Deus. O que Deus quer para nós é sempre bom, é sempre perfeito. E às vezes a gente não sabe nem mesmo o que escolher diante do Senhor, e às vezes escolhe mal. Mas o Senhor, nessa noite, ele quer te mostrar que você tem um caminho com ele, amém? Um caminho perfeito, que é o caminho primeiro da salvação eterna, para que naquele grande dia você seja salvo, você seja liberto. Olha, esse mundo aqui, você que me ouve nesse exato momento, saiba que tudo aqui é passageiro. É passageiro os nossos sonhos aqui nesse mundo, tudo é passageiro. Então, em primeiro lugar, que você venha dar mérito a Deus, amém? Os sonhos de Deus devem ser os nossos primeiros sonhos. Um reinado melhor do que esse mundo terreno, que não vai ter pecado. Onde Deus Todo-Poderoso, vamos glorificar a Deus. Nós não vamos mais precisar sofrer por motivos nesse mundo. Até mesmo lutar todos os dias pelo pão. E a comida, ou outras necessidades que precisamos todos os dias, porque Deus tem uma promessa na tua vida e na minha vida. Em primeiro lugar é servir a Ele, agradar ao Senhor, e as demais coisas serão acrescentadas. Os sonhos aqui nesse mundo, você que me ouve no exato momento, são passageiros, e muitas pessoas esquecem disso, querem sonhar nesse mundo. Devemos sim ter uma perspectiva de vida, de melhoria, sim, para sermos testemunhos, para sermos testemunha do Senhor Deus na nossa vida, mas devemos sim, em primeiro lugar, reconhecer que a vinda de Jesus está próxima, e é essa o nosso maior foco, o nosso maior estímulo de estar na presença do Senhor, é você reconhecer que Deus é o teu provedor, que Deus é que está com você, que Deus vai te fortalecer todos os dias. Por isso que em Isaías fala que não devemos nós assombrar, não é para temer, porque Ele nos fortalece todos os dias, o nosso Deus Todo-Poderoso. E em Provérbios ainda reforça, né, que devemos confiar no Senhor de todo o nosso coração, de toda a nossa força, porque isso demonstra a Deus que nós confiamos nele. Quando você entrega de fato o que você quer do Senhor e o que você quer no reino celestial, quando ele voltar, quando estarmos com ele na sua presença, em outro mundo muito melhor do que esse. E Deus tem uma promessa na minha vida e na sua vida de um lugar muito melhor do que esse. É claro que aqui estamos de passagem, amém? Deus vai realizar o teu sonho. Se você tem um sonho de ter uma casa própria, de ter um relacionamento abençoado, de ser curado na saúde, você vai ter, amém? Você vai ter, basta você confiar, entregar mesmo dos caminhos ao Senhor, fazer a vontade de Deus, contar testemunho aqui, acolá. Você vai levar pedradas. Quem nunca levou uma pedrada por seguir a Jesus?
Quem nunca levou, pode ter certeza, tem algo errado aí. E quem serve a Jesus, nem precisa falar que serve a Jesus, que o mal já reconhece, amém? Usa as pessoas para te atacar. Mas fique firme no Senhor. Fique firme que Deus vai te abençoar. E as pessoas que critica você, que fala mal, porque você segue a esse Jesus tão maravilhoso, um dia elas vão se render também ao nosso Deus Todo-Poderoso. Porque elas estão cegas espiritualmente. E nós que estamos nessa caminhada, amém? Devemos dar mérito ao nosso Deus Todo-Poderoso. Em 1 João capítulo 5, versículo 4, diz: porque todo o que é nascido de Deus vence o mundo. Esta vitória que vence o mundo, a nossa fé. A nossa fé, ela tem que estar sempre ativada, amém? Sempre constante. Não aquela fé momentânea, você está ali naquele gás todo, de repente não quer mais saber de Jesus, esqueceu, quer voltar atrás, quer fazer o que você fazia antes. Não faça isso, porque você perde tempo voltando para trás. E outra coisa, você anda em círculos. E o mal acaba te pegando. Porque quando você sai da presença do Senhor, tem uma palavra de Deus na Bíblia que diz que os inimigos, né, que aquele não tem palavra aqui nessa programação, o inimigo da nossa alma, fica ao derredor, pronto para te atacar, te machucar. E quando você retorna para trás, não quer mais seguir a Jesus, entra muitas coisas ruins na sua vida. E quando você está com Jesus, andando na caminhada, você é atacado, amém? Pelo mal, porque vivemos nesse mundo. Quem é que não vai ser atacado por algum momento? Mas aí é que dá a diferença de seguir a Jesus. Quando você segue a Ele, de todo o seu coração, de todo o seu entendimento, com todas as suas forças, Deus, Ele te fortalece. Deus, Ele conforta o teu coração. Amém? E o Senhor quer que você seja um canal de bênção para outras pessoas. E você fale de Deus mesmo, quando tiver oportunidade. Convidar as pessoas para conhecer o verdadeiro Deus, que é, através dele, de Jesus, que vamos nos achegar mais a Deus Todo-Poderoso. Jesus é maravilhoso, amém? Em Filipenses, capítulo 4, versículo 13, posso todas as coisas naquele que me fortalece. Em Filipenses, devemos sim ter mais fé, confiança em Deus, porque quando você age a fé em Deus, tem a confiança, Deus está ali te protegendo, Deus está te guardando, Deus manda anjos para te guardar, Deus supre a tua necessidade. Basta apenas você confiar em Deus, não duvidar. Você vai receber ataques constantes. Pode vir hoje, pode vir amanhã, pode vir qualquer horário. Mas você tem que estar firme na presença do Senhor. Que é isso que vai edificar você todos os dias. Amém? É a palavra de Deus. Palavra de Deus. Porque se você não se alimenta da palavra de Deus todos os dias, entra maus pensamentos na sua vida. E você não quer isso, você quer servir ao Senhor, você quer andar com Ele, você confia em Deus. Agora, o que você faz? Apenas espera, porque Deus está movendo sonhos nessa noite. Deus vai fazer milagres na tua vida. E o nosso Deus, Ele é rico e maravilhoso. Somos pecadores, devemos reconhecer os nossos erros diante do Senhor e não acusar as pessoas que servem a Deus. Pode ser um profeta, um pastor, uma obreira, qualquer um que está semeando na obra do Senhor para resgatar almas. Não estamos aqui para julgar qualquer forma de religião, porque estamos aqui para falar de Deus, que Ele é poderoso, que Ele é amoroso, que muitas pessoas nesse mundo, infelizmente,
pregam doutrinas, pregam religião, mas eu estou aqui para te falar uma coisa, que o nosso Deus, ele cura, em nome de Jesus, ele cura, porque Jesus está acima de todos os nomes, amém? E nessa noite, Deus vai abrir os teus olhos espirituais, amém? Hebreus capítulo 12, versículo 2, reforça, olhando firmemente para Jesus, autor e consumador da fé, o qual pelo gozo que ele estava proposto, suportou a cruz, desprezando a afronta e assentou-se à destra do trono de Deus. Jesus, ele é poderoso, amém? Jesus, ele cura, Jesus, ele nos fortalece, Jesus é o nosso melhor amigo. Então, nessa noite, o Senhor Jesus te chama para fazer uma aliança com Ele, para que você venha renovar as suas forças. Nessa noite, o Senhor quer te fazer um grande pescador de almas. Amém? Como Ele fez de Pedro. Nosso Deus, Ele olha o coração do ser humano, olha as intenções de cada ser humano. E devemos sempre olhar para frente, olhar que o nosso Deus está cuidando das nossas coisas, que Deus está nos justificando, que Deus nos perdoa pelos nossos pecados todos os dias. E devemos sim caminhar sempre com Jesus, amém? Andar com Jesus é maravilhoso. Quando Jesus entrega a bênção, ele entrega a bênção por completo. Porque o nosso Deus, ele é justo. E quando a gente semeia na palavra do Senhor, Deus, ele se alegra e ele satisfaz a vontade do teu coração. Como Deus é maravilhoso, como Deus é perfeito, amém? Vamos aqui para um breve louvor e fique guardando essas palavras que eu falei para você nessa noite. Meditar nessa palavra, abre a Bíblia, saiba entender o que está escrito ali. O Espírito Santo vai te dar entendimento, saiba orar, falar com o Senhor, para que Deus sempre venha guardar o teu coração, que você tenha um coração bondoso para Ele, um coração misericordioso, um coração perdoador também. Amém? Devemos ouvir mais e falar menos. Quando a gente falar, a gente tem que falar com sabedoria. Amém? Porque é Deus que justifica o homem. Oh, glória a Deus. Aleluias. Continue assim, em oração. Vamos para um breve louvor. E esse louvor venha tocar imensamente no teu coração, porque o nosso Deus, ele é poderoso.

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para sempre santo, santo, santo para sempre. Amém? Sonho do Senhor Deus Todo-Poderoso, em nome de Jesus, é esse. Que venhamos reconhecer Ele, Deus, como Pai perfeito, através de Jesus Cristo. Amém? Em João, capítulo 14, versículo 15, se me amais, guardai os meus mandamentos. Todos nós temos uma ideia do que seja amar. Amém? Porque quando você ama um ser humano com suas falhas, com suas características, como o ser humano é, cheio de defeitos e qualidades, aprendemos a amar. Você que é pai, você que é mãe, entende o que eu falo, mas principalmente você que é casado, que está namorando, ou que está sozinho, amém? Ou que tem aquele amigo que você considera como irmão. Nós somos cheios de defeitos e qualidades. E o nosso Deus é perfeito. Amém? Deus é perfeito. E Deus requer de nós esforço para segui-lo. E João diz, se me amais, guarda os meus mandamentos. Aquela pessoa que ama a Deus verdadeiramente, ele não recua. Ele continua convicto, olhando para a frente. Como fez Davi, desde jovem, nasceu em um berço cristão. Amém? Em um berço, louvava ao Senhor, cantava cântico a Deus. E ele seguiu a vida dele, a trajetória dele, desde pequeno, desde jovem, ouvindo falar do Deus Todo-Poderoso. Amém? E a linhagem de Jesus veio de Davi. Muito curioso isso. E perfeito, porque Davi foi um dos maiores reis para o propósito do Senhor. Para que eu e você, hoje, tenhamos a liberdade de falar com Deus através de Jesus. Isso é maravilhoso, porque naquele tempo tinham que chegar até o sacerdote para se falar com Deus. Hoje em dia não, através do sangue de Jesus, sangue precioso esse, sangue que merece mérito. Uma pessoa muito especial que chegou aqui para nos libertar do pecado, da condenação eterna. Então, nessa noite, que você venha aprender a amar Deus, guardar os seus mandamentos, que você venha ter visão de águia, para que Deus venha te conduzir à vida eterna. Amém? Você tem que fazer um esforço sobrenatural para vencer você todos os dias, porque a carne, a nossa carne é pecadora, por isso que devemos sempre estar em espírito e em gratidão a Deus, devemos ser gratos a Deus por tudo. Em 1 João, versículo, capítulo 5, versículo 3 diz, porque este é o amor de Deus, que guardemos os seus mandamentos. E os seus mandamentos não são pesados. Muitas pessoas querem fazer as suas vontades. Não querem, não. Fazer a vontade de Deus está no propósito do Senhor. Deus requer de nós, todos os dias, um esforço a mais. Amém? Contratempo desse mundo, tantas coisas para se fazer, mas devemos sim tirar um tempo para falar com o Senhor, para meditar na palavra, de agradecer a Deus por um dia que pode ter sido sofrido ou pode ter sido abençoado, mas agradecer de todas as maneiras, sermos mais gratos a Deus.
em vez de ficar reclamando, murmurando, atacando um, atacando o outro pelos seus próprios erros. Deus não abençoa a pessoa assim. A pessoa só fica para baixo. Devemos sim seguir ao Senhor com fé, que Ele está mudando as nossas circunstâncias, que Ele está movendo o céu e a terra para te abençoar e para me abençoar. Amém? E nessa fé eu continuo seguindo ao Senhor. Fique firme sempre na presença do Senhor. Não recue, porque Deus não tem prazer naquele que recua, que olha para trás. O prazer do Senhor é ver nós vencermos o mundo, como venceu o Senhor Jesus. Eu e você somos capazes, sim, de vencer em Cristo Jesus, porque tudo posso naquele que me fortalece. E eu falo para você, e me ouve no exato momento, o nosso Deus, Ele é poderoso. Devemos sim temer a Deus todos os dias. Muitas pessoas não são abençoadas, porque desconfiam de tudo, não sabem confiar em Deus, não sabem dar um mérito a Deus através de um profeta, através de alguém. Sempre querem ver com seus próprios olhos e não estimulam a fé que foi ali plantada em seu coração. É você agir a sua fé. Quando você tem um profeta, alguém que fala de Deus, alguém que fala de testemunhos, isso aí são estímulos para que a gente venha a ter o quê? Mais fé em Deus e para que nós também venhamos contar testemunhos. Amém? Nessa minha trajetória com o Senhor, eu estou muito feliz, porque desde quando eu estou andando com o Senhor tem me abençoado. Tenho levado também pedradas, como todos que seguem a Jesus levam, mas você pode ter certeza que eu olho somente para Jesus, que é Ele que edifica a minha vida todos os dias. Eu não preciso falar para todos que eu sirvo a Jesus, porque quem me olha já sabe que eu sirvo a Jesus. É a essência de Jesus quando você chega no lugar. É diferente. E eu não preciso me defender, porque o Senhor Jesus me defende. Amém? Dessas acusações. Por seguir a Jesus, nós somos sim perseguidos. E está escrito na Bíblia, amém, que seremos perseguidos por servir a Jesus. E a gente que serve a Jesus, as pessoas já olham a gente com um olhar diferente, com um olhar de crítica, mas saiba que nós não somos perfeitos, amém? Mas devemos sim pedir perdão todos os dias ao Senhor, para que venhamos sim fazer a vontade dEle. Porque se nós formos perfeitos, a gente nem estaria mais aqui, não é verdade? Santo, santo, é só Jesus Cristo. E o tempo dele estava aqui, de estar na terra, 3 anos. Porque Deus tinha um propósito na vida dele, assim como tem na minha, como tem na sua. Eu, falando por mim, passei um tempo com Jesus e no mundo, com Jesus e no mundo. Só que quando você, tempo atrás, né, que eu vivi essa experiência, não evolui para nada. É isso que eu te falo. Você fica um tempo com Jesus e quer voltar para o mundo. Só que quando você chega lá, você não tem o retorno que você queria ter. E às vezes até se atrapalha. Então você que está seguindo ao Jesus, continue marchando, continue confiando. Coloque o seu coração em Cristo Jesus. Você vai ver que Deus, Ele vai te capacitar. Deus, Ele vai te mostrar muitas coisas espirituais que até mesmo você não sabe. Mas isso, devemos sim ser gratos a Deus por tudo. E nesse tempo que eu ando com o Senhor tem me abençoado, o Senhor tem me capacitado. O inimigo tenta de todas as maneiras me atingir em todas as áreas. Mas eu estou aqui em oração, buscando ao Senhor. E em todas elas,
da minha vida, Deus tem me guardado. Amém? Porque eu falo constantemente com o Senhor, estou em oração, posso ter minhas falhas, mas o Senhor, Deus, é comigo. Amém? Foi tanto que eu consegui uma bênção do Senhor e outras bênçãos. Mas o meu maior alvo está em Cristo Jesus. E Ele sabe da vontade do meu coração. Amém? E do seu coração. E eu quero dizer uma coisa para você. Você é mais que bem vitorioso, vitoriosa em Cristo Jesus. E nesse ano de 2026, você vai vencer. Apenas confie no Senhor. Continue marchando, olhando para Jesus. Você vai levar pedrada sim. Porque aquele que ama a Deus é perseguido nesse mundo. Mas saiba que Deus, Ele está te guardando. Que Deus está te protegendo. E Deus, Ele julga a tua causa. Amém? Ele te defende. Pode ter certeza disso. Deus é maravilhoso. Deus é poderoso. Aleluias. Glória a Deus. E você, né, que me ouve nessa programação, sabe que você é mais do que vencedora, é mais do que vencedor em Cristo Jesus. Quero deixar mais um versículo para edificar a nossa fé. Tiago, capítulo 1, versículo 12. Bem-aventurado o homem que suporta a tentação, porque quando for provado, receberá a coroa da vida, a qual o Senhor tem prometido aos que o amam. Amém? Então você que está suportando tantas coisas por Cristo Jesus, sabe que Deus está com você. Amém? Deus é contigo. Deus é contigo. Deus, Ele não dorme. Deus está cuidando do que são os seus. Amém? Das pessoas que você anda, que você ama. Em Salmos, capítulo 18, versículo 1. Eu te amo, ó Senhor, força minha. Devemos dizer a Deus todos os dias que nós o amamos. Que nós reconhecemos Ele como nosso Deus verdadeiro. Que Ele está cuidando, confortando o nosso coração. Amém? Deus quer isso de você. Quando eu ponho aqui os louvores ao Senhor, eu não fico assim falando quem é cantor ou cantor, porque eu quero que você fique em oração comigo. Quando eu boto louvor, você vai louvando, você vai adorando, entendeu? Porque são os levitas, né? Com as suas canções que falam do Senhor. E ali eu fico em oração para que Deus venha te limpar nessa noite. Preciso dar uma

viva de sabedoria. Nessa noite, essas mensagens de fé através da nossa Bíblia, amém, sagrada, venha edificar sua fé. Venha te aproximar mais de Deus, no sangue de Jesus, amém? Vamos orar? Quero convidar você para fazer uma breve oração, amém? Uma oração diferente, uma oração como Ana fez, né? Ana fez uma oração diferente e Deus concedeu algo que ela tanto almejava por tanto tempo, amém? Então, não, vamos fazer diferente, vamos, né? Fazer algo surpreendente também, né? Que Ana, ela foi lá em busca do milagre, Deus fez milagre. Então, nessa noite, o Senhor vai fazer milagre na sua vida também. Vamos orar? Meu Deus e meu Pai, peça ao Senhor, meu Deus, em nome de Jesus. O Senhor venha, meu Pai, de encontro a essa pessoa que se encontra nesse momento, aflita, pedindo sabedoria, Senhor, pedindo uma resposta. Oh, glória a Deus, aleluias. Deus diz que te dará a resposta do que você tanto pede. Ele vai te mostrar o caminho, a solução. Apenas confie em Deus. Que Deus é contigo. Tudo posso naquele que me fortalece. Tudo posso em ti, Senhor. Então, nessa noite, meu Pai, agradecemos por essa noite. Te agradeço por essa oportunidade de falar do Senhor, que essas palavras venham dar muitos frutos na vida dessa pessoa, que ela venha guardar os teus mandamentos, porque aquele que te ama é aquele que guarda os teus mandamentos. Sim, os teus mandamentos não são pesados, devemos se sacrificar o nosso eu e principalmente te obedecer, porque quando obedecemos ao Senhor, nós olhamos para ti, Jesus, que é santo, que é verdadeiro. E nessa noite, seja curado, seja liberto. Que nessa semana, o Senhor venha te guardar, guardar a tua vida, guardar os seus. Que nessa noite, o Senhor venha te dar calma, venha te dar um bom sono. Porque tudo posso naquele que me fortalece. Quando você sair para trabalhar, diga, tudo posso naquele que me fortalece. Deus é comigo, Deus está me guardando, Deus está me protegendo. E nesse ano 2006, você vai ter milagres. Sim, você vai falar de Jesus, que Deus fez na tua vida. Nessa programação, na programação da rádio, da emissora, você sim vai contar testemunho para edificar a sua fé e a fé de muitas pessoas, que Jesus está voltando. Meu Deus, Jesus está voltando. Prepara-nos, Senhor, para esse grande dia, Senhor. Que venhamos estar contigo, meu Pai, nesse grande dia. E perdoa os nossos pecados. Perdoa, meu Pai, qualquer sentimento que não te agrada, meu Pai. Porque somos falhos e pequenos diante do Senhor. Que preservere em nós a tua humildade, o nosso reconhecimento do Senhor, nosso Deus Todo-Poderoso. Ó, Senhor, cuide dessa pessoa, meu Pai, que me ouve nesse momento. Proteja, guarda mesmo todo o laço do inimigo, toda afronta, todo pensamento ruim, seja repreendido em nome de Jesus, no sangue de Jesus, que merece toda a honra e toda a glória. Meu Deus, ouça o pedido dessa pessoa, meu Pai, que fala, que pede ao Senhor uma resposta, uma solução do que tanto precisa. Oh, glória, Deus vai te responder. Apenas confie que o nosso Deus é justo e poderoso. Seja agraciado nessa noite, seja agraciado pelo sangue de Jesus. Deus está cuidando de cada um de nós nesse exato momento. Apenas confie. Meu Pai, não posso esquecer de orar por todos envolvidos nessa grande emissora de comunicação. Guarde cada um deles, meu Pai.

supra as suas necessidades. Fortaleça todos, em nome de Jesus. Amém? Aqui é missionária Lu Silva. Foi um grande prazer falar de Jesus, falar de Deus Todo-Poderoso. Apenas creia e confie. Deus é com você. Deus é contigo. Anima-te. Anima-te. Deus é com você. Amém? E nós encontraremos na próxima programação. Eu espero você. Amém? Que o Senhor Deus venha te guardar como você merece, sendo amado e agraciado por Ele todos os dias. Jesus te ama, amém? Jesus te ama. Jesus ama quem obedece os seus mandamentos. Oh, glória a Deus. Continue nessa rede de comunicação. Continue ouvindo o nosso profeta Sebastião Nunes e também Gilberto Leite pela manhã. Deus é com você. Continue ouvindo os locutores dessa grande emissora. Para quê? Para edificar a sua fé em Cristo Jesus, em nome de Jesus. Amém? E volto na próxima programação. Espero você aqui. E aguardo o seu testemunho. É só agir a fé, é só confiar que tudo dará certo pelo sangue de Jesus. Amém? E até a próxima. Um forte abraço e na fé. Até a próxima.

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6: Por aqui a gente segue com muito mais música gospel, músicas para você relembrar. Programa Gospel Retrô, e tem mais música.
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1: Aleluia. A palavra de Deus nos traz uma história de uma mulher que estava prestes a ser apedrejada pelos homens, mas o Senhor Jesus, que é o dono de todo perdão, trouxe o perdão para essa mulher e disse assim: mulher, onde estão teus acusadores que foram embora? Onde estão aqueles que querem te condenar? Eu não te condeno, eu te perdoo. Vai e não peques mais.

0: bênção. Jesus, perdoar o teu pecado. Deixa ele trazer até a sua vida o seu perdão. E creia que o diabo não pode acusar você, porque você é um vencedor em Cristo Jesus.
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2: E com essas e outras vai terminando o programa Gospel Retro. Beijo, abraço e no próximo tem muito mais. Tchau, turma!
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3: O influenciador Jay Painter, conhecido como JP, transformou uma antiga sala de treino em um quarto de oração. Ele buscou criar um espaço exclusivo para fortalecer sua comunhão e busca pela presença de Deus. Convertido desde julho de 2024, o jovem percebeu a ausência de uma rotina constante de busca espiritual. Ele sentia que, apesar de orar e ler a Bíblia, algo o interrompia em seus momentos de devoção. A inspiração para a mudança veio do ensinamento de Jesus em Mateus 6, que orienta a orar em secreto. O ambiente, antes dedicado a atividades esportivas, passou por uma transformação completa durante 4 meses. O novo quarto recebeu plantas, um sistema de som para adoração e um mural para pedidos de oração. Jay Painter escreveu à mão o Evangelho de Mateus em uma das paredes, tornando o local seu lugar secreto de encontro com o Senhor. A gente volta já já com mais notícias no Radar Cristão.
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0: família, Adoração Total tá começando e que a paz de Deus esteja sempre com você nesta quarta-feira. É hora de renovar nossas energias e se conectar com Ele através da música e da adoração. Vamos juntos? Vamos aqui, ó. Começa agora mais uma Adoração Total.
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2: Yeah. Na Esquione, Fábio Casagrande cozinhando novamente. Eu pelo menos não vi isso no Brasil ainda. Nem lá fora, né, Breno? Mas enfim. Eu sou só mais um dos pecadores que pela graça foi perdoado. Provérbios 3. Depois que não lançar essa...

0: a gente vai dar aqui uma pequena pausa nas nossas canções. Mas não se preocupa não, porque o nosso Adoração Total volta daqui a pouquinho, hein? Enquanto isso, você pode ir interagindo aí nas redes sociais e compartilhar as nossas bênçãos. Esse programa tá show demais, hein? Adoração Total volta daqui a pouco.
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A Polícia Federal deflagrou a sexta fase da Operação Unha e Carne, que investiga relações entre agentes públicos e organizações criminosas no Rio de Janeiro. O ex-prefeito de Belfort Roxo, Márcio Canella, e um ex-secretário da Polícia Civil são alvos. A operação apura supostos vazamentos de informações sigilosas de ações policiais contra o Comando Vermelho, que teriam comprometido investigações e beneficiado a facção. Desde dezembro de 2025, a Operação Unha e Carne já teve 5 fases, resultando em prisões e investigações de figuras políticas importantes no estado.

está com vocês novamente aqui no nosso Adoração Total. Vai se preparando aí, porque essa sequência de louvores vai tocar profundamente o seu coração e vai fortalecer ainda mais a sua fé.

0: Pois é, gente, fica triste não. Chegamos ao fim do nosso programa hoje, hein? Mas o Adoração Total não termina por aqui, você sabe. A gente agradece a sua companhia até agora, mas continuamos aí com muitos louvores e adoração. Que Deus abençoe a todos nós e até o nosso próximo encontro.
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2: Uma mulher que havia perdido 3 gestações apresentou seus 2 filhos na Igreja Manancial da Graça em Porto Alegre. Luana Pauli testemunhou ter vivido um milagre, atribuindo a gestação bem-sucedida a uma palavra profética recebida. Ela enfrentava um diagnóstico que comprometia gravemente suas chances de engravidar, com a medicina considerando o caso impossível. Sua condição sanguínea, tipo O negativo, causava a rejeição e expulsão dos bebês pelo próprio corpo. Há aproximadamente 3 anos, após a 3ª perda, Luana recebeu uma palavra do pastor Samuel Felipe. O líder religioso a questionou sobre o choro e profetizou: "Não chore, já tem uma criança dentro do teu ventre." Atualmente, Luana exibe os filhos, Esther e Thomas, afirmando ter sido curada e que seu tipo sanguíneo mudou para O positivo. O pastor Samuel Felipe descreveu o caso como um milagre extraordinário, ressaltando o poder de Deus para reescrever histórias. Encerramos mais um Radar Cristão. Eu sou Jéssica Mendes, volto amanhã com mais notícias para você. Deus abençoe e até lá!
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Amém, queridos, louvado seja Deus. Eu quero cumprimentar todo o povo corajoso com a paz gloriosa do nosso Jesus de Nazaré. Aonde você estiver sintonizado a partir de agora o programa abençoado, né? Templo do Senhor Jesus Cristo na face da terra, né? A apresentação é do menorzinho da casa. Eu sou seu irmão em Cristo, pastor Sebastião Nunes, te fazendo companhia a partir de agora por essa rede de rádio abençoada. Onde você estiver, meu irmão, onde você estiver, minha irmã, sinta-se abraçado, né? A presença do Senhor Jesus se faz manifesto através das ondas do rádio, através desta rede de rádio abençoada, né? Deus é bom e a sua misericórdia dura para sempre. Deus é maravilhoso e a sua misericórdia é grande, meu irmão, viu? Talvez você está aí, ó, de cabeça baixa, levanta a cabeça, cabisbaixo aí, né, pensando aí nas consequências da vida. Jesus, ele disse assim: tenha bom ânimo, porque eu venci o mundo, vós também vencerá o mundo, né? Então, é para os que buscam de Deus resposta que esse programa está no ar. É para aqueles que estão fazendo propósito diante do Senhor. Meu irmão, mas dessa madrugada, até eu chegar a esse programa, até eu chegar a essa programação, foi uma batalha grande, viu? Muito grande a batalha, muito grande a investida do mal, de todas as maneiras, porque sabe o maligno que já perdeu, mas não fica nessa, diz, eu vou perder, mas vai ser de qualquer jeito. O mal sabe que já é perdedor, o diabo sabe que já é um perdedor, já foram julgados, mas a invertida é grande, né? Mas quanto maior a invertida maligna, maior é a queda. Quanto maior a invertida do mal sobre a tua vida, maior vai ser o tombo. Porque grande é Deus estar no seu trono, e maior que o nosso Senhor Deus, Pai Todo-Poderoso, não há outro. Não há outro maior do que Deus. Em nome de Jesus, hoje também eu vou trazer aqui, irmãos, tem um testemunho a ser dito hoje, como tinha falado ontem, e quem acompanha aí tem meu contato particular, eu sempre deixo lá nos status. Hoje eu vou trazer aqui um testemunho também, vocês vão ouvir, sobre o que o Senhor tem feito na vida de muitos, exclusivo da minha própria casa. Eu vou trazer isso aqui para você que está aí do outro lado, que às vezes está aí de cabeça baixa, está desacreditando. Ah, pastor, já insisti tanto. Eu já batalhei tanto para me passar por uma porta de emprego melhor, não consegui. Ah, pastor, já lutei tanto pelo um casamento aqui, o marido não se liberta. Ah, pastor, já bati tanto em tecla aqui, já fui na igreja, já fui no padre, já fui em tudo que é tipo de lugar. E as coisas não mudam. Esse testemunho vai edificar a sua fé, porque no meio de muitos, você é diferente, meu irmão. Entenda, abre aí a tua visão agora. Abra o coração aí, ó, no meio de muitos, você é luz no meio da casa. No meio da escuridão, você está sendo a luz aí. Pastor, estou cheio de pecado. É, todo ser humano é pecador. Todo ser humano tem pecado. E aquele que diz que não tem pecado, ele é mentiroso. O apóstolo João diz dessa maneira, que aquele que diz que não tem pecado, você já ouviu alguém, minha irmã? Ei, minha filha, você já ouviu alguém dizer aí, dizendo assim, ó, ah, eu sou bom demais, eu não mato, eu não roubo, né? Eu não vivo traficando, eu não entro na política para roubar, eu sou uma pessoa do bem, gosto de fazer as coisas certas, né? Tem uns que se sentem santo demais, né? Santo é Cristo, o Senhor Jesus é que é santo, tem pecado nenhum no Senhor Jesus, o ser humano é pecador, Deus olhou de cima, geração do começo, princípio até o final, não achou na terra, geração por geração, tanto a nossa geração, os que vêm, os que já foram, um justo na terra, né? Deus olhou a humanidade inteira, não achou um justo na terra,
Tem gente que às vezes se acha santo demais. Não, eu sou santo, eu tô na santidade. É igual as freiras. As freiras, então agora eu vou de encontro com o noivo. Eu vou no encontro com o noivo, porque o noivo eu tô aqui separando aqui, além de pegarem como mulher, estão deixando de fazer aquilo que Deus determinou fazer, que é construir família, que é ser mãe, que é conduzir a família. Então, todo mundo trancado, senão vamos viver desse jeito. Vamos caminhar assim, porque é assim que é. Que nós não é, nós não tem pecado nenhum. Nós somos santa. Aí estão aí, então tá dessa maneira. E o tempo está passando. Hoje é mais um dia, é mais uma caminhada. Estou ao vivo como vive o nosso Deus, viu, meu irmão? Aí mais uma caminhada, onde muitos que se acham grandes demais, esses serão pequenos. Aquele que quer ser o primeiro será o último. Aqueles que querem ser primeiro, aqueles que têm antecipação vão ser o último. E Deus faz assim, pega o louco para confundir quem diz ter sabedoria. E a palavra do Senhor é uma só, meu irmão. Talvez você está me ouvindo pela primeira vez, e tem pessoas que têm exigido de você, têm feito exigência aí na sua vida, cobrança demais sobre você, e você não tem alternativa a não ser falar com Deus, né, meu irmão? Você não tem opção a não ser falar com o Senhor. Deus me responde. Deus me responde, né? E dentro da palavra, dentro do evangelho, eu vou trazer para você que está aí do outro lado ouvindo o programa. Pastor, eu não sou rico, trabalho, faço as minhas coisas aqui, ganho meu dinheirinho, mas o meu coração está em Cristo, é, meu irmão? Porque a maior riqueza é a presença de Deus. Tem tanta gente que está com carro, mansão, canta para Satanás, tem o conhecer do mundo, muitos conhecem, mídias conhecem, mas diante do Senhor Deus não tem reconhecimento nenhum. Nenhum! Quantos artistas já faleceram? Quantas pessoas que já cantavam aí, que tinham grandes fama, já morreram? Qual é o legado que essas pessoas deixam? Hã? Eu não quero galardão nenhum na terra. Mas tem gente que trabalha, vive, querendo deixar legado, né, pro homem. E diante de Deus, do Senhor Jesus, que é santo, está à direita de Deus e vendo e ouvindo o que eu estou dizendo, não tem reconhecimento nenhum, zero! Sabe por que que não tem? Não é porque Deus é injusto, não é porque Deus é um Deus malvado, não, meu irmão, é porque não buscam. Porque não buscam, não procuram. Meu irmão, você quer ter alegria? Você quer ter prosperidade? Chama Jesus aí para tua casa, teu comércio, esteja com ele. Esteja com o Senhor Jesus na tua vida. Esteja com ele, porque a vida aqui na terra, sem Cristo, é caminhar vazio, é caminhar sozinho, é caminhar sem Jesus aqui, ó. Você fazer, pode ter uma mesa farta, você pode ter um projeto, pode ter um carro, pode ter um casamento aí, mas se Cristo não tiver aí, meu irmão, você está caminhando só. E quantas pessoas querem deixar na terra legado, né? Quantas pessoas querem deixar o legado? O caminhar aqui na terra, meu irmão, é perante a obra. É perante a obra. O que alegra a mim, e eu creio que você que está aí do outro lado, você que recebe esse programa, o que te alegra, meu irmão, não é simplesmente um presente que alguém te dá aí, ou uma conquista, não, meu irmão, na terra. Traz alegria, traz.
Mas para mim, é uma alma convertida, é um evangelho dito àqueles que precisam enxergar além da religião. Isso que me alegra. E quando eu sento aqui, o objetivo é trazer aquilo que Deus, que o Senhor, viu? Vem trazer todos os dias aqui, ó, o Senhor me trazia nessa madrugada. Nessa madrugada, Deus trazia para mim um homem que vai estar de encontro com alguém que ele feriu. Alguém que ele feriu, alguém que ele no passado teve uma desavença, e essa mesma pessoa, meu irmão, está completamente transformada. É uma pessoa que está aposentada aí com o passado errado. É uma pessoa que você vai de encontro, Deus vai fazer esse encontro aí, ó. Quando te perguntarem, dizendo, o que houve? O que é que aconteceu? Aí você vai dizer assim, ó, é livramento, é proteção, foi para livrar, foi para isso se manifestou o Filho de Deus, foi para isso que o Senhor Jesus veio, para dar oportunidade a muitos, mesmo sem merecer. Jesus, ele entrega a oportunidade mesmo sem merecer. Amém? Mesmo sem merecer, né? Pastor, eu estou ouvindo aqui a caixa de som. O negócio está no meio do deserto. Minha irmã, você está aí com som no meio. Eu recebi a foto aqui, né? Tem até vizinho ouvindo aí com caixa de som. É, os vizinhos estão ouvindo aí. Eu quero abraçar você que está com o rádio ligado, ouvindo em caixa de som, ouvindo também pelas rádios FM que retransmite esse programa. Muito bonito aí o evangelismo também de gente que coloca aí, os irmãos que tem aí colocado o volume topado do rádio ligado nesse programa. Não é eu, meu irmão. Muitas vezes aqui eu falo, Deus me usa a revelar aqui. Eu não conheço o que você passa aí, não mora aí, mas Deus, ele me revela, traz para mim. Então o Senhor me trouxe dessa maneira. Já nessa madrugada vai acontecer esse encontro. Quem mais? Você. Por mais que você fugia, presta atenção aqui, vamos lá. Por mais que você fugia da pessoa, por mais que você tente, né, se afastar, Deus vai fazer esse encontro porque está aposentado, né? E essa pessoa, ela vai, Deus vai fazer esse encontro a você, não para revirar o passado, presta atenção, meu irmão, não para ter acusação do passado, para mostrar para você que mesmo aquele perverso, mesmo aquele matador homicida, mesmo traficante, mesmo criminoso, mentiroso, mesmo cachaceiro, Deus, quando vai de encontro a essa vida, há transformação, há milagre. Então Deus, ele faz isso, meu irmão. Talvez você está me acompanhando aí, é um religioso, só pastor, meu negócio é santo, eu tenho falado com santo, eu tenho colocado, meu irmão, eu saí de uma família de católicos, eu saí de uma família de religião grande, até porque para carregar um madeiro no meio do sol quente daquele, tem que ter fé, meu irmão. Eu não é, meu irmão Gilberto Leite, tem que ter fé. Então, para carregar um madeiro no sol quente, tem que ter fé. Mas muitas vezes, desde o ensinamento, ó pastor, desde a minha juventude ali, desde a minha, do início, eu fui criado, fui sempre lembrado que Deus existe, mas também existe aqui. Existe o santo do casamento. Eu falei aqui em programas anteriores, sobre uma gruta, né? Quem me acompanha todos esses anos, meu irmão, eu sou seu irmão em Cristo, pastor também, missionário, ungido e separado da obra, ó, Deus, nesses mais de 15 anos de jornada espiritual, o Senhor, a minha visão espiritual é aberta. Então eu digo para os irmãos que tá aí, irmãs, ó, acompanhando o programa, você que é simpatizante, precisa ser crente, meu irmão, precisa ser, pastor, eu não sou cristão, eu sou simpatizante do programa, gosto de ouvir, né?
Que é crente, meu irmão, presta atenção, vem cá, aperta aí o volume do rádio aí, né? Crente, Satanás também é crente, tá? A palavra crente é crer. Ele crê que estremece, mas não obedece. É, foi ungido pelo próprio Deus. Ele crê que estremece, mas não obedece. Deus está te chamando é para servir a Ele. Mas não é servir como os religiosos. É, qual é a placa que Jesus mostrou para as pessoas? É? Qual é a placa? Deus, Jesus ensinou para você ficar 24 horas dentro de igreja? Não, meu irmão. É? Amém? Ele disse assim, onde tiver dois ou três reunidos em meu nome, pode ser na sua casa, pode ser na rua, ali eu se faço presente. Ali eu se faço presente. Eu falei aqui de uma gruta, Deus quer que eu traga isso aqui, o senhor, uma irmã ali que dentro de uma chácara tinha uma gruta. Quem não sabe o que é gruta, quem não conhece esse nome, vou falar nascente, né, para os mais atuais. Os atualizados, né? Uma nascente de água, pronto. Os mais antigos, gruta. É onde nasce uma água ali. Dentro da chácara tinha um certo morro, é, uma parte mais alta ali do terreno. Ali já estava saindo água. Aí tinha um pé de árvore ali no pé. Isso aconteceu, meu irmão. Isso aconteceu no ano de 2016. E ali uma irmã, uma mulher religiosa, indo ali para uma gruta, numa chácara. Aí ali, essa nascente jorrando água, ela sempre pegava ali água dali, tendo água em casa, tendo água encanada em casa, né? Tendo toda ali, mas ia lá. E ali ela pegava a água daquela nascente, direto, ia para lá, na religião. Né? E na religião, e ali acabou que, um dia ela foi pegar umas garrafas de água, e ela disse que, quando olhou para cima, disse que viu um anjo. Que viu um anjo lá nessa gruta, nessa nascente de água, e pronto. A notícia se espalhou, e o brasileiro, pense num povo curioso. O brasileiro saiu ali nessa, ali na região, ali se espalhou, quando pensar que não, deu tumulto, deu gente, deu emissora de televisão, de rádio. E o povo sem entender nada, não, o povo só falava, não é porque ela viu um anjo. Aí veio padre, veio pastor e misturou tudo e virou lá e foi, e criou um tumulto e saiu nos canais local de televisão e virou uma grande notícia ali, nesse negócio do anjo da gruta. Aí pronto, depois disso, começou. Ela começou a pedir a santo, pedir isso, pedir a santo que não tem boca, o mesmo santo que a senhora carrega dentro da casa. Carrega dentro de um carro, é o mesmo que tem dentro do centro de Umbanda, é o mesmo, tá? Santo de gesso, Levítico capítulo 26, Deus disse assim, ó, não faceis para vós ídolos, imagem, escultura, porque eu sou o teu Deus, o único Senhor e Salvador. Mas tem gente que esquece essa passagem, não. Aí lá começou a idolatrar. Começou a idolatria, começou com esse negócio. A primeira coisa que aconteceu foi o filho. Deus já colheu o

mas eu já ouvi, eu já fiquei sabendo, hã? Eu já fiquei sabendo que um pedido numa trezena milagrosa, num negócio aconteceu, eu já expliquei isso aqui, Deus olhando para o homem, para a mulher, presta atenção aqui, ó, Deus disse para Jeremias, eu, Senhor, conheço, sondo a mente, esquadrilho o coração do ser humano e retribuo para ele conforme o seu proceder. Deus não está preocupado com a imagem aí, mas vindo o coração do ser humano, a sinceridade diante de Deus. Você é sincero, meu irmão, diante do Senhor? Minha irmã, a senhora é sincera aí diante de Deus? Que Deus abençoa. E ali, para não tomar muito tempo aqui do programa, que o programa só tem 1h10 de duração aqui na rede rádio, ó, disseram ali. O filho começou a passar meio que por loucura, o espírito da loucura ali naquela vida. E ali ela começou a clamar, e começou a dar água, e começou a banhar com essa água da gruta, e virou um negócio mesmo. Era garrafa de água para cima e para baixo, meio parecendo que levava um carrinho desse de mão, enchia dessas garrafas pet de refrigerante, começava ali levando água para casa. E dando para o filho tomar, e aquele negócio todo, o filho foi colhido da terra, ficou só, sem marido, sem filho, ali. Agora a pergunta que eu faço para você que está aí do outro lado. Tem pessoas que você conhece aí, que tem colocado aí santos. Eita, deve chover de mensagem aqui agora, viu? Você conhece alguém aí que a casa é um santuário de ídolos? Conhece? Hã? Você entra dentro da casa, tem uma santa em cima de uma mesa, de uma estante. Conhece essa pessoa? Hã? Conhece alguém assim? Conhece alguém também que muitas vezes coloca na porta da casa? Na parte nordeste, eu não vou citar o nome dessa vida aqui, porque é o nome a ser dito aqui, glorificado, do Senhor Jesus. Tem uma mulher ali que ela vive nas redes sociais, e tem milhões de pessoas atrás do que ela posta ali, do que ela faz no cotidiano. Vive uma abominação a Deus, vive no lesbianismo, viu? Vive no lesbianismo, e dentro da chácara onde mora, tem um santuário de ídolos. Então eu tenho a minha fé, né? Paulo chama esses de cegos espiritualmente. Fingem não conhecer o evangelho, porque está aí. Fingem não saber da palavra de Deus, mas querem viver na idolatria, na podridão da idolatria, para viver, porque é mais fácil ficar na idolatria para muitos do que ser conduzido à libertação, por exemplo. É ou não é? É? No Brasil, tá? Vou trazer isso aqui também. Temos os representantes do povo, os vendidos pelo governo corrupto, eu chamo assim, vendidos. Que tem um projeto de lei que está sendo elaborado muito sério. Que pela vontade do bandido com a quadrilha, já teria sido aprovado, que vai ser muito sério se isso for aprovado aí. Inclusive para líderes que gostam de estar dando seu apoio a bandido. E poderão levar tanto para a cadeia pastores, e viver uma grande luta no próprio país, né, que é livre, né, que vai ser, é um projeto que está sendo comparado, meu irmão, o mal, ele não se instala aos olhos, ele vai devagarinho se instalando, viu? Então, muito

0: Às vezes, ó, Deus te faz conhecer, presta atenção aqui que você vai entender agora, ó. Muitas vezes o Senhor te coloca no meio de uma família desse tipo. Gosta de buscar a ídolos, gosta de buscar a santos. Para quê? Para quê, pastor? Por que que Deus me faz conhecer a palavra? Me faz viver as experiências? Me faz viver no meio de famílias? Eu cometo erros para depois eu me estruturar na presença de Deus para chegar nesse povo, porque Deus quer você no meio desse povo, para que você seja luz para a vida dessas pessoas, para que você não venha brigar. Tem gente que gosta de debater, parece um papagaio novo, né? Não faz a coisa com coisa, mas a verdade é a palavra de Deus, meu irmão. Tem como você contestar o que está escrito? Porque para Deus a idolatria é pior do que feitiçaria. Para Deus, a idolatria, presta atenção, está escrito, é pior do que feitiçaria. É pior do que feitiçaria. E muitas vezes você está na idolatria aí, está idolatrando o quê? Né? Você está idolatrando o quê? O corpo? Hã? Amém? Amém? Muitas vezes, o que é que diz a palavra do Senhor? Amém? 1 Samuel, capítulo 15, versículo 23. Se você abrir aí, você vai ver. Que para Deus, amém. É que eu estou recebendo muita mensagem aqui. Eu vou ouvir. Eu vou ouvir, viu? Fala dessa maneira. Ó, e vou além. Você gosta de ser uma pessoa rebelde? Pastor? Às vezes eu tenho uma rebeldia, então muda isso. Porque a rebeldia para Deus é como um pecado também de feitiçaria. Pastor, feitiçaria é pecado? Muito, está escrito aí. Hã? Amém? Muito! Então você que está aí do outro lado, conhece uma família assim, manda o nome desse povo aqui. Grava um áudio, pastor, é aqui em casa. É minha mãe. É meu pai. É minha tia. É minha prima. É minha avó. Sabe por quê? O senhor vai conduzir a senhora para um outro lugar. Porque até agora, presta atenção aqui, aumenta aí o volume do rádio. Em toda a sua caminhada, tanto para a igreja, tanto para a família, caminhar. O tanto caminhar da senhora, tanto que Deus, ó, Deus vai te conduzir a um povo que clama a ele. Fala a Deus. Mas que está cego espiritualmente. E Deus vai te usar para essas vidas. Deus vai usar você para essas pessoas. A forma que você pronuncia, a forma que você conversa, o Senhor vai te usar para essas vidas, para você falar. Porque tem gente, conhece alguém aí, que tem gente que diz assim, eu já tenho meu, é Deus comigo, né? Eu já tenho a Deus comigo, eu quero saber desse negócio de crente. Senhor Jesus está te chamando para servir, viu? E o servir é diferente de crer. Tem gente que só acredita, mas não serve. Tem gente que só acredita, mas não serve. Você vai pegar aí o telefone que Deus te deu. Eita, Senhor é maravilhoso, hein? O Senhor é maravilhoso. Irmãos, hoje eu vou deixar aqui um testemunho que eu disse ali. A senhora que está aí, com tanto de santo dentro de casa, pode pegar todos eles, todo. É, imagem de Maria, de Aparecida, bota tudo na boca do lixo, joga fora. Joga fora. Maria não é santa, teve outros filhos, tá? Não ouve, não faz milagre, não intercede a Deus por você. O único intercessor entre Deus e os homens, seja homem ou mulher, é Cristo. E nem no madeiro está. Jesus é luz, é lindo, é santo e é poderoso. Então você vai fazer diferente, você vai mandar mensagem para cá, viu? Irmãos, aqui eu não trago ensinamento de Constantino, não. Hã? Aqui é dentro da verdade, Deus me levantou e não me ungiu com espírito de covardia, não. O Senhor me traz para me falar o que assim o Senhor deseja. E aqui eu dou lugar a falar, viu? Aos pregadores que gostam de pregar a palavra, eu gosto de falar da palavra, eu gosto de orar, então gosta de pregar sobre a idolatria, diga a verdade ao povo. Diga a verdade ao povo, porque conhecereis a verdade é quem liberta. Tu não liberta ninguém, quem liberta é a palavra. Tem gente que quer libertar as pessoas na base do cacete, na base do grito. É uma mãe que diz para a filha, tu se liberta! Aí começa a brigar, tu vai se libertar uma hora! Mas quem liberta, ei, ei! Não é no grito. Não é essa falácia aí, não. É a palavra de Deus. Quem convence o homem e a mulher do pecado é o Evangelho. Tu liberta quem? Viu? Manda aí a sua mensagem para cá. Diga aí, pastor, estou ouvindo o programa. Irmãos, eu estou num dos maiores propósitos já sendo feito, que já foi feito. Por um propósito grandioso de 90 dias. Qual é o propósito aí que você quer? Qual é a área que você deseja que eu apresente a Deus durante esse propósito? Aí, manda para cá. A vida sentimental? Hã? Ontem eu disse ali para um vaso, disse, ó, tem uma mulher nova aí, que a mãe, ela é mulher, tem uma filha, mas o diabo está querendo usar a filha para criar laço contigo, tá? Hã? Deus disse para me falar assim, eu falei, ele disse, é verdade, já até sei. Já até sei, porque eu percebi um negócio ali diferente, né? Você vê, né? Como é que o senhor faz, né? Você que está aí do outro lado. Hoje eu vou trazer aqui, meu irmão. Eu disse ali para a missionária, eu disse para ela assim, ó. Ela disse, olha, tem um concurso aí. Tem um concurso aí de que são, só é 150 vagas. Presta atenção aqui. Eu já estou trabalhando, mas... E aí, faça esse concurso? É 150 vagas, mas tem um detalhe importante. Para 150 vagas, são 7 mil candidatos. Eu disse, eita! Aí você que está aí do outro lado, Você imagina aí 7 mil pessoas para fazer para 150 vagas. Ela disse, e aí? Eu entro ou não? Eu disse, vai. Deus vai fazer você passar aí. Ah, pastor, mas no meio de 7 mil pessoas? Eu disse, vai, que Deus vai fazer você passar. Você vai entrar. Pode ir lá, não precisa nem esforçar muito. Ah, desespero, sem dormir, não. Você vai fazer, estudar, porque tem que buscar conhecimento também. Você vai passar, você vai passar. E ela fez e passou, né? Para algo muito grande aí, efetivo. E aí? Eu vou deixar ela trazer esse testemunho, vou pedir para ela já falar aqui para você que está aí do outro lado. Irmãos, eu conheço o amanhã? Não. Quem conhece o nosso amanhã? Né? Talvez você está aí, ó, vivendo um relacionamento com alguém. Você investiu tudo, teu sentimento, teu tempo, tua finança. Você fez de tudo e no final a decepção chegou. Você investiu tudo. Tudo assim no sentido de acolher. E no final não deu muito certo. Por quê? Porque aquilo que você fez, comparado à obra que Deus tem contigo, né? É muito pequeno. Pastor, não entendi, me explica direito. Ó, quando nós colocamos a nossa confiança no ser humano, nós somos decepcionados, muitas vezes. E a decepção, tem um ditado que diz no mundo que ela não mata não, ela ensina, né? Diz um ditado aí no mundo, ah, decepção não mata, ensina. Né? Já ouviu falar isso? Ah, não mata não, ensina, né? E muitas vezes você investe, dedica teu tempo, na tua cabeça e o teu coração, você está tendo uma visão daquela pessoa ali, que era para ser algo diferente, ter uma presença de Deus, né? Carinho, amor, e você acaba sendo trocado ou trocada, né? Por coisas do mundo, coisas banais. E tem coisas na nossa vida, meu irmão, que é livramento. Porque se for para atrapalhar o teu chamado, Deus prefere tirar da tua vida do que te tirar da presença. Deus prefere arrancar da tua vida, permitir algo para te tirar, para que não venha você sair da sua presença. Porque maior não é a pessoa, não é o que você fez, e sim a salvação da tua alma. Pastor, mas aí Deus, Deus, ele vai deixar a minha vida como está? Vai não, meu irmão. Não. Tem gente que às vezes se preocupa tanto com essa área sentimental, né? Que às vezes fica falando, ah, Deus, eu queria alguém, eu queria... Meu irmão, como eu falei ali para a Varô, eu disse, quando você tiver com esse pensamento aí, né, minha irmã? Quando você tiver com um pensamento aí de que... falando com Deus, pressionando, botando Deus à prova, né? As coisas não vão vir. Aí muitas vezes se apressa demais, vai dar passo que Deus não mandou e quebra a cara. É ou não é? Eu disse ali, Deus preparou algo bom. Mas para esse algo bom acontecer, primeiro tem que passar por fases. Primeiro vai ter que andar no deserto. Primeiro vai caminhar no deserto com Jesus. Eita, meu irmão, está preparado para andar no deserto com Jesus? Hã? Mas se preocupa não, porque a água, a nascente, ela vai jorrar. Você não vai morrer de sede no deserto, não. Ele vai dar sempre o escape. Primeiro você vai caminhar devagar aí no meio do deserto. Hã? Deus vai te preparar como soldado. Aí a vitória chega. Aí a vitória vai chegar aí nas tuas mãos. aí vai chegar algo bom aí nas tuas mãos, né, meu irmão, né, minha irmã? Hã? Você acha que Deus vai te entregar de qualquer maneira? Se entregar de qualquer jeito, você? Tem gente que não valoriza. Tem gente que não lembra como era antes, né? Isso aqui é um exemplo, vou dar para você. Tem gente que está me ouvindo que não lembra. Se Deus te entregar de qualquer jeito uma pessoa para a tua vida, ou não te moldar, você não valoriza, você nem lembra da presença, você nem lembra de buscar a Deus, né? Você não lembra de nada. Você vai querer viver até o momento de Jesus. Vai ficar em segundo plano em tua vida. Então Deus te faz passar com o deserto na tua vida, pelo deserto aí, ó. Para você sempre se lembrar, ó, eu saí do deserto, eu passei por essa fase, mas quem esteve comigo até hoje foi Cristo Jesus. Quem nunca me abandonou e sempre esteve comigo no deserto, eu saí do deserto até hoje, então a prioridade é Deus.
1: Amém. Amém, pastor. Que oração pelo casamento. Ó, você que está ouvindo aí em Belém do Pará, tem muita gente ouvindo o estado do Pará, essa rede rádio, líder de audiência na Belém FM. Você que está me ouvindo aí na capital, manda sua mensagem para cá, pastor. O senhor faz propósito que mora fora do Brasil, qualquer estado, região, né? O mesmo Deus que está aí também está aqui. A Bíblia diz que a terra é o cabelo dos pés do Senhor. O Senhor olhou para a terra e viu que era árida, né? E vazia. Deus olhou para a terra, ou seja, Deus só olhou. Olhou e viu a terra inteira ali, né? Imagine aí. Aí tem gente que limita, que não, Deus o manifesto, coloca até mesmo dentro de uma parede. Né? Qual é o templo, meu irmão? Qual é o templo que Deus pode habitar no templo? Hã? O nosso Pai Criador não é pequeno, meu irmão. Pequena é a tua fé. Em nome de Jesus, manda sua mensagem para cá. Participa. Dá tempo ainda, sonhou com algo à noite aí? Tá ouvindo voz aí dentro da casa? Tá vendo vulto aí também? Criança tá enferma aí, não consegue dormir? Sente aí que seu relacionamento deu uma esfriada? Manda o nome completo para cá, participa. Manda aí que eu vou orar já já em nome de Jesus. Eu vou orar já já em nome do Senhor Jesus Cristo, vou apresentar aí a tua vida. Vou anotar aqui 90 dias de propósito a Deus. Hã? Pastor, o propósito aí não é 3 dias, não é 90. Na verdade, irmão, você que está aí do outro lado, eu estou o ano todo. Eu estou o ano todo. Né? Tem gente que precisa deixar o passado para o passado, por quê? Porque Deus quer saber como é que você está agora com ele. Já imaginou, irmão? Você que está aí do outro lado. Você que está me ouvindo aí. Já imaginou se o Senhor fosse olhar para você? Viu, minha irmã? Viu, meu irmão? Você já imagine aí. Se Deus fosse olhar para você só pelos teus erros, hein? Imagina aí. Pastor, a família toda ouvindo o programa, amém. Que Deus abençoe essa casa em nome de Jesus. Que Deus abençoe a vida dos irmãos que estão acompanhando aí o programa, que estão acompanhando aí a programação da Rede Continental Live. Ó, você que está aí com o rádio ligado, participa, está ouvindo pelo aplicativo pela primeira vez. Irmãos, Deus me traz nome, sobrenome, me revela imagem, me leva em espírito, traz para mim, né? Se manifesta de diversas maneiras, Senhor. Para quê? Para a glória de homens? Não. Para que eu possa te ajudar. Está sem força para orar a Deus aí, não sabe como apresentar a Deus a causa. Eu vou te ajudar aí, manda sua mensagem para cá.
0: Manda aí a sua mensagem para cá. Em nome de Jesus, eu vou apresentar aí a tua causa a Deus. Eu vou orar ao Senhor aí, apresentar aí a tua jornada. Pega aí o telefone que Deus te deu. Via o WhatsApp, você vai participar aqui. Pastor, qual é o número? Eu vou passar. Grava um áudio aí. Muitas vezes você soou com algo, o marido te traindo. Está soando com gado aí, com animais. O dom é de Deus, meu irmão, e é bíblico. Tá? Pastor, é bíblico, a interpretação aí sim. A Bíblia fala de José. José do Egito. Né, José? Que ali, ó, dentro do mesmo preso, falava ali os sonhos, interpretava, Deus usava ele ali. Quando ele botava a mão, mesmo dentro do presídio, prosperava. Foi usado somente para interpretar sonho de faraó, não, meu irmão. Deus, ele sabe que você está aí com o rádio ligado ouvindo. Às vezes você sonhou com algo à noite aí, ele entende. E eu, como instrumento, vou falar, viu? Dá lugar ao Espírito de Deus a falar. Pastor, que oração por libertação. Estou precisando de libertação. Manda aí a sua mensagem para cá. Conhece alguém que precisa de propósito a Deus? Em nome de Jesus. Amém? Louvado seja Deus. Qual é o número, profeta? Tá aí, ó. Anota aí. Anota aí.
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0: Tá aí, né? Você que tá aí do outro lado, anota aí, ó, 011 9102 70 654. Anotou? É só um dígito 9. 011 9102 70 654. Viu? Bom dia, meu irmão.
3: Senhor, pastor Sebastião Nunes, Deus abençoe esse programa, templo de missão, e que Deus abençoe o senhor, toda a sua família.
0: Amém.
3: Deus mostrou em madrugada, estava num lugar, e minha esposa, né, pegou aquela garrafinha de água mineral, aí despejou na minha cabeça, em redor assim, né? Não foi só na frente, em redor. Aí ela saiu correndo. Aí eu creio que não é coisa boa não, né, pastor? Eu vi material, espiritual, não deu para discernir. Pastor Sebastião Nunes, o que significa isso?
0: Meu irmão, louvado seja Deus. Deixa eu falar algo importante. O senhor é um vaso de valor para Jesus. Tá, meu irmão? Não adianta, meu irmão, o mal tentar colocar coisas na sua cabeça que não vai prosperar. Não adianta a invertida, isso aqui é a invertida maligna, o maligno enviando, colocando pensamentos, tentando enviar pensamentos. Maligno, pastor, envia pensamentos, sim, para tentar atingir o senhor, mas o senhor é um ungido. Deus lhe levantou, você é um escolhido, um vaso de valor para Jesus, meu irmão. E por mais que muitas vezes, por consequência, por ser humano da vida, às vezes a fé fica um pouco abatida, mas o senhor é um vaso, o senhor diz, de valor a ele. O senhor é um vaso precioso. Deus não olha para o senhor pela sua aparência, meu irmão. Deus não olha o senhor assim. Deus vê o senhor pelo que o senhor é. O senhor conhece por dentro o coração do senhor aí. E essas invertidas malignas, milhões de pensamentos, não prosperará. Porque uma coisa, meu irmão, esse aqui, ó, é o mal investido. Milhões de pensamentos. Aí traz em forma de esposa. Mas por que, pastor, esposa? Não trouxe. Por que não mostrou logo um capeta logo querendo investir contra a minha vida, né? Hã? Sabe por que traz a esposa? Não é que sua esposa seja um maligno, meu irmão, tá? O senhor traz dessa maneira, que é para o senhor entender, porque a área que o senhor mais é atingido, essa área aqui, a área sentimental. No momento está sendo isso aqui. Entendeu, meu irmão? Mas não prosperará. O senhor vai pegar um copo com água aí, vai apresentar a Deus, vai. Depois vai derramar essa água na sua cabeça, viu? Em nome de Jesus, já em oração. Pastor, eu queria... Deixa eu fazer assim, irmãos. Amém. Olha aí. Vamos ouvir aí. Vamos ouvir a missionária aí. Só... Vamos ouvir aí. Abra aí o microfone aí.
4: Irmãos, eu estou aqui, invadindo o programa aqui, para contar um testemunho, para testificar e aumentar a fé de vocês. O pastor Sebastião disse para mim fazer um concurso efetivo, que tinha apenas 150 vagas e a concorrência era grande. Eram mais de 7 mil vagas. Concorrendo a 150. E Deus honrou a minha fé e passei entre os 30. Amém? Estou entre os 150. Eu quero falar uma coisa para você. Creia no que diz o pastor Sebastião, profeta de Deus. E tudo que ele me falou naquele dia, Deus me abençoou. E quero convidar vocês para ouvir a minha programação hoje, amanhã e sexta-feira, às 22 horas. Esse testemunho. Esse testemunho serve para testificar a fé, a nossa fé em Cristo Jesus.
0: Eita, Deus, tá aí, né? Ó, tá aí o testemunho, né, que ela deu, né? Ela deixou, por quê? Ainda aproveitou o programa aí para convidar você logo mais às 22 horas. Ela vai estar aí hoje, amanhã. E na sexta-feira também, 3 dias seguidos aí à noite, viu? Então você já está convidado aí, viu? Ouvi também aí a missionária, Louvado seja Deus, no período 22 horas, horário de Brasília, do Brasil, tá bom, meu irmão? Você que está em outro país aí acompanhando a rede rádio, em nome de Jesus, ó. Mas por que eu trouxe isso aqui? Porque é para edificar a fé, para o nome do Senhor Jesus ser glorificado. Não é meu nome, não é nome de programa. Eu não mereço glória nenhuma. Quem merece é Cristo. Quem merece ser glorificado e exaltado é o Senhor e Salvador Jesus Cristo. Pastor, eu queria oração. Estamos ouvindo aqui o caixa de som. É só aqui os vizinhos tudo ouvindo. Eu só não entendi a imagem aí. É o pessoal da construção que está aí. É água do poço aí, minha irmã, que a senhora está tirando aí dessa foto. Em nome de Jesus. O povo está ouvindo aí a programação. Amém? Louvado seja Deus. Pastor, gostaria de oração aí por Fátima Cardoso. Estou recebendo aqui, minha irmã, viu? Afonso Honório. Francisca Maria da Silva. Qual é a área, minha irmã? É a libertação dessas vidas? Qual é o propósito a ser feito, viu? É vida sentimental? Em nome de Jesus, manda para cá. Amém? Louvado seja Deus. Fica aí, eu volto já já, viu?

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alguém lhe perguntava: irmão, você já casou? Ele respondia: não, estou esperando no Senhor. Então os irmãos diziam: irmão,

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0: Pastor, Pai do Senhor, pastor. Essa noite eu tive um sonho com meu filho, pastor. Eu tinha saído com ele, ele não tinha caído nem nada, só que ele desmaiou. Ele desmaiou, ele deu tipo um galo na testa e desmaiou mesmo. Eu passei o maior aperto com ele. Eu fiz parada cardíaca dele, fiz massagem. Aí ele voltou. Quando ele voltou, ele tava dentro de uma sacola de 5 quilos. Sacola de. Uma sacola, tipo aquela sacola de. Essa sacola mais antiga de 5 quilos, entendeu? Ele tava dentro de uma sacola daquela.
1: Meu irmão, Deus já tem livrado tanto. Deus já tem livrado tanto. O Senhor já tem guardado tanto a tua ida aí, meu irmão, nesse lugar. Tanto o Senhor nesse lugar aí, viu? Mas isso aqui é laço. Laço do maligno. Contra criança. Porque pela vontade do mal, não estaria mais na terra. Estaria exatamente como o senhor viu, dentro de um saco. Porque para o maligno, presta atenção aqui, você que não tem visão espiritual, nós somos como um lixo, ser humano. Tem gente que ainda vai para as redes sociais. Tem gente que ainda vai para a rede social se veste de diabinho, de capetinha. Né? O maligno, se ele pudesse, ele estraçalhava o ser humano. Ele odeia o ser humano. Isso aqui é laço, ó. Invertida maligna. Viu? Invertida maligna. Fecha a brecha. Fecha a brecha. Em nome de Jesus, eu vou orar. Chegou no final do programa. Vamos fazer essa oração comigo, você que está aí do outro lado. Vamos apresentar a Deus. Não dá tempo de passar mais nada aqui no áudio, mas vou ouvir aqui fora do ar. Em nome de Jesus, que chegou, mas já, pastor, chegou o final do programa já. Chegou o final da programação de hoje? Sim, vamos orar a Deus em nome de Jesus.
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1: Senhor meu Deus, soberano e eterno Pai, maravilhoso, meu Pai amado, mais uma vez, Senhor, diante de Ti, da Tua presença, eu venho pedir, meu Pai, por essa família que acompanha esse programa, no nome do Senhor Jesus, meu Pai, que o Senhor venha abençoar essa vida, aonde essa voz estiver chegando, meu Pai, que o Senhor vá de encontro a essa vida que ouve esse programa. No nome glorioso do Senhor Jesus, é o nome que está acima de todos os nomes. E ele mesmo disse: tudo que pedis em meu nome ao Pai, eu farei. Por isso eu peço pela saúde da tua filha, pela saúde, meu Pai, do teu filho. No nome do Senhor Jesus Cristo, eu clamo a ti. Pela saúde física, pela saúde espiritual, no nome de Jesus. Corta todo o laço maligno. Amarra esses demônios no nome de Jesus. Do caminho, meu Pai, do teu filho, amarra eles. Todos os demônios, lança no mais profundo abismo. No nome do Senhor Jesus Cristo, fortalece a tua filha, alegra o coração da tua filha na sua presença, porque teu evangelho, a tua palavra diz que o o Senhor é luz, e a tua palavra é lâmpada para os nossos pés, como diz o salmista. No nome de Jesus, meu Pai, abençoa, meu Pai, aquele e aquela, meu Pai, que tem dado honra à tua obra. Corta todo o laço. No nome de Jesus, toda armadilha maligna, toda armadilha maligna, no nome de Jesus, cai por terra agora, no nome de Jesus Cristo. Eu apresento ao Senhor esse copo agora, essa garrafa de água. No nome de Jesus, a tua palavra diz que tudo aquilo que é apresentado ao Senhor se torna santo. No nome de Jesus, consagra. No nome de Jesus, opera o milagre. No nome de Jesus, meu Deus amado, eu clamo a ti. Em prol de cada vida, apresenta ao Senhor, meu Pai, dentro desse propósito, dessa causa. Essa causa da justiça, esta aliança, meu Pai, que está sendo feita agora. Corta esse laço maligno. Arranca essa vida, meu Pai, da idolatria, que está sendo escravizado, meu Pai, na mão do maligno. Liberta no nome de Jesus. É o que eu peço a ti, meu Deus amado, para que cada vida, meu Pai, venha dar testemunho, assim como assim tem dito. Aqueles, meu Pai, a qual o Senhor tem feito sobrenatural, no nome de Jesus, e para glorificar e exaltar o Senhor e Salvador Jesus Cristo. É o que eu peço e agradeço, e tenho certeza e fé, e creio, meu Pai, no teu agir, em nome de Jesus Cristo. Amém?

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da Síria mandou um grande exército com muitos carros de guerra e cavalos acerca da cidade. Na manhã seguinte, o servo do homem de Deus se levantou bem cedo. Então ele disse: ah, meu senhor, o que faremos contra esse grande exército? Exclamou o servo. Então Eliseu disse: não tenha medo. Aleluia. Então Eliseu disse: ah, senhor,

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os Estados Unidos lançaram uma série de ataques contra o Irã, em resposta a incidentes que atingiram 3 embarcações comerciais no Estreito de Hormuz. O Comando Central das Forças Armadas Americanas, CENTCOM, informou que a ofensiva visa impor custos elevados ao Irã, classificando a atitude iraniana como agressão injustificada e perigosa e uma clara violação do cessar-fogo. A TV estatal iraniana reportou explosões em Sirik, cidade portuária próxima ao estreito. Os incidentes no Estreito de Hormuz, uma rota marítima crucial por onde passa cerca de 20% do petróleo mundial, reacendem as tensões na região e levantam dúvidas sobre a efetividade do cessar-fogo acordado entre Washington e Teerã. A Agência Britânica de Segurança Marítima, UKMTO, confirmou que 3 navios foram atingidos por projéteis, com o Qatar denunciando um ataque iraniano contra uma de suas embarcações. Em reação, os Estados Unidos revogaram uma licença que suspendia temporariamente as sanções ao petróleo iraniano, medida que havia sido anunciada em junho e permitia a Teerã produzir e vender petróleo bruto até agosto. Um funcionário do Departamento do Tesouro americano declarou que as ações do Irã são totalmente inaceitáveis e terão consequências.

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diante de um cenário de cruz. Jesus está na cruz e a morte está até tentando festejar. E na Bíblia a morte vai tentar festejar algumas vezes achando que venceu. Mas ela vai ser interrompida e você vai saber por quê. A viúva de Naim.

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0: Tá todo mundo ouvindo?
1: O Senhor pôs os meus pés sobre uma rocha, firmou os meus passos e pôs um novo cântico na minha boca. 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

0: Bendito seja o nome do Senhor.
1: Santo Espírito é. Vem inundar e fazer em nós aquilo que somente o Senhor pode e sabe fazer.

Se isso é sincero, cante com toda a liberdade. É a esse lugar que você se refere. Esse lugar, ele não habita em templos feitos por mãos de homens. A tua vida é a habitação favorita do Senhor nosso Deus. Apenas se você puder e quiser fazer isso, levante suas mãos aos céus, em rendição, em adoração, e cante mais uma vez.

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glória, glória ao Pai, ao Filho e ao Espírito Santo. Eita, glória, Papai do Céu, né? O Criador, que maravilha, né? Eita, glória. É, bom dia, bom dia, bom dia, bom dia. Você que é do rádio, né? Você que tá ligadinho na programação abençoado e abençoada, né? Deixa eu ver aqui. Bom dia, bom dia, bom dia. Bom dia com alegria. Chegou no rádio agora Gilberto Leite da Costa. Ele tá aqui, é porque...

0: Leite da Costa está aqui com você, é porque gosta. Bom dia, meu amigo do rádio. Bom dia, minha amiga do rádio.
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0: E aí, mais um dia no planeta Terra. Bom dia, vamos com alegria, dando um abraço de noite e de dia. Eita, locução, Gilberto Leite da Costa. Ei, quantos aninhos faz a evangelização? Eita, glória!

E aí, você do rádio, lá do sítio da fazenda, lá do litoral, tá todo mundo ligado e sintonizado na melhor sintonia, ligado.

0: Você do sítio, da fazenda, da capital, né? Você que tá no trabalho, trabalhando. Bom dia, é bom demais, homem. Dá bom dia. Ei, com você e eu e você, hoje junto, né? Um cheiro, um abraço, bem abraçado. Muito bem. Aumenta aí o volume do rádio, né? Papai do céu tá com você. Papai do céu tá com você, tá comigo? Eita! E os anjos da cura, os anjos que traz, né? Alimento, a palavra, né? E cuidando de nós, né? Amém? Você crê, né? Glória a Deus. É Papai Criador, o Deus vivo, meu irmão, minha irmã. É o Deus vivo! Eita glória! Que mandou, presta atenção, mandou seu filho unigênito, para que todo aquele que nele crê não pereça, mas tenha a vida eterna. É depois que morrer, essa matéria vai lá pro pó. Meu Deus do céu! Tanta gente já foi, né, meu irmão, minha irmã, né, não? Eu e você, nós estamos aqui. Aí vai chegar um dia que a gente vai embora, vai deixar tudo. E o Espírito Santo já está aqui, ó, já me deu a palavra aqui, já, viu? E estamos ao vivo e a cores, né? Eu e você, o Espírito Santo, os anjos, tem um anjo... Tem os anjos da cura, né? Tem os anjos que tá com a bandeja para servir pão e água, que é a palavra. Porque nem só de pão viverá o homem, mas de toda a palavra que sai da boca de Deus. Eita glória! E os anjos de batalha, de guerra, né? Com a espada de ouro e de fogo queimando aí a cabeça dos capeta, dos demônios, dos anjos caídos. A verdade é essa. E anjos para trazer a libertação. Anjo para curar. Anjo para fazer cirurgia. Está tudo aqui. Comigo e com você. Obrigado aí pela sintonia do rádio. Rapaz, eu separei aqui. Uma canção aqui de um poeta, irmão em Cristo, que essa mensagem fala muito, viu? E eu e você, nós vamos ouvir aqui A Ganância e o Poder. E essa canção é uma evangelização que o poeta que vai evangelizar, né? Através da canção, viu? Homenagem aí à turma da fé, sítio, fazenda, né? O sertão e a turma boa também dos litorais, capitais e cidades, né? Vamos lá.
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0: 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Você ouviu letra de Raimundo Caetano e Rogério?
1: Eita glória ao Pai, ao Filho e ao Espírito.

0: Amém, amém, amém, amém. Bom dia! Eita glória! Né? Estamos aqui na terra. Será que eu tô com ganância, hein? Será que estamos amando mais as coisas materiais do que o nosso papai criador, hein? Eita glória, né? Glória a Deus. A canção aí falando aos nossos coração, né? Amém? Glória a Deus. Eita glória. Glória a Jesus Cristo. Jesus Cristo é para ser o nosso pastor, né não? Quem será o meu pastor, hein? Quem é seu pastor, hein, meu irmão, minha irmã, hein? Amém, glória a Deus. É para ser o verbo que se fez carne, viu? Que é o pastor. Ele é o único mediador, é a palavra, entre o Criador e o homem. É, ele se fez carne. E veio ao planeta Terra fazer a vontade do Criador, Papai Criador, Papaizinho Criador, o Deus vivo, viu? Aí o pastor, o Cordeiro de Deus, que tira o pecado do mundo, que é a arma dos anjos caídos, que atira nos seres humanos, Pra. Os anjos caídos. É atirando direto. Na alma da pessoa e as armas dele. Porque ele não ama a criação do Criador. Porque o Criador chegou aqui à Terra, aí com a mão dele pegou o barro, que é eu e você, aí fez um homem de barro, aí deu vida, aí ele pegou, Adão, você vai dormir, Adão, olha o pai disse Adão, olha. Aí colocou, né, o menino para dormir, Adão, aí foi operar em Adão, a costela. Aí ele criou a Eva. A Eva. Viu? A Eva. Aí você vai se multiplicar. Aí se multiplicou. Certo? Mas só que o inimigo atacou. Matou espiritualmente. Né? Matou espiritualmente. Aí a carne reinou, que é o barro. Aí o barro reinou, o pó reinou. E o pai criador ficou vendo, olhando. Aí mandou os profetas, os homens de Deus. Aí veio o filho dele, em forma de carne, para vencer todo o mal, né? Para tirar eu e você da carne, né? Libertado das ações da carne, porque os anjos caídos querem escravizar. Os anjos caídos querem escravizar. A nossa guerra, meu irmão, minha irmã, não é contra as pessoas. Não é contra as pessoas e a nossa alma, a sua alma, a minha alma. Como é que tá? Como é que tá a sua alma, a minha alma? Hein? Ela tá pra carne, ela tá pro mundo. Cadê o espírito? O espírito que tem em você. Tá com a herança de Adão morto, né? E o o verbo que se fez carne, que é para ser o seu pastor, o meu pastor, é para ser o pastor do padre, o verbo que se fez carne. O padre é para dizer, é para falar, eu tenho um pastor. E padre, quem é o seu pastor, o padre? Ele vai dizer que é para o verbo que se fez carne. E o pastor que tem o título de pastor, ele é para dizer que tem um pastor. E quem é o pastor? Não é o pastor presidente. Não é o pastor presidente. É o pastor, o verbo que se fez carne. Agora, na instituição, na congregação, no ministério, aí tem um irmão chamado, escolhido para ser o pastor, para ensinar, cuidar dos irmãos. Agora, será que está cuidando? Pedro, chamei você para ser pescador de homem. Pedro, tu me ama, Pedro? O verbo que se fez carne quando estava aqui, né? Andando, mas os homens escolhidos para ser discípulo. Aí diz, Pedro, apacenta as minhas ovelhas. Tiago, Felipe, Mateus, Levi, né? Os discípulos. Ensinar, evangelizar, né? Aí, será que o pastor, que é o irmão em Cristo, tá cuidando das ovelhinhas, né? Será que tá, hein? Eita glória! Será que ele ama as almas? Será que ele tá fazendo o que o Papai do Céu mandou ele fazer? Hein? Ô glória! Ou ele só ama as coisas do mundo? Vamos se alimentar da palavra de Papai do Céu, mora? Porque a palavra de Papai do Céu, ela é bem clara. Para você e para eu, para quem nasceu de novo. Nem só de pão viverá o homem, mas sim de toda a palavra que sai da boca do Pai Criador. Olha aqui o Pai Criador falando para você e para mim. Não ajuntei tesouro na terra. E aí, papai está dizendo aqui, olha. Aonde é que está seu amor, hein? Não ajunteis tesouro na terra. Hein? Aí você está correndo de dia, de noite, de noite, de dia, de noite, atrás de recurso financeiro. Cadê a esposa? Cadê o filho? Cadê a filha? Cadê a mãe? Cadê o pai? Aonde é que está o amor? Né? Está juntando tesouro na terra. Tudo bem, né? Agora, onde é que está o coração, né? A alma, né? Será que o espírito nasceu de novo? Onde a traça e ferrugem, tudo consome. O pai falando aqui para quem é filho, para quem é filho e para quem é criatura. Papai, ó, papai criador, que fez eu, que fez você. E onde os ladrões minam e roubam. Aqui eu vou dizer uma coisa. O pastor Jesus, ele foi crucificado no meio de dois ladrões, né? Aí um viu o pastor Jesus, ele viu, né? Ele viu o Filho do Altíssimo, o sacerdote. Olha o que foi que ele viu. Ele viu a luz, ele viu o pão, ele viu a água, ele viu a porta, ele viu a vida eterna através do pastor na cruz do Calvário. Aí ele creu, ele creu. Aí disse, mestre. Ele chamou, mestre. Mestre, agora eu e você tá na terra. Será que tá vendo o pastor? O pastor? O verdadeiro pastor? Será que você está vendo? Será que eu estou vendo? Que ele cura, salva, liberta, leva para morar lá no céu, lá na casa do Pai Criador. Ele que mandou o Espírito Santo para cuidar de mim, de você, de mim. Será que você está vendo isso? Aí ele falou lá na cruz do Calvário, o ladrão, Satanás saiu da vida desse homem, viu? Ele se arrependeu. Na ânsia da morte, já partindo, já indo embora, ele disse, mestre, lembra-se de mim quando entrares no paraíso. Ele viu tudo. Aí o pastor olhou para ele e disse, hoje mesmo estarás comigo no paraíso. Viu? Aí vamos aqui, os anjos servindo pão e água, que é palavra espiritual para a vida espiritual, para quem nasceu de novo. Mas ajuntai tesouro no céu. Aí você está vendo o céu, você está vendo o céu, você vê o céu, porque o ladrão viu. O ladrão viu. O pastor estava na hora de partir, foi libertado do pecado, foi lapidado, viu? Ele se arrependeu e ele nasceu de novo ali na cruz do Calvário, espiritualmente. Aí o pastor dele disse para ele, hoje mesmo, estarás comigo no paraíso. Olha, é a palavra do Criador. Aí você fica perturbado. Como é que pode isso? Como é que pode isso? Eu quero entender isso. Eu quero saber disso. Rapaz, descansa sua alma. Deixa Deus trabalhar. Deixa o Criador trabalhar, rapaz. Vamos lá. Mas ajuntai tesouro no céu, onde nem a traça, nem a ferrugem consome, e onde os ladrões não mina, nem rouba. Porque aí o mal não entra lá, o mal não está lá. Que é os anjos caídos, os adversários do nosso Pai Criador, viu? Glória a Deus, louvado seja o nome do Senhor Jesus Cristo. Porque onde estiver o vosso tesouro, eita glória, pia aí menino, papai do céu falando para nós aqui, ó, mastiga o pão aí, ó, ô pão bom menino, fala Jesus. Fala, Jesus, a minha alma descansando no Senhor. Estou comendo pão. Porque onde estiver o vosso tesouro? Aí você fica dizendo, eu não tenho nada. Eu não tenho nada. Ai, meu Deus. Aí olha para um, olha para outro. Aí quando a fé, o espírito da inveja entra. Aí você já viu. O espírito da inveja já não é aquele ser humano. Eu estou falando o espírito da inveja que entra no ser humano. Que entra no ser humano o espírito da contenda, o espírito da inveja, o espírito da mentira, o espírito da prostituição, o espírito do ódio, da raiva, da ira, da perturbação. Aí veja aqui, olha. Cadê? Aonde é que eu estou? Estou aqui. Porque aonde estiver o vosso tesouro, aí o tesouro meu e seu, eu, olha aqui, olha. Eu sou rico. Eu sou rico. Viu? Aí todo mundo pensa que já é matéria. Meu Deus do céu, misericórdia. Eu sou rico! Eu vou ter inveja de quem está juntando uma ruma de matéria. É bom, mas não estou preocupado com isso, não. Eu estou preocupado em trabalhar para Jesus. É, estou doidinho para trabalhar para Jesus. Eita glória! E quem é Jesus? Quem é Jesus? Meu irmão e minha irmã, quem é Jesus? É o meu pastor. É para ser o seu pastor. Para tirar, sabe o quê? O pecado. Satanás. Os capeta, os demônios. Abrir os olhos. Para ver a verdade. Viu? Oh, ei, carne. Eu tô aqui na carne. Viu, carne? Eu estou aqui no mundo, viu? Mas eu saí lá de Adão. Quem libertou eu lá do pecado? Lá de Adão, do tiro, dos demônios, da ação do capeta, de Satanás, de Lúcifer, que atacou lá Adão e Eva, e papai viu? E mandou o filho dele, unigênito, para libertar a humanidade desses anjos caídos. Aí a pessoa fica: ai, é religião, ai, é padre, é pastor. Ih, menino, a cegueira. Olha a cegueira aí. O padre é para pregar a palavra, a verdade. O irmão pastor é para pregar a verdade, a palavra. Agora, se erra, se errou, eu não tenho nada a ver. Julgar. Eu estou aqui para pregar a palavra, anunciar a palavra. Aí os demônios atacam, porque nós estamos numa guerra. Ai, meu pastor me feriu. Pastor Jesus feriu você, obreiro? Hein, irmão? Pastor Jesus não feriu você, não. Pastor Jesus chamou você pro arado. Aí, pastor, quando a fé briga com o pastor, se desentende. Ei, você foi chamado, pastor, irmão pastor, para guerrear contra os principados e potestades. Não é para discutir e brigar com o irmão, com a irmã, não. Sabe o que é isso? É ataque de Satanás, que não quer que seja feito, né? Não, para não fazer o exército a levar água, levar pão para as almas que estão presas no cativeiro da carne, do pecado, desse mundo. Aí ele coloca o vaso, o soldado, para discutir, para brigar, e um vai ficar com cara feia. Feito o menino trombudo, cruza os braços. Aí eu não vou mais não, eu não vou mais não. Não vai mais não, por quê? Não vou cantar mais não, Já percebi que tem panelinha, Eu lá quero saber de panela, rapaz. O pastor não quer deixar eu pregar em cima do altar, do templo de tijolo, o meu irmão pastor, mas eu tenho o meu pastor. Viu que eu estou olhando para ele? Tem hospital, tem cadeia, tem esquina, tem mercado, tem praça, tem pessoas aí. Viu? Agora só quer pregar lá dentro da igreja. Todo canto, para onde for, vai ter panela. É panela na família, é panela no trabalho, é panela dentro do templo.
1: Vai ter! E o que é que tem?
0: E o que é que tem? Eu tô andando mais Jesus. Ah, meu patrão tá com ajeitadinho com aquele, com aquele, com aquele. Deixa pra lá, deixa pra lá. O meu negócio é com Jesus. Aqui não vai entrar inveja, não. Aqui não vai entrar mau pensamento, não. Aí é só olhando pra panela, pra panela, pra panela. Olhando pra panela e Satanás. Prá, prá, prá, prá. Atirando no vaso, no soldado, na noiva, na igreja, e ele olhando. Aí quando a fé não vai orar, não vai evangelizar, não vai ouvir a palavra, por quê? Porque Satanás quer isso. Bota ele sozinho, deixa ela e ele sozinho, o soldado, a igreja, a noiva, o altar de oração que é pra ser. E aí, Satanás, prá, prá, prá, prá. Aí, quando a fé fica dizendo, viu? Fica dizendo o quê? Olha, falando dos soldados que tá pregando mentira. Aí, essa voz aí é de quem? O vaso pregava, o vaso louvava, o vaso evangelizava, o vaso ouvia a palavra, o vaso abraçava todo mundo, mas Satanás chegou aí, pra, na alma, pra, na mente, pra, na cabeça. Aí entrou o espírito de quê? O espírito de quê? Eu quero o título, eu quero isso, eu quero isso, eu quero isso. Eu quero ser líder. Agora, será que você está preparado para ser líder? Não, eu quero poder, eu quero posição, eu quero liderança. Agora, você foi chamado? Ou é só o amor na alma, no coração? Porque o irmão tem, a irmã tem, aí eu quero. Aí vai para a guerra. Aí quando a fé, ai, é o irmão, ai, é a irmã, ai, é o pastor, ai, é o vizinho, ai, é o patrão. É não, meu irmão, é Satanás querendo parar você na caminhada da fé, na caminhada da fé. Aí fica olhando. E se ficar olhando, vai ver panela. Mas tira o olho de quem? Tira o olho de quem? Do pastor Jesus. Ô Pedro! Olha, escuta aqui, ó. Olha. Quem chamou? Quem foi? Pedro! Aí quem chamou? Quem foi? Foi a liderança? O irmão da fé? Foi Jesus quem chamou. Pedro! Olha, outro. Abraão, Moisés, quem foi outro aqui, peraí, Noé, olha, quem chamou, outra coisa linda aqui, olha, a palavra, a espada, Samuel, olha aí, Samuel corria para Levi, peraí, tá faltando o nome dele aqui, o sacerdote Elio. Aí Samuel chegava lá, Elio, o senhor tá me chamando ali. Aí ele, sacerdote do templo. Aí ele disse, não, tô chamando você não, é porque eu escutei uma voz, Samuel. Ô Eli, o senhor está me chamando? Porque ele escutou a voz. Aí disse, filho, venha cá. Quando escuta a voz, diz assim, eis-me aqui. Deus, Deus, Deus, Deus, o Criador. O Criador. Ei, eu quero falar com você. Eu quero chamar você. Eu quero, usar você na terra. Aí vai o quê? Vai para a guerra. Se tiver lá no templo, na congregação, vai passar luta. Se tiver dentro do lar, vai passar luta. Com a esposa, com o filho, com filha, com o vizinho. Viu? Vai. Se tiver trabalhando, vai passar por coisa também, viu? Por quê? Porque você tá plantando a semente da palavra de Papai do Céu aqui na terra. Aí acha que não vai passar nada. Sendo a luz, levando o pão, passando a espada, orando, jejuando, evangelizando, ensinando. Aí pensa que é tudo bom, é tudo maravilha. Todo mundo vai gostar, todo mundo vai amar. Ora, mas essa... Vai não, meu irmão. Você vai passar coisa. Aí você vai ter que ter anjos. Vai ter que ter o Espírito Santo e o pastor, que é o verbo que se fez carne. E o Criador com você, 24 horas, ligado, antenado. Aí fica... aqui tem panelinha. Homem, deixa esse negócio de panela pra lá, pelo amor de Deus. Hein? O pastor não deixa eu cantar. Sim, o que é que tem? Eu canto no banheiro, eu canto na praça, eu canto no hospital. Abram a live lá no Facebook, no YouTube. Vai trabalhar para Jesus, que tem muito canto para trabalhar Jesus. Aí fica falando, o pastor não gosta de mim, o patrão não gosta de mim. Deixa esse povo para lá, meu irmão. Deixa. Olhe para Jesus. Olhe para Jesus. Aí estão falando mal de mim. Aí estão falando mal de mim. Aquele ali se deita em cima daquele outro. Aí é no pé do ouvido. Aí estão falando mal de mim. É um espírito maligno já falando no seu pé do ouvido. Seta maligna. Ei, estão falando de você ali. O que é que tem? Falam até de Jesus. Deixa pra lá. Né? Glória a Deus e aleluia. Aí você vence. Fazer a obra de Papai do Céu em nome de Jesus. Porque tem alma precisando. Glória a Deus. Aí eu percebo que o pastor presidente é da congregação do ministério que eu tô. Sim, o que é que tem? Não gosta de mim. Tem nada não. Deixa ele pra lá. Tira esse pensamento aí. Ora, mas Edson, pelo amor de Deus, vá andar com Jesus, vá falar com Jesus, vá fazer o que Jesus manda, né? Glória a Deus. Ataque do inimigo, do adversário. Aí o obreiro, sim, peraí. O obreiro consegue ansiedade pelo título. Aí quando recebe, aí quando a fé, Satanás quer parar ele, quer parar pastor, quer parar evangelista, quer parar o irmão, a irmã, aí diz que é o irmão, que é a irmã, tá perseguindo, não tem nada não. Aprenda com a palavra, perseguir o Jesus, o seu pastor. É treinamento, você vai ver. Qual é a briga, qual é a guerra que você está passando, meu irmão? Minha irmã, vaso, soldado, ovelha. Você vai vencer, meu irmão. Você vai vencer com o seu pastor, Jesus Cristo. Pelo amor de Deus. Fazer idolatria de pastor não vê, não, meu irmão. Não. Fazer idolatria de padre é uma idolatria de imagem. É uma idolatria de ídolo. Não, meu irmão. Peraí, minha irmã. Não. É bom ter o pastor. Entenda. Eu me congrego. Tem um irmão lá? Tem. Pronto. Ele é pastor. Eu sou um irmão lá ouvindo a palavra. Pronto. Amém? Jesus vai chamar você, vai chamar eu para algum lugar para fazer a obra dele. Misericórdia. Eu tenho inveja? Não, eu não vou ter inveja, não. Eu estou fazendo aqui, sabe para quem? É para Papai Criador, presta atenção. Aí o Filho do Criador, o Espírito Santo e toda a equipe do exército, do nosso Pai Criador, é os anjos. Eu sou lá de Jerusalém. Jerusalém, sim. Mas não é aqui do planeta Terra, não. Isso é espiritual. Viu? Nós estamos na Terra, na carne. Mas somos espirituais. É porque eu fiquei aqui na palavra, aqui, a espada, metendo a espada, comendo pão, bebendo água, né, meu irmão, minha irmã? Porque onde estiver o vosso tesouro, né, estará também o vosso coração, a alma. A candeia do corpo são os olhos, de sorte que, se os teus olhos forem bons, todo o seu corpo terá luz. Só que Satanás aqui vai querer a carne, o corpo, a matéria em trevas. Em trevas, para fazer escravo. Para essa carne aqui reinar aqui. E o espírito está morto. Né? Olha, eu não estou na palavra. Eu não estou na palavra. Aí quantos irmãos conhece a palavra soldado? Escuta, porque tem soldado escutando, tá parado. Aí o inimigo atacou, né? Aí ele tá parado dentro de casa, trombudo, bicudo. E tu com raiva, eu não vou mais pra igreja não, aquele pastor não me ajudou não. Ai, Jesus do céu. Ah, meu Deus do céu. Ai, Jesus, Espírito Santo. Misericórdia, viu?
2: Eu não vou mais não pra igreja não. Aquele pastor não gostei dele não.
0: O inimigo atacou, meu amigo. Aí ele bota a culpa lá no pastor. A mente.
2: O pastor só gosta de Mariazinha de Joãozinho. Ele não deu paz do Senhor para mim de jeito nenhum. Congregação, ele não dá uma congregação a mim para eu fazer a obra de Papai do Céu.
0: Misericórdia. Só quer pregar para crente. Ai, Jesus do céu. Ô, soldado engraçado. É para pegar a espada, tacar nos anjos caídos, e lá no irmão que não nasceu de novo, levar a palavra, aí fica,
2: eu só quero pregar pra crente, é crente, crente.
0: Ai, Jesus do céu, é engraçado esse soldado, viu? É engraçado. Aí fica trombudo, rapaz.
2: Eu quero bubu, mamadeira.
0: Porque é lá em Coríntios, né? Onde Paulo fala, não podeis vos falar como as espirituais, porque são carnais, né? Onde há contenda, briga, ódio, raiva, ira, Satanás, meu irmão, Satanás, peraí, a minha alma. Ai, meu Deus do céu, Jesus. Meu Deus do céu, né? Meu Jesus. Vamos lá, eu vou contar um aqui, um soldado. Eu vou contar uma história aqui. Soldado, você é soldado. Você nasceu de novo, foi chamado para a guerra. Pedro, vem cá, Pedro. Pedro, sai do barco, vem andar comigo sob as águas. Olha, meu irmão, o pastor chamou o soldado para andar com ele. Você é soldado? É soldado? É soldado, pronto. Se você tem um líder e você não está se desentendendo do líder, fala com Deus, meu irmão. Conversa com Deus. Mas não para na obra, não. não para na obra, não. Quer ver outra coisa para a obra? Quer ver? Pedro, vem cá, você vai andar comigo sobre as águas, sobre as lutas, sobre as guerras. Você vai andar comigo, não vai faltar nada para você, porque eu chamei você para a obra. Mas, papai, eu estou acostumado com a rede. Eu estou acostumado com o mar. Sim, vá, fala mais, meu filho. Aí eu pego a pescaria, vendo, pago minhas contas, sim. Aí o senhor está me chamando para eu deixar o barco, para eu deixar a rede, para eu deixar o meu trabalho, para eu deixar tudo e servir o senhor, andar com o senhor. Pedro, quem vai cuidar de você sou eu, Pedro. Você foi chamado para ser ganhador de alma. Quem vai cuidar de você sou eu. Sou eu, né? Aí, você entendeu? Aí o soldado pega no arado, o soldado, o vaso. O vaso, soldado, presta atenção, porque Jeremias foi lá na casa do oleiro. Aí viu lá o homem fazendo o vaso de barro na casa lá do oleiro. Vamos lá? Aí você tem um casamento. Quando a fé acontece lá, uma batalha, uma guerra, o casamento se acaba. É luta, é problema. Né? Aí você vai deixar os caminhos de Jesus, a obra de Jesus, hein? Porque Satanás, ele vai, o anjo caído, soldado de guerra, é pastor, é evangelista, é irmão, é diácono, é os nomes dos títulos, ele, Satanás vai querer parar. O obreiro, o vaso, pastor, presidente, vai querer parar, desanimar, brigar. Olha, brigar já é coisa de Satanás. Viu? Viu? Ele quer parar você, mas você tem que continuar com o pastor Jesus. Com o pastor Jesus.

ficar trombudo. Aí Satanás fica mangando. Ele parou, ela parou. Você está em guerra, não é com os seres humanos da sua família, lá da onde você trabalha, lá da onde você estuda, lá da onde você se reúne, se congrega. Não é não, meu irmão. É com os espíritos caídos que tem raiva do seu pai criador. Aí você é barro, é obreiro, tá levando pão, tá levando água, tá evangelizando, aí você quer esperar o quê, meu irmão? Você quer esperar o quê? Hein? Olha, peraí. Meu irmão, eu vou sair daqui. Eu peço perdão, o amado irmão, a paz do Senhor. Sai na paz. Vai fazer a obra de Papai do Céu, ou se não, procura outro irmão. Porque tem homem de Deus, tem homem de Deus. Mas não vá discutir, não vá brigar, não vá falar, não. Né? Glória a Deus. Porque tem que saber. Aí eu só quero receber o sim. Aí fica complicado, viu? Porque vai ter ou não. Vai ter ou não. Vai ter ou não. Né? Vamos aqui. Eu vou lá no pastor presidente. É uma história que eu vou contar. Pastor presidente, oi. Eu vim aqui falar com o senhor. Diga. Eu quero que o senhor me dê uma congregação. Sim. Tá certo. Porque eu sou pastor. Sim. Aí o pastor presidente disse assim: pronto, você vai para a congregação tal. Aí você não fica feliz? Você não fica contente com a palavra sim? Fica. Aí, se você recebeu ou não, a sua alma está preparada? Você sabe o que é a alma? Você nasceu de novo, você sabe o que é uma alma? Irmão em Cristo, você sabe? Obreiro, soldado de Cristo. Aí o pastor presidente. E na Bíblia não tem isso. Mas tem um irmão que é o líder. Vamos lá. Aí o pastor diz assim: não. Pronto, meu irmão. Tá bom, tá certo. Pronto. Quer ficar lá no ministério? Continua, sentadinho, meu irmão. Tem entrega de folheto, ora no monte, ora em casa, evangeliza, não precisa ninguém saber. Tem a televisão, tem o rádio, tem o YouTube, tem Facebook, tem hospital, tem feira, tem praça, tem esquina. Aí fica com raiva porque um irmão disse não a ele. E Jesus recebeu não? Quando estava aqui na terra? O pastor, o seu pastor Jesus, que leva nós até Deus, ele recebeu não? Ou ele só recebeu sim? Né? Quiseram matar ele, falaram mal dele, mangaram dele, zombaram dele, falaram que ele expulsava os demônios pelos demônios. Falaram mal de Jesus. Atacaram Jesus. E aí? Misericórdia. Aí tem irmão que sobe o monte, vai para dentro do mato orar. Escuta essa aqui. Vai evangelizar, vai cantar, vai orar dentro do templo. Escuta essa aqui. Faz jejum, vai evangelizar no hospital, escuta essa aqui. Aí acontece o seguinte: aí vem um ataque nesse vaso, nesse soldado, que tá, ó, vai lá pro monte, vai lá pra dentro do mato orar, né? Vai pra dentro do quarto orar,

ora pelas pessoas. Escuta isso aí, o soldado. Ele canta ou ele prega, né? Aí quando a fé, vem um ataque. Porque vai vir um ataque. Mas é para ele passar pelo ataque, é para ele vencer o ataque. Aí ele vai fazer o quê? Esse soldado, obreiro. Esse soldado que nasceu de novo. Eu não vou mais, não. Por que é que você não vai? Não, eu tô igual a jumento. Tá igual o quê? Tô igual a jumento. O proprietário pega o jumento, vai dar banho, vai dar água, vai dar de comer. Aí o jumento mete os pés na terra e o dono fica, bora, bora, bora. E ele emperrou, emperrou, nem para trás, nem para frente. Você vai beber água, você vai comer, eu vou cuidar de você. Eu vou mais não, vou mais não. Por quê? Atacou o reino das trevas. Aí pensa que é só coisa boa, coisa boa, coisa boa, coisa boa. Não é não, meu irmão, não é não, meu irmão. Você tá tirando a espada da bainha, você é obreiro. O irmão pegou a ruma de papel. O irmão pegou a ruma de papel no círculo de oração. Eu vou subir o monte. Eu vou subir o monte. Aí o povo vai escrever, ó, ore por mim. Aí ele chegou lá em cima do monte e orando pelo povo, né? Orando pelo povo. Ai, Jesus do céu, eu achei muita graça, viu? Aí quando a fé, ele dizendo a mim, eu vou parar. Eu digo, vai parar por quê? Não, eu vou parar. Eu digo, aí você quer o quê, meu amigo? Você vai subir o monte. Fica dizendo que vai subir o monte, que vai orar, vai interceder. Aí você quer o quê? Não é para desistir, não, irmão. Não é para desistir, não. Ai, Jesus. Tem lugar que é tipo um. É bom orar no monte, né? Aí tem um lugar. Ali que eu ia orar. Ei, é bom demais orar. Mas vai ter a luta, vai ter o ataque, certo? Aí vi uma vacaria. Ai, Jesus, aí eu vi uma ruma de vaca e touro, né? Ia passando assim, eu fiquei olhando, eu digo, Jesus. Eu não corro mais não, Jesus. Eu sou pesado demais. E aquelas vacas estão olhando pra cá. Eu tô com medo do touro vir de lá pra cá. E como é que eu vou correr dentro desses matos? Que eu não sei correr. Subir em cima do pé de pau, eu não sei subir. Ei! Aí as vaquinhas, o touro pararam, ficaram olhando, sabe? Ai, Jesus do céu, eita glória! Mas é bom demais orar. Ai, Jesus do céu, no monte. Ai, Jesus do céu, mas é bom demais orar. Pense, aconteceu comigo, né? Ai, Jesus do céu. Agora eu vi também um irmão correndo. Ele deu uma carreira tão grande dentro dos matos uma noite, numa vigília, que eu achei graça. Como é que uma pessoa dá uma carreira numa vigília, dentro dos matos, meu? No escuro, meu? Porque às vezes tem buraco lá dos animais, né? Ai, meu Jesus. Aí o soldado Vasco estava orando quando a fé deu uma carreira dentro dos matos. Foi lá, não sei aonde, voltou, quando chegou, aí eu comecei a achar graça. A sorrir. Por quê? Eu digo, rapaz, é só Deus. O meu pensamento é só Deus. Porque esse irmão dá uma carreira dentro do irmão.
no escuro, de noite, não tinha nem lua, vai lá com lá e volta, falando em mistério e língua e não acontece nada com ele, meu amigo. É só Deus, é mistério de Deus, né? Se, porém, os teus olhos forem mal, o teu corpo será tenebroso. Se, portanto, a luz que em ti há são trevas, quão grandes serão tais trevas? Ninguém pode servir a dois senhores, porque há de odiar um e amar o outro, ou se dedicará a um e desprezará o outro. Não podeis servir a Deus e a Mamom. Entendeu? E a Mamom. Glória a Deus. Então, o soldado que nasceu de novo, não pare de fazer a obra de Papai do Céu. Peça perdão e procure outro homem de Deus e vá trabalhar, ou senão vai mais Jesus na obra de Deus. E não precisa estar falando nada para ninguém não, viu? Ei, você já viu o espírito da inveja já? O espírito da inveja já? Você já viu? Você já viu o espírito da inveja? Não é o ser humano que eu estou falando não, viu? É o espírito da inveja. Você já viu o espírito da prostituição? Já viu? Já viu? É uma cobra bem grande, viu? Viu? É uma cobra bem grande. Aí a bicha fica toda se rebolando. Hein? Você não vê não, irmão? Você não vê não, irmão? Eu não estou dizendo que a pessoa é uma cobra. Eu não estou dizendo isso. Né? Jezabel. Acabe viu Jezabel. Viu Jezabel, Acabe? Né? Papai do Céu deu o reinado a ele. Acabe viu uma mulher, Jezabel. Mas Acabe não via, não, o que Jezabel fazia, não. Ele foi dominado, meu irmão. Elias olhava e dizia, tem que ter fogo. Tem que ter altar. Elias, o profeta. Elias pegou, reparou o altar. Aí Acabe. Olha, dois soldados aqui, olha. Dois soldados. Acabe. Elias, pelo amor de Deus, Elias. Elias não repara o altar não, Elias, pelo amor de Deus. Mas Acabe, por que Acabe? Homem, é porque eu gosto de Jezabel. Jezabel vai ficar com raiva. Elias, eu sirvo ao Deus vivo, Elias. Elias, pelo amor de Deus, vai ter fogo. Vai ter fogo no altar. Aí, eu gosto tanto de Jezabel, homem. Faça isso, não. Ora, Acabe estava amando o mundo. Acabe estava amando a carne. Acabe estava amando Jezabel. Aí, Satanás reinando na vida de Jezabel. Aí, Acabe. Cadê Deus, Acabe? É? Aí, Acabe. Não, eu quero é Jezabel. Aí Elias, não, eu tenho que fazer a obra de papai, Acabe. Acabe, sai dessa vida. Prostituição, de motel, você sobe lá no altar. Homem, pelo amor de Deus, não diga um negócio desse, não. Não diga um negócio desse, não. Acabe, vai ser revelada, Acabe. Você tem uma mulher bonita, tem uma esposa bonita, tem um lar bonito. Você sobe lá em cima do altar, prega no altar e fica mentindo no altar, Acabe. Vai ser reparado o altar, vai ter lenha, vai ter água, vai ter fogo
E o Criador vai queimar todo o mal, todas as trevas, todo o demônio. Elias, aí acaba e faz assim, ó, na boca do profeta. Fala não. Traindo a mulher com homem sexual. Vai para motel. Tá ouvindo rádio. Prega em cima do altar. Prega no tijolo, no templo. Trai a esposa, trai a mulher, trai o lar. O espírito de Jezabel gosta de homem. Viu? Cobra, serpente, vai ser queimado. É para ser queimado, neutralizado. Em nome de Jesus, né? Pronto, aqui eu fiz a vontade de Paim. Agora nós vamos aqui, olha. Vamos aqui. Eu quero fogo. Eu quero o fogo, a presença do Espírito Santo. Em nome de Jesus. Vamos aqui, olha. Vamos, volto já.

0: Gilberto Leite da Costa está aqui porque ama e gosta. Eita, glória, glória, glória! Eita, glória a Deus e aleluia! Oh, glória, louvado seja o nome do Senhor Jesus Cristo, para sempre seja louvado! Eita, glória! Eu vou fazer um intervalo, aí eu volto já já, viu? Amém?
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todos! Eita glória, né? Glória ao Pai, glória ao Filho, glória ao Espírito Santo de Deus, o Criador, né? Eita glória! Jesus está aqui!

Amém. Gilberto Leite da Costa é o meu nome, viu? Amém, que tá falando aqui no rádio, né? E a palavra é assim, a palavra. Não é a religião, não é o prédio, não é o templo, não é a congregação, né? Tá entendendo? Não é a placa do ministério de A, de B, de C, de D. É o verbo que se fez carne. Amém? Aí a palavra do Criador aqui para nós, é essa daqui, ó. E aqui vai dar, aqui o Espírito Santo vai dar muita pregação aqui. Olha, porque o Espírito Santo, ele tá aqui, soldado. Soldado. Soldado só é para parar na obra, o barro. Se tiver enfermo, se tiver doente, se tiver cansadinho, né? Mas pode trabalhar para Jesus? Trabalhar para Jesus, né? É bom. Amém? Glória a Deus. Aí a palavra de Papai do Céu para nós é essa daqui, olha. E o pó volte à terra. Olha, você não leva nada daqui. Você não leva nada daqui da terra. Você não leva. É bom você ter a reserva, crescer, abençoar os outros. Beleza, vamos lá. Como era? E o Espírito volte a Deus que o deu. Agora é o Espírito. Agora, o Espírito nasceu de novo. Como é que ele nasceu de novo? Ele tem que ter o verbo que se fez carne, que é que trouxe a palavra, trouxe o ensinamento e trouxe o arrependimento para a minha alma, para a sua alma, para a nossa alma. Não é padre, não é o pastor, que isso aqui é título. Título. Não é a imagem de escritura que um homem fez e disse que é fulano, fulana, mas não é. Não é. Amém, glória a Deus. Amém. Será que você vai ficar com raiva de mim? Hein? Você vai ficar com raiva de mim? Você tem uma imagem de escultura? Tem. Na sua casa? Eu não tenho nada a ver com sua vida, não. Mas vamos aqui. Quem é esse santo? Quem é essa santa? Quem é? Né? Que tá na sua casa aí. Certo. Quem fez isso daí? Quem foi que fez isso daí? Quem foi que fez? Você não sabe nem quem foi. É uma artesã, né? Certo? Vamos lá. Agora, quem fez você? Quem foi? Você vai dizer, foi Deus, o Criador. Certo? Você anda, você fala. Aí por que é que você não fala com Deus? Por que você não procura Deus? Por que você não lê a palavra? Por que você não gosta de escutar a palavra? Por que você tem que se ajoelhar perante aí essa imagem de escultura que tem na sua casa? Quem foi que fez ele? Quem foi esse santo, essa santa, que você diz que é uma imagem aí, está dentro da sua casa? Foi um homem, não foi? Que você não sabe nem quem foi. Aí é interessante. Deus faz você, manda você vir para a terra e você não quer falar com Deus. Você não quer conversar com Deus. Você não quer andar com Deus. Você não tem calma e paciência. Para Papai do Céu, Deus, eu quero aprender a sua palavra. Mas carrega uma imagem, tem olho, mas não vê.
Tem boca, mas não fala. Tem um ouvido, mas não escuta. Por quê? Porque foi um homem que fez. Essa pessoa aí que diz que é essa imagem de gesso, de pau, de madeira, não sei de que é, de bronze, de ferro, que você adora, faz a idolatria, foi um homem que fez. Muito bem. Mas você vai ficar com raiva de mim? Porque eu vou dizer o que é. É um demônio. É o quê, irmão? Você está chamando meu santo, minha santinha de demônio? É um demônio. Porque a pessoa morreu. A pessoa foi embora. A carne e os ossos da pessoa já tá no pó, porque voltou pro pó. Aí Satanás, o anjo caído que não gosta do seu pai, criador, ele entra na religião. Ele quer colocar a religião. Aí tem uma cobra, tem um demônio nessa imagem de escultura. Você está com raiva de mim? É a sua alma. É o seu sentimento. Porque você não se libertou e você não nasceu de novo. É cego. Está cego. Tá cego. A palavra fala. Não amarás. Não faz imagem de escultura. Porque você tem um pai. Você tem um pai. Deus fez você. Aí a palavra do seu pai aqui, ó. É o pó, volta à terra. Aí você vai voltar para a terra. Como era? Agora aqui a palavra diz para mim e para você, ó. E o Espírito volte a Deus que o deu. Agora como é que volta? Quando morrer. Agora, será que o Espírito está vivo quando morrer a carne? Ou morreu já a carne e o Espírito não nasceu na palavra? Por quê? Porque a palavra tem poder para dar vida no Espírito, que é o verbo que se fez carne. Glória a Deus! Glória a Jesus! Aí essa imagem de escultura aí, você pode ficar com raiva de mim, não tem problema não, que eu não vou ficar com raiva de você não. É um demônio, não tem outra coisa, meu irmão, minha irmã. Não tem. A verdade tem que ser dita, meu irmão, minha irmã. O seu pai diz para você, não faça imagem de escultura. Aí você pode dizer assim, mas eu vou lá na igreja, lá o padre não diz nada. É porque o padre está preso à idolatria, à matéria. Mas é para ele conhecer a verdade. Ele, como padre, é para derrubar as imagens de escultura, tudo e tirar tudo. Agora, por que que ele não faz isso? Porque ele serve a Roma. Roma. O Império Romano, viu? Tá entendendo? Aí quando você conhece a palavra, aí você vai chegar pro padre e vai dizer, padre, você tá aqui com a imagem de gesso.
de gesso. Eu sou carne, eu tenho alma, tenho espírito. Aí eu vou adorar a Deus. Aí como é que eu vou adorar uma imagem que um homem fez, que um homem vende, que eu vou levar lá para casa? Meu amigo, minha amiga, é um demônio. Eu não vou passar a mãozinha de leve na sua cabeça, não. Se você quiser achar ruim, ache ruim. Mas é um demônio, é um capeta, é uma cobra serpente que está aí nessa imagem aí de escultura aí dentro da sua casa. Se quiser escutar o programa, escuta o programa. Viu? Mas a verdade tem que ser dita. Viu? A verdade tem que ser dita. Por quê? Porque Satanás não quer que você fique sabendo da verdade. Não quer ver você liberto, liberta das mentiras de Satanás. Não quer, meu irmão, não quer. Viu? Lá na cidade onde você mora tem uma estátua de uma imagem de escultura, santo tal, santa tal, aquilo ali é demônio. Ali é demônio, demônio, capeta, capeta. Eu não tenho medo de dizer não. Se você não gostar, não tem problema não. Eu não vou ficar com raiva de você por causa disso não. Porque a minha alma está lapidada. A minha alma foi trabalhada na cruz do Calvário. Quem morreu por você, quem morreu por mim, foi o Verbo que se fez carne. Eu não posso amar idolatria, imagem de escultura. Olha, é o seguinte. Olha, é o seguinte. Eu era menino, meninozinho, criancinha, e papai e mamãe vai levar você para a igreja, né? Para a igreja. É bom. Eu ia para a igreja. Eu ia lá à igreja católica. Criança. Aí eu chegava lá, ficava olhando. Olhando. E o padre lá pregando lá, palavra lá. E eu ficava doidinho. Doido, doido, doido, doido, doido, doido. Por que você ficava doido? Eu não conhecia a palavra e eu ficava falando com Deus, mas eu não sabia que estava falando com Deus. Eu não sabia. Eu dizia, rapaz, por que é que tem esses bonecos aqui, esses negócios? Por que é que tem isso aqui? Aí ficava olhando. Eu não ficava olhando para o padre. Eu não me concentrava nem no que o padre estava dizendo. Eu ficava encabulado, chateado, abusado, doidinho da minha cabeça, porque é que tinha aquela... Para mim é boneco, boneco. E eu não conhecia a palavra. E eu ficava perguntando, Deus, por que é que tem isso, hein? A imagem de escultura, por que é que tem isso? Mas eu não conhecia a palavra. Quando eu nasci de novo, Deus me levou em espírito dentro do templo. Escuta aí, escute. Se é de Deus ou se não é de Deus. Aí ele me mostrou assim, né? Rapaz, a imagem de escultura, o bicho abriu os olhos. Aí eu digo, olha aí, Jesus, onde é que está ele? Aonde é que ele está querendo abrir o olho aí, olha? Aí o bicho disse assim, não diga isso não. Aí eu sabendo que era o bicho, o adversário, o inimigo. Não faça isso, não. Aí o que era que você ia fazer? A revelação, glória a Deus, essa palavra. Aí ele disse, faça isso aqui, não.
Eu digo, eu vou fazer. Aí apareceu uma luz. Olha a guerra no mundo espiritual aí agora. Os anjos do Senhor trabalhando aí, tirando o espírito da idolatria na vida dessa pessoa aí agora, em nome de Jesus. Os anjos de Deus aí na sua casa, com a espada de ouro e de fogo. Os anjos de Deus com a bandeja com pão, água se vindo a você, que é a palavra. A mente sendo trabalhada, a alma. Aí o mal que estava na a estátua, na imagem, o demônio falou, disse, não faça isso aqui não. E a luz, a luz. Glória a Deus, cai tudo por terra. Glória, glória, glória, glória. Glória, glória, glória, glória, glória. Glória a Deus, glória a Deus. Eu vou botar uma dinamite na sua casa aí agora. Você está com o rádio ligado. Tem um demônio aí na estátua aí que você passa pano, varre, limpa tudo e cheira e conversa. É um demônio isso aí. Vou colocar uma dinamita aí agora em nome de Jesus. A serpente tá doidinha, vai queimar. É pra queimar mesmo. Glória, glória, glória, glória, glória. Glória a Deus. Explode tudo. Queima tudo, irmão. Vai queimando, Jeová. Eu quero um anjo poderoso aí para libertar esse irmão, essa irmã da idolatria, desse espírito de idolatria. Os anjos do Senhor tá metendo a espada aí agora, em nome de Jesus. Na estante aí. Elefante, cavalo, zebra. Boneco de gesso aí na estante aí. Coruja. Na sua casa. Está sendo queimado tudo aí agora em nome de Jesus. Cachorro. Cavalo. Né? Camelo. Na estante. De gesso. Imagem de escultura. Queima, queima, queima, queima. Passar a espada de fogo. É para queimar. Quadro. Queima, queima, queima, queima, queima. Sem pena. É sem pena mesmo. Quer libertação dos demônios? Ah, pois deixa os anjos trabalhar, meu irmão, minha irmã. Vai queimando, Jeová. Vai queimando, Jeová. Queima, queima, queima, queima, queima, queima. Queima esse demônio aí. Queima esse principado aí. Queima, queima, queima, queima. Vai queimando, Jeová. Vai queimando, Jeová. O anjo do Senhor tá passando aí, queimando aí. A imagem de escultura. Queima, queima, queima, queima, Faraó. Queima, queima, queima, Jezabel. Vai queimando, vai queimando, vai queimando. Espírito da idolatria. Espírito da feitiçaria. Vai queimando, Jeová.

Vai queimando, Jeová, vai queimando esse demônio aí, desse quadro aí, dessa imagem de escultura aí. Vai queimando, queima, queima. Satanás não pode ficar aqui. Satanás tem que sair dessa casa, desse lar, dessa família. Em nome de Jesus, queima, queima, queima, queima, queima. Vai queimando, Jeová. O anjo do Senhor está na batalha do mundo espiritual e os demônios, os anjos caídos, não podem ficar nessa família, nessa casa. Tem que se libertar. Quem liberta é Cristo, o pastor Jesus, queimando toda a idolatria, toda a feitiçaria. Queima, queima, queima, queima.

operando na alma, Jeová. Vai operando, vai limpando a casa. De cobra, de serpente, a escanta aí. Queima, queima, queima, queima, Jeová. A coruja, o cavalo, o elefante, vai queimar.

Glória, glória, glória. Ô Cornélio, não se ajoelha. Pedro disse, Cornélio, não se ajoelha porque eu sou homem.

alma da pessoa, da imagem de escultura, dessa cobra, dessa serpente, que inferniza a vida da pessoa com a idolatria. Queima, queima, queima, queima, queima. As correntes estão sendo quebradas, as algemas estão sendo quebradas, a cegueira foi tirada, a libertação houve, comendo pão, bebendo água da palavra, porque o seu pai está aqui, meu irmão, minha irmã. Olha, você é pó e vai voltar para a terra, viu? Como era, viu? Amém? Mas você tem um espírito, viu? Porque você nasceu na palavra. Você é uma

espiritual. Você amar a palavra, a luz, o caminho, a verdade, comer pão, beber a água. Oh, glória, glória, glória! Queima o demônio, pai! Vai queimando o capeta, o demônio aí! Aumenta aí, aumenta aí! Tem anjo, tem anjo, tem anjo!

Só fez o papai do céu. Abra o olho dela. Abra o olho dele aí. Pra ele ver aí. Os demônios aí. Vai, vai, vai.

Querido Deus, querido Pai, em nome de Jesus Cristo, o Cordeiro de Deus, o Verbo que se fez carne, aqui eu agradeço a cada ouvinte, a cada irmão, a cada amigo que escutou esta programação com esse irmão em Cristo, Gilberto Leite da Costa. Eu amo você de coração. Eu não quero mal para você de jeito nenhum. Mas a verdade tem que ser pregada, irmão. E eu creio que você foi liberto, liberta. E você, Papai do Céu, abriu os olhos para você ver a verdade, viu? Até outro programa. Tchau, tchau. Continua na programação. Amém. Agradeço o Pai, o Filho, o Espírito Santo e os anjos de batalha, de guerra, de libertação e de cura, de milagre. Tchau. Continua na programação abençoada. Em nome de Jesus.

O Grandão tá na casa. Eita glória!

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Amém, queridos, louvado seja Deus. Eu quero cumprimentar a todo o povo corajoso com a paz gloriosa do nosso Jesus de Nazaré. Aonde você estiver sintonizado nessa programação, né? Eu sou seu irmão em Cristo, pastor Sebastião Nunes, te fazendo companhia por essa rede de rádio abençoada, né? É a Rede Continental Live do Brasil, presente em 90 países, em seus países e seus portais, onde o Senhor, meu irmão, minha irmã, você que estava aí com o rádio ligado desde cedo, acompanhando aí a programação da Rede Continental Live, líder de audiência, né? Em alguns estados, sendo aí a primeiríssima, superando até rádios seculares e empresas que se vendem por dinheiro, onde a Rede Continental Live tem feito aí 24 horas de evangelho, 24 horas de programação em transmissão simultânea ao vivo. E eu queria, meu irmão, minha irmã, você que está aí ouvindo pelo aplicativo, eu queria que você compartilhasse esse aplicativo aí aos seus familiares, grupos de igreja, ou site oficial da Rede Rádio, você que me acompanha pelo site internacional da Rede Rádio também, tá me ouvindo aí pela Amazon, tá me ouvindo aí pela Alexa, você que tá de longa jornada, também recebendo esse programa. Pastor, muitas vezes as pessoas não querem ouvir o programa, se sentem muitas vezes confrontadas aí com o evangelho, mas o evangelho é para confrontar mesmo. O evangelho, a Bíblia diz que a palavra de Deus, meu irmão, é uma espada de dois gumes, tá? Então o evangelho é para isso mesmo. Faça a sua parte aí diante do Senhor, né? Compartilhe esse aplicativo, você que está me ouvindo aí pelo aplicativo, você que está acompanhando aí, louvado seja Deus, pela Rádio FM, muita gente, durante todo o dia, mandando mensagem aí para a rede de rádio, querendo falar comigo, outros querendo contato, né? Eu sempre falo, meu irmão, você que está aí chegando agora, eu sempre falo para você, minha irmã, porque você diz assim, diante de um grande propósito como esse, tem dito a Deus, Senhor, visita minha família, Senhor Jesus, visita a minha finança, Senhor Jesus, visita aí a minha área sentimental, mas antes de você fazer esse pedido de visita ou de propósito, meu irmão, você tem que ter aliança com Deus. Ou você acha que Deus, presta atenção, que Deus vai entregar para você, ou vai te responder naquilo que você está pedindo de qualquer maneira? Se você está fazendo isso, então você não está servindo, você não está procurando servir, você está sendo apenas um simpatizante do evangelho. Está sendo apenas simpatizante. E o Senhor Jesus disse assim, que as ovelhas conhecem a sua voz e ouvem e obedecem. Aí você fala, eu quero o número do profeta aí. Eu preciso falar, mas não obedece. Deus tem falado e tem pessoas que o Senhor diz para mim, deixa comigo, não responda mais nada. Por quê? Porque são rebeldes. E a rebeldia diante do Senhor é pior do que feitiçaria. Tem gente, meu irmão, que fica fazendo rodeio, fica rodeando, criando esboço, anota isso. Aqui, meu irmão, eu não preciso de esboço, de anotação alguma. É eu e o Espírito de Deus. Eu já tenho a Bíblia comigo. Aí tem gente que fica aí, eu quero que Deus me honre nessa área, mas não tem aliança. Quando o Senhor diz, vai por aqui, a pessoa, não, não vou não, porque é muito duro o que você está sendo dito aí. Não sabeis vós que o Espírito de Deus não erra endereço, você que está com o rádio ligado, você que está acompanhando aí, porque a vizinha está com o rádio ligado, Deus sabe o que fala. E nesses mais de 15 anos de jornada espiritual, meu irmão, aqui eu não faço propósito com objetivo financeiro, com interesse próprio. Ó,
Aumenta aí o volume, você que está chegando agora, líder de audiência nessa hora. Líder de audiência nessa hora. Você que está com o rádio ligado aí, preste bastante atenção. Você que está ouvindo aí pelo aplicativo, está ouvindo aí pelo aplicativo no celular, na sua casa, ou no seu trabalho, está aí trabalhando nos afazeres, muitas vezes ouvindo esse programa. O Senhor diz na sua palavra que tem compromisso com quem tem com Ele. Pastor, mas como que eu vou saber desse compromisso? Olha os livramentos que Deus já te deu. Quantos dias você está aí nesse lugar? Hã? Se isso for compromisso, a saúde tua, livramento de laços, pessoas que Deus tirou do teu caminho, mostrou para você, tem se manifestado sobre a tua vida, e ele não erra endereço. E a parte do Senhor está sendo feita todos os dias. O Senhor Jesus disse assim: meu Pai trabalha até hoje. Meu Pai trabalha até hoje. Aí tem gente que às vezes fica no pensar, pastor, a vida está muito difícil, a batalha, né? O filho é um prostituto, vive na prostituição, mas a mãe não traz o evangelho para o filho, dizendo, vamos parar com isso aí, porque o maior presente que você pode receber não é teu dinheiro, não é tua esposa. A maior conquista, a maior dádiva, a ser entregue, não é isso na terra. É a tua salvação. Não se prega mais arrependimento, irmão, dentro de igreja, porque o evangelho dito dentro das igrejas não é esse. O evangelho do arrependimento. Não é. Mas não é mesmo. No livro de Lucas, capítulo 10, meu irmão, se você for juntamente comigo, vamos lá. Lucas 10. O Senhor Jesus disse assim. Certo homem disse para o Senhor Jesus assim: ó, Jesus, quem é o meu próximo? Né? Amém. E o Senhor Jesus disse assim, ó, um certo homem descia para Jerusalém, descia ali de Jerusalém para Jericó, e caiu aí nas mãos de alguns ladrões. Esse, depois de lhe tirar a roupa e lhe causar muitos ferimentos, retiraram-se deixando semi-morto. Por casualidade, um sacerdote estava descendo ali, sacerdote como esses, que muitos que me ouvem também agora, viu aquele homem e disse, não, isso aí não tem serventia, isso aí não serve para nós, isso aí não serve para mim, como muitos pastores, muitas vezes está aí, ó, porque você está aí andando a pé, você não serve. Você está passando enfermidade aí, você não serve. Você está enfrentando luta. Nunca fome na tua casa. Agora, se você tiver para oferecer, aí tu serve. Aí você vai servir. E ele disse, não, não vou ajudar não, vou passar direto. Vem também o levita também. Vê o levita, não. Né? Você está entendendo, meu irmão? Aumenta aí o volume do rádio. Vem também um levita ali, caminhantes. Não, levita esses que são cantores. Esses que
Se venderam, se vendem todos os dias. Aí você vê nas redes sociais, empresas, pega ali alguém que estava cantando na igreja. Não foi Deus que me deu. Que procuram fama. Você que louva a Deus, há quanto tempo a tua adoração não chega ao Senhor, né? Porque você está adorando, louvando para homens. Você está preocupado aí em adorar, sabe o quê? Em ser adorado. Tem uma dupla ali que tudo que pode é para rede social. Aí que pega um violão, passou por uma trajetória, foram para as mídias, canais de televisão, e hoje tudo que posta é para si próprio. Você não vê obra. Quando vê, você vai fazer um show. Aqui, ó. Passou também um levita. Não, esse aqui também não sabe por quê. Você que convida esses levitas para tua igreja, e muitas vezes você está aí convidando esse povo por nome, deixa eu falar uma coisa para você. Toma vergonha na cara. Jesus, Deus não está procurando esses que buscam fama. Estão querendo ser adorado. Tem gente que está mais preocupado com igreja cheia por causa desse povo. Sendo que na própria rua, o vizinho pode estar com câncer, ele não tem coragem de ir lá orar por ele. Ele não tem coragem de ir lá dar um abraço nele e dizer, eu vou apresentar a tua vida, porque o mesmo Deus que opera na minha vida, vou operar na tua. Você está aí, ó, passando necessidade, eu vou te ajudar. Mas estou preocupado aí com fama. Aí disseram ali, é? Dentro de ministérios, então nós estamos com show. O show está grande. É? Quantos estão louvando hoje? Nem verão Cristo. Eu louvei muito. Aí Jesus vai dizer: o que você buscou estava lá. Você estava buscando fama, você está buscando dinheiro. Mas o que está ferido, o que está machucado, não se preocupa. Aí disse ali, ó, presta atenção, vamos lá. Passou um samaritano, meu irmão, um samaritano. Tanto pros era pior do que os romanos, né? O povo ali. E disse, ó, vendo aquele homem ali, ajudou. É, porque tem gente, meu irmão. Ó, presta atenção aqui, você que está ouvindo a programação hoje. Se você sair dentro, se você for bater na porta de um centro de Umbanda, na casa de um macumbeiro, se você dizer assim, lá em casa eu não tenho comida. Muitas vezes, essa pessoa que está em outras religiões, batendo tambor para Deus estranho, entenda, é mais provável estender a mão um ímpio. Tem gente que está me ouvindo, ó, que prefere fazer negócio, por exemplo, com ímpio. Com pessoa que não tem religião. Com pessoa que não está como esse escrito dos dias atuais. E muitas vezes o de fora faz mais do que a pessoa que está dentro. Do que os religiosos. Faz mais por você do que as pessoas que estão dentro da própria igreja, irmão. Tem gente que se prejudica. Não é a obra de Cristo. Mas é dentro das próprias igrejas, próprios crentes, é que acaba prejudicando os próprios cristãos. É o que passa a perna nos outros, fica com as coisas alheias. É os próprios crentes. Jesus disse ali, ó, passou um samaritano e ajudou ali. Passou ali e ajudou. Quantas pessoas que me ouvem agora, que muitas vezes foram ajudadas aí, por pessoas que nem cristão era, você que está me ouvindo aí, você que está acompanhando esse programa, né? Você que está acompanhando essa programação, foi ajudado aí, que nem crente era. Não é aqueles que estavam dentro da igreja ali, era. Sabe por quê, meu irmão?
Porque o povo, dentro das igrejas, presta atenção, a verdade é essa aqui, ó. Dentro das igrejas, tem um povo que está mais preocupado pelo que você pode fazer para eles do que você pode ser para o próprio Cristo, ou como que você está com Jesus. Porque a prioridade para esse povo, dessas igrejas, é por aquilo que você pode fazer para eles, não que você pode ser para Cristo. Não pelo que teus projetos, as tuas coisas venham acontecer da maneira, na presença do Senhor, como que você está diante dele, diante de Deus. Está mais preocupado pelo que você pode fazer. Você está entendendo? E a gente vê hoje em dia, pode ser dentro da igreja, pode ser por rádio, pode ser por programa de televisão, só vê baderneiro. É baderneiro. Maioria. Eu não vou falar todos para não generalizar. Mas a maioria. Você não vê o agir de Deus muitas vezes, é por causa disso aqui, ó. Porque tem gente ferida, tem gente que não quer saber mais de igreja, tem pessoas que não querem saber mais da palavra, e muitas vezes preferem cultuar em casa, ouvindo um programa como esse, que é estar dentro de uma própria igreja. Eu recebi de uma irmã ali, em Recife, que disse para mim, pastor, aqui tem uma igreja que eu vou aqui, o povo fala muito das vestes, fala muito, isso é o povo que não está preparado, a Bíblia diz que a palavra tem que ser temperada. Como é que você vai dar arroz para uma criança que nasceu agora? Como é que você vai fazer dar comida para uma criança que nasceu agora? A pessoa está visitando, está caminhando, mas o cara está lá, sentando a lenha, achando que aquela palavra ali é Deus que está falando. Jesus, se você for aí com tuas vestes agora, diante do Senhor, dizer, eu estou aqui, ele vai dizer, eu vou te ajudar. A palavra do Senhor é para abençoar, para libertar, para salvar, não para condenar a pessoa. E tem muito que condena dentro das igrejas. Você olha, pastor, é veste. Muitas vezes a pessoa não consegue fazer para a obra ali, é criticado. Não é? É criticado. Eu falo isso aqui com autoridade, porque eu já passei por ministério, irmão. Aumenta aí o volume. Contar o que aconteceu comigo mesmo, no início da caminhada ali. Já teve pessoas que passaram, pastores, que diziam assim, ó, você tem que ir, não pode ficar aí não, onde você está aí tem muitas igrejas. Aí disse, não, ali eu vejo você perdendo esse carro que você está andando aí, vendo esse carro sendo roubado. E tentou, de todas as maneiras, falar com que, para que eu viesse sair daquela região para região, viu, a região onde estava ali, aquela igreja que ele pastou ali. Porque tem gente que fica soltando, falando coisas que Deus não falou. Fica pronunciando coisas que Deus não falou. E eu, por obediência, acaba aqui ouvindo ali, porque nós temos que ser obedientes àquilo que o Senhor tem falado. Depois de muitos anos, depois de muito tempo, porque Deus não deixa nada assim oculto, depois vem. Eu fui descobrir que só o que a minha esposa dá de dízimo com a obra, dá para pagar aluguel de uma igreja por mês, ou mais. E qual era o objetivo? O objetivo era o dinheiro, né? Em vez de dizer assim, ó, vou orar, eu vou buscar, vamos abrir um núcleo ministerial onde você mora aqui, né? Vamos convidar os vizinhos aí, Deus vai te honrar, vou orar, vamos buscar. Não, a palavra era, vai ter que sair, vai ter que ser o quê? Porque o medo de eu sair daquela região, o medo de eu sair daquela igreja, porque onde eu estava tinha outros ministérios, para que eu não viesse para outras igrejas, irmão. Você que está aí do outro lado ouvindo esse programa, recebendo essa programação,
aquele que começou a boa obra na tua vida, ele é fiel para cumprir ela. Não tem falácia de pastor, de apóstolo, de falso bispo. Não tem essa, não. A obra tua é com Jesus. A obra que Deus tem na tua vida, ela vai se cumprir. Não precisa temer. Não precisa ter medo. O Senhor diz na sua palavra que pega do pau caído. O Senhor diz na sua palavra que pega ali, ó, aquele que está caído do pó, levanta e coloca no meio dos príncipes, dos grandes. Deus não precisa da opinião do homem para agir na vida daquele que ele deseja, meu irmão. Deus não precisa da opinião da mulher. Tem gente que está passando por um deserto, está ouvindo esse programa. Aqui eu vejo uma casa. Aqui eu vejo uma mãe. Aqui eu vejo uma família de religiosos. Eu vejo ministérios, está preocupado com a presença. Só onde você está indo? O povo dessa igreja está querendo saber somente da tua presença lá para encher a igreja. Presta atenção. Tem gente que quer tu na igreja, não é porque tu vai ser uma obreira de valor dentro dessa igreja. Hã? Você quer título dentro da igreja? Você quer título? Você está querendo título dentro de ministério? Aí você está lá, o povo está ainda, te chama, manda mensagem. É só mesmo porque o povo lá está preocupado com o negócio de mais gente. Irmãos, eu já comecei ministério. Quantas vezes eu tenho que falar isso aqui? Eu já comecei ministério na garagem de casa, com 6 pessoas. Saí de lá, fui para uma loja que nem cadeira tinha, praticamente nada. Eu pregava a palavra de Deus, não tinha nem altar construído, nada. Eu coloquei colocava uma mesa, sabe essas mesas de ferro que tem bar? Já comecei ministério assim, quando eu entreguei com 68 pessoas. Quem faz a obra é Deus, não é o homem. E tem gente que está preocupado com o que você pode oferecer, não pelo que você pode ser, porque olhar para você hoje, tem gente que só olha para você pelas falhas, só olha para você, meu irmão, pelas falhas tuas. Não consegue imaginar as cicatrizes, quantas renúncias já fez, quanto se desviar do mal você já fez, mas tem pessoas que não conseguem olhar para você pelo valor diante do Senhor Jesus, a obra, a tua alma. Não sabe o valor da tua alma diante de Deus, diante da palavra, não consegue olhar para ti só pelas falhas, né? E tem gente que a obra ela não está sendo completa porque buscou o caminho perverso, buscou o caminho errado. E até hoje, aqui eu estou dentro de uma casa. O Senhor me leva para dentro de uma casa de taipa, uma casa simples. E está ouvindo esse programa? A obra de Deus não está mal, vocês não estão vivendo aí, vocês não estão vivendo a senhora aí melhor, porque tuas escolhas é por tuas próprias escolhas, não é porque Deus é um Deus mau, não é porque Deus é um Deus ruim, Deus é bom. Jesus disse, até o Senhor Jesus disse assim, por que tu me chama de bom? Bom é Deus. As tuas próprias escolhas,
Aquilo que você tem plantado é o que você está colhendo. Eu disse para o irmão ali, disse, ó, pastor, minha hoje ex-esposa deu uma saída, está buscando isso, está buscando aquilo. Eu disse para ele, meu irmão, o divórcio não dá só por traição não, por rejeição também. Impugnar é rejeitar. Aí você vai prender a pessoa, vai ficar amarrado em cima daquilo, meu irmão, vai buscar a presença. Vai buscar o que é bom para a tua vida, Deus coloca. Aí diante do Senhor Jesus, você vai dizer, Senhor, obrigado que o Senhor mudou a minha história. Porque quem não queria fazer a obra comigo, o Senhor colocou quem quer fazer a obra. Tem gente que não sabe fazer, discernir entre a obra de Deus e sua vida. Tem gente que vai para as igrejas, irmão, para fazer desabafo da sua própria vida, inclusive, usa do altar para jogar indireto nas pessoas. E fala isso e fala aquilo, isso não é obra, irmão. O altar representa sacrifício a Deus. O altar representa ali é sacrifício. É louvor, é oração, é clamor a Deus. Você que está acompanhando esse programa aí, quantos ministérios você vai? Você chega lá nesses ministérios? Você chega lá nesses ministérios, está lá o povo fazendo campanha. Eu já fui em várias igrejas e as igrejas que eu visito, muitas vezes, se eu chegar dentro da igreja, começou com aquilo outro, meu irmão, muitas vezes, o senhor diz, pode sair, que aí está desse jeito, traz tudo para mim, revela tudo. Eu, no meio do culto, eu levanto e saio. Eu não sou obrigado a ficar em lugar que a pessoa está lá, a ficar como baderneiro. A casa de Deus, a casa de oração, é para dar cânticos, é para louvar, é para adorar, é para falar, ter comunhão. Não fazer comércio dentro da casa de Deus. Não fazer comércio, tá lá para jogar indireta, isso não é obra. Eu sempre falo para as pessoas que estão aqui, ó, acompanhando esse programa, muitos falam comigo mais por fora da programação do que pela programação do rádio, da rede rádio aí. Tem gente que está fazendo mais a obra que esses ministérios, e muito. Está caminhando muito aí, fazendo mais do que dentro dessas igrejas, né? Dentro dessas igrejas. E não tem esse negócio de alguém disser, disse, eu já passei por muitas denominações, pelo espiritismo, já passei pelo catolicismo, igreja do véu, testemunha de Jeová, que não tem esse negócio de alguém dizer, ah, vai falar que não tem essa não, irmão. Deus me levantou e me ungiu por duas vezes para fazer a obra, viu? Para fazer a obra, ó, nessa madrugada, você que está ouvindo o programa aí, ó, participa, está sonhando com algo à noite aí, manda aí a sua mensagem. Ali eu falei para uma irmã, disse, o homem que Deus tem para a tua vida é mais novo que tu. Na visão, ah, pastor, esse negócio vai dar certo. Já começou com a falácia. Eu disse, irmã, Deus tem obra na tua vida vai ser assim, você vai ficar aí, você vai sair, você vai morar ali, você vai casar, ele vai fazer isso, ele vai fazer aquilo. Deus falou tudo para mim te falar assim. Mas começou já a falar, você, não, é isso, é que está sonhando alto. Aí vai entrar a velhice sem ninguém, e quando chegar diante do Senhor, vai dizer, por que que o Senhor fez isso? Aí Deus vai dizer, eu não fiz, eu levantei alguém para falar, né? Não tem argumento, irmão. Você acha que você vai se eternizar na terra? Você que está aí do outro lado ouvindo, né?
Você acha que você tem quanto tempo na Terra de vida? Quanto tempo você acha que tem? Então tem gente que prefere dar ouvido a ímpio, dar ouvido a macumbeiro, a espírito enganador, a demônios, do que ouvir aquilo que o Senhor tem usado a falar. Porque querem ouvir aquilo que agrada a eles. Querem ouvir aquilo que agrada a pessoa. Não quer aquilo que agrada a Deus. Porque a palavra de Deus é espada. Viu? Eu vou trazer aqui, mas antes, vou trazer aqui o que o Senhor trazia para mim já nessa madrugada, em nome de Jesus. Minha irmã, estou ao vivo como vive nosso Deus. Estou ao vivo e também hoje, às 22 horas, ela está de volta aí também. Hoje, amanhã, a batalha está grande. 90 dias, meu irmão, de propósito, viu? Você que sonhou com algo à noite aí, pastor, eu preciso de oração, como é que eu faço para aumentar minha fé? Aqui eu recebi uma mensagem do irmão que disse, pastor, eu queria saber o que é que Deus tem para minha vida. Olha o que o homem está querendo saber. Ô, irmão, o senhor tem falado todos os dias através desse programa. O senhor tem falado através da sua palavra todos os dias. Quando o véu foi rasgado ali, te deu livre acesso a dizer, Senhor Jesus, eu aceito ao Senhor como o único e suficiente Salvador da minha vida. Eu declaro o Senhor Jesus em todos os lugares que eu vou. Eu quero saber o que o Senhor tem comigo na terra, que o Senhor me mostra. Aí Deus disse, ouça esse programa aí. Ouça aí que eu vou falar contigo, né? Ouça aí. Você que está aí acompanhando esse programa, participa, manda sua mensagem para cá. Deixa aí seu pedido de oração. A senhora está orando deitada? Vamos olhar aí, ó. Quando você. Presta atenção aqui, vamos lá. Quando você imaginar, né? Nós temos que ser. Eu sempre falo, eu falei para um jovem, você tem que ser. Vamos ser como José, que você vai sonhar alto. Você vai sonhar alto aí agora. Você vai falar para Deus, Senhor, o meu desejo é isso aqui para a minha vida. Tem gente que às vezes fala isso para Deus. Aí a resposta não vem e a pessoa está insistindo. Se Deus tiver um negócio, meu irmão, ele não enrola para trazer resposta, ainda mais dentro de um propósito desse tamanho. Aí você vai questionar de novo. Tem uma irmã que está ouvindo esse programa, a senhora tem falado para Deus, Deus não responde porque não está aí. Não quer desse jeito, a senhora passa um tempo, diz, ó como é que está a mente dividida. Mente dividida, Deus não trabalha na incerteza não, minha irmã. Viu, mulher? Ó. Aí Deus não trabalha na incerteza, aí você passa um tempo, você até diz para Deus. Você até diz para Deus assim, ó. Amém. É porque não é da vontade de Deus. Aí demora um pouco, passa um período, aí você começa de novo. Né? Se você perguntar para Deus algo, homem aí, ó, mulher que está ouvindo esse programa, jovem, algo para Deus, a resposta é sim ou não. Deus não é como homem. Deus não precisa pensar no que vai fazer, ele já sabe. Aprendeu? Em nome de Jesus, dentro desses 90 dias, o Senhor vai fazer o mover sobrenatural na vida de muitos. O Senhor vai fazer o sobrenatural na vida de muitos. Mas tem que crer, meu irmão. Nós agradamos a Deus quando nós cremos e acreditamos. A fé tem que ser naquilo que ó, você ainda nem viu, mas você já crê que o milagre chegou. Diga assim, eu recebo e creio na promessa feita. E tira a incerteza do coração. Tira aí a dúvida do coração. Tira hoje.
Eu falei com o senhor ali a respeito da casa. Eu passo testemunha aqui toda semana. E eu não fico repetindo testemunha toda semana. Eu tenho falado ali, disse pro... Louvado seja Deus. Falei para um vaso ali. Eu disse para ele assim, ó, tu é missionário. Ele disse, pastor, a minha vida amorosa está um fracasso. A minha vida amorosa está uma... Pastor, está só daquele... Do jeito que o senhor pensar, na pior hipótese aí. Eu não tenho cabeça para negócio de missionário, de obra. Eu tô trabalhando, faço um bico aqui, faço ali. Aí eu olhei para ele... Disse para ele, levanta aí, homem. Ele disse, ó, aponta ali para aquele altar e diga assim, ó, eu vou louvar ali. Você é um missionário, pregador e levita ainda da casa de Deus. Diga aí, aponta o dedo lá para o altar, eu disse para ele, né? Ele apontou e fez o que eu tinha falado ali. Se a partir de hoje, Deus não vai deixar faltar nada na tua vida. Porque quem é fiel no pouco, Deus honra no muito. Quem é fiel no pouco, Deus não deixa jamais a farinha se acabar e o azeite se esvaziar, meu irmão. E se a tua vida amorosa, o Senhor quer que você, ó, olha para o altar de novo, diz para ele ali. Você é levita e pregador da palavra. Hã? Se preocupa com a tua vida amorosa, não. Só fala para Deus, está entregue aí, pronto. Para não tomar muito tempo, sabe como é que ele está hoje, irmão? Foi ungido a missionário, louva. Quando esse homem louva, assim, eu vejo um unção na voz dele. A mulher que, sendo mãe de dois filhos da vida dele, sabe o que aconteceu? Deus colocou uma varoa, hoje ele é pai de uma outra criança, está casado, já tem seu carro, já tem sua casa e está vivendo. Né? É porque muitas vezes você consegue olhar aí, você que está me ouvindo, você está conseguindo olhar só pelo que você está vivendo agora, você não consegue olhar para a promessa ainda. Mas Deus, ele não erra endereço nem nome. Né? Deus, ele não erra endereço nem nome, ele sabe que você está ligado aí nessa programação, está ouvindo aí esse programa, viu? Sabe com quem fala. Amém? Louvado seja Deus. Compartilha esse aplicativo aí. Topa o volume desse rádio aí, porque Deus se faz presente. E o grandão da Galiléia está aqui, viu? Deixa eu trazer aqui, ó, o que o senhor trazia nessa madrugada para mim. A batalha começou, meu irmão. A batalha começou, o senhor trazia três anjos caídos. Presta atenção. O senhor me trazia aí três anjos caídos. Meu irmão. Que tentava de todas as maneiras... Porque tem pessoas que chamam para sua casa, presta atenção aqui. Tem gente que chama para sua casa o vizinho, as amizades, as pessoas. Junta tudo dentro desse lugar, mas a presença de Deus não está chamando. Presta atenção aqui, ó. Em vez de trazer primeiro a presença... Parece que tem vergonha de dizer essas pessoas do evangelho. Você tem vergonha, meu irmão, de dizer para as pessoas que você está aí, que você é cristão, que você... Olha, eu estou com Jesus, eu sou servo de Deus hoje. Pastor, mas aí se as pessoas rirem, meu irmão, você está preocupado com que as pessoas vão olhar para você? Né? Aí você convida para a tua casa... vizinho, colegas, faz tudo isso. E dentro da tua casa você faz um juntar de lavar de roupa suja, dentro dessa casa.
que em vez de usar para ser uma casa de oração, em vez de usar, se eu quero essa presença, pregar a palavra, você fica lavando roupa suja, havia três demônios dessa casa. Que no meio desse o senhor trazia assim, ó, no meio disso, no meio dessa baderna, no meio desse rolo, quem estava no meio, o espírito maligno. Hã? Aí o Espírito de Deus me levava em espírito, me colocava e mostrava ali a batalha. Me mostrava ali os anjos do Senhor guerreando em prol dessa vida. Tinha uns que não queriam saber. O diabo dizia, já é meu. Outros tinham a fé, mas a fé sem a obra ela é morta. E a batalha acontecendo. E eu via no formato os três, que a cabeça era branca, cabelo meio comprido assim, ó, branco, branco, e o corpo preto. Viu? Aí tem gente que está ouvindo o programa, aprenda isso aqui, ó. Quem tem que ser prioridade da tua vida é Jesus. Pastor, dentro da minha casa, meu irmão, se você que está aí, minha irmã, seja na sua casa, seja no seu salão, se você não tiver um tempo para Jesus aí dentro desses estabelecimentos, dentro da sua casa, porque não se busca Jesus só dentro da igreja. Tem gente que todo culto, eu gosto do culto, mas dentro da casa é a presença, né? E o buscar. A palavra do Senhor diz que o Senhor se responsabiliza para o seu evangelho. Aprendeu? Muitas vezes falta isso aí. Às vezes você fica aí com timidez. Você fica aí, ó. Às vezes esconde até a Bíblia. Esconde até a Bíblia para dizer, ah, vou esconder aqui, eu vou viver a minha fé no oculto, ei. Está escrito. Presta atenção, isso aqui, ó, é para a vida de um homem. O Senhor Jesus disse, se tu me negar diante dos homens, eu também te negarei diante do meu Pai que está no céu. Então aprenda, é oportunidade. E eu tenho que trazer isso aqui, meu irmão, porque Deus traz para mim trazer. O Senhor quer que eu fale aqui, ó. O Senhor quer que eu fale dessa maneira. Você está preparado aí para viver a promessa? Ou você quer continuar vivendo como um grupinho de baderneiro que rouba a obra de Deus, não tem vida sentimental, os filhos na prostituição, a família está destruída e diz que está falando com Deus? A pergunta que eu faço para você, qual é o compromisso que Deus tem com o prostituto? Qual é o compromisso que Deus tem com o mentiroso? Mentirosa? Zero! Qual é o evangelho que você está ouvindo? Hã? Qual é o evangelho que você está ouvindo que está sendo dito dentro dessas igrejas que você está indo, hein? Meu irmão, se você está dentro da igreja aí, placa de igreja não te salva, pastor que está lá também, irmãos, irmãs que está lá também não, viu? Não faz milagre nenhum, quem faz é Deus, quem faz é Deus para glorificar e exaltar o Senhor Jesus. Tudo é para o Senhor Jesus ser glorificado, meu irmão. Então tem diversos ministérios. Você pode visitar vários, sair, ficar onde você se sinta bem, né? Aqueles que podem. Entendeu? Olha aí, o Senhor disse, eu sou Deus que corto o laço, viu? Eu sou Deus que dou livramento, o Senhor está dizendo a mim aqui agora.
Eu sou o Deus que corta o laço, dou livramento, fecho sepultura. Eita Deus! E o grandão da Galiléia está na casa, viu? E durante 90 dias, meu irmão, eu vou apresentar a tua causa. Eu vou apresentar aí a tua vida. Eu vou falar ao Senhor a respeito da tua causa. É causa na justiça? Manda para cá. É aposentadoria? O meu irmão José Maria, no estado do Pará. Grava aí seu testemunho da sua aposentadoria para me passar aqui, viu? Deus sabe o que faz, não erra endereço, amém? Você que já tinha batido em tantas portas aí. Porque é para o Senhor Jesus ser glorificado, não é nome de rádio, meu irmão. Placa. É para a glória e honra do Senhor e Salvador Jesus Cristo, todos os feitos. Você que recebeu vitória, manda para cá. Vou passar no ar. Dê bom testemunho. Porque quando você faz isso, o diabo é envergonhado. Em nome de Jesus, ó, pastor. É, eu vou ler, eu vou ouvir, viu, minha irmã? Calma aí, viu? Choveu de mensagem aqui agora. Deixa eu passar aqui o contato para você. Que está aí do outro lado ouvindo o programa, Templo do Senhor Jesus Cristo, da face da terra. Amém? Anota aí esse contato aqui, o WhatsApp. Anota aí. Em nome de Jesus. Sonhou com algo à noite aí, manda para cá. Pastor, já participei antes, pode participar agora? Pode. A obra não é só antes, é todos os dias. Você que está me acompanhando pela primeira vez, Deus te fez ouvir esse programa para mim te ajudar. Eu vou te ajudar em propósito, viu? Tudo aquilo que o Senhor passar para mim, eu passarei para vós, porque recebi do Senhor aquilo que vos entrego aqui. Em nome de Jesus, meu irmão, Deus é Espírito, viu? Vamos lá, anota aí. Anota aí. Você que me ouve no Brasil, em todo território nacional, você que está acompanhando aí pela primeira vez, muitas vezes, muitas pessoas mandam mensagem para cá dizendo, ó, pastor, ouça aí fora do ar, leia aí fora do ar, muitas vezes não quer ouvir, não quer passar no ar, porque é um vizinho, alguém conhecido, a pessoa fica meio assim, e eu respeito isso também, tá? Você pode mandar aí, se for áudio, no início do áudio aí que você for gravar, você fala assim, ó, pastor, ouça fora do ar, eu vou ouvir fora do ar, leia fora do ar, apresenta aí. Mas você que deseja pedir oração, diz, pastor, eu quero propósito dessa área, eu quero envergonhar o diabo, então bora. Em nome de Jesus, anota aí, ó, 011, dígito 9, só um 9, viu? 011-9102-70-654. 011-91, só o dígito 9, viu? 011-9102-70-654. Você que me acompanha em qualquer estado, cidade, vila, sítio, por rádio, em apartamento, trabalho, caixa de som,

0: acompanhando aí, fora do Brasil, em Cabo Verde, vamos lá também. Você que está aí me acompanhando no continente africano, bom é Deus, viu? Bom é Deus, e a sua misericórdia dura para sempre. Então eu vou falar para você que está aí me ouvindo nos Estados Unidos, que é brasileiro e também acompanha aí em Portugal, no país francês, que tem uma grande restrição também na Alemanha por rádios, viu? Mas nós estamos lá, né? Lá foi Deus que colocou em algumas cidades. Participa. Fora do Brasil, viu? O WhatsApp é mais 5511 9102 7654. A batalha já está travada, viu? A batalha já está travada. Hã? Eu falei aqui, muita gente fica às vezes assim, né? Tem coisa, irmão, que se eu falar aqui, o povo vai dizer assim, esse pastor aí tá doido. Esse profeta aí tá maluco, né? Quando você vê algo acontecendo na tua vida, o espiritual já aconteceu, meu irmão, viu? Já aconteceu. Porque o tempo espiritual não é o teu tempo na terra. O tempo do homem aqui, a Bíblia diz que 70 e 80 já enfada e canseira se passar disso. É o que está escrito, meu irmão. Não é palavra minha, é palavra de Deus. Então no espiritual já acontece. Aí tem gente que não entende, né? Tem gente que passa luta, barreira, que precisa fazer uma quebra de maldição, que precisa buscar de forma diferente, e eu vou apresentar individualmente cada vida. Amém? Em nome de Jesus, participa!
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0: Deixa eu ouvir aqui o áudio da filhinha ali. Diz, pastor, eu tive vários sonhos, deixa eu ouvir aí.
1: Pai do Senhor, pastor, eu sonhei vários sonhos. Um, eu sonhei que, tipo, o marido da minha avó, por parte de pai, ele sumia. Aí era tanta gente procurando ele, uns 3 dias, sabe? Gente em cima de pé de árvore, essas coisas, procurando ele, não achava. Aí quando achava, eu falava pra ele, você tava onde? Aí ele dizia que não se lembrava, ele voltava sem memória. Aí eu tinha que dizer, tava onde sumir de novo, porque não tinha sumido até...

0: refeições para quem achasse. Aí já no outro eu sonhei que encontrava meu pai. Aí ele ia com um balde cheio de alface bebezinho.
1: Minha irmã, vamos por parte aqui, ó. Esse primeiro aí, ó. Você diga aí para sua avó. Diga aí, esse povo não mora aí. Não anda aí. Ela abandonar a idolatria, tanto ele como ela. Porque, minha irmã, atrás de imagens tem demônios. Viu? Vamos abandonar, porque quem tem prazer em enfermidade não é Deus. Quem tem prazer em enfermidade não é Deus. É o mal que tem prazer em sofrimento alheio. A Bíblia diz, a palavra de Deus diz assim, que o Senhor não tem prazer nem na dor de um ímpio. Em nome de Jesus, vamos lá. Pode soltar aí.
0: E eu acho que eu tava com coentro, era esse bolinho, não lembro. Aí vinha eu, meu avô e meu cachorro no carro. Aí eu dizia, Moisés, pro meu cachorro, aproveitei tirar seu pelo, tá grande. Aí não consegue tirar o pelo do cachorro.
1: É isso que eu tenho falado, viu, minha irmã? É isso que eu tenho falado, viu? Você vai dizer assim, ó, vozinha? Minha amada, vamos deixar a idolatria de lado? Porque tem duas coisas a ser feita aí. Quando você agrada um, desagrada o outro. Deus não tem parte, viu? Não tem comunhão com ídolos nenhum. Você vê que nas redes sociais, você que está acompanhando aí de longa jornada esse programa, você vê que o povo aí diz, olha, eu vou, é meu ídolo, é meu ídolo, é não sei o quê. Sabe qual é o ídolo meu aqui? Jesus. Não haverá e não tem outro. Viu? Então diga isso aí, viu, filhinho? É somente isso. É somente isso. Em relação aí, ó, a parte materna é demônios trabalhando na vida desse homem também. Demônios estão trabalhando na vida desse homem, tá? Mas tem um começo, o meio e também tem o fim, né? Tem gente que não está preparado. Mas Deus trabalha no oculto. Às vezes você está aí, ó, no silêncio, Deus trabalha. Tem até um louvor que fala isso, né? Se eu não me engano, acho que é de Shirley Carvalhais, eu acho. Fala no silêncio, Deus trabalha por você. Aqui tem uma loja, você está querendo alugar essa loja? Você está querendo fazer negócio nessa loja? O pouco com Deus se torna muito e é apenas uma abertura de porta para algo melhor lá na frente. Às vezes você vai achar que é pouco dinheiro para essa loja aí, quando na verdade vai se tornar muito. Deus primeiro testa, prova a nossa fé, minha irmã. Viu? Aprenda isso aqui, eu não sei para quem é, estou falando. Pastor, eu moro no Rio Grande do Sul, cidade de Dom Pedrito, rua Bernardino Ângelo, 1931. Peço oração, tenho passado por tempos desafiador. É, meu irmão Miguel? Sabe o que é que eu vou falar para o senhor fazer aí? Tá ouvindo bem? Se você quiser o programa, quando terminar aí, você fala aqui que eu envio, porque o programa também aqui é gravado, viu, meu irmão? Muita gente pede o programa, muita gente ouve em outros horários, envia para as pessoas ouvirem, e vai fazendo. O índio do Senhor Jesus. Meu irmão, fica 7 dias aí, ó. Desses 7 dias, Deus quer ter um particular contigo, 7 dias, tu e ele. Nesses 7 dias você vai se apresentar diante do Senhor, não apresente o nome de ninguém, só o seu. Em jejum, desça. Viu? Desça. Medita aí no Salmo 37. Viu? Dentro desses 7 dias, tu e o Senhor aí, viu? Faça esse propósito aí, diante do Senhor. Quem precisar de oração, de propósito aí, ó, manda para mim, viu? O nome completo de todos. Porque o maior desafio a ser vencido, o maior deles, meu irmão, presta atenção aqui, ó. Quebra de maldição maior, viu? Desafio é tu com Deus. É você com você mesmo. Em nome de Jesus, amém? Vamos lá. Diga, meu irmão, aí. Pastor, bom dia.
2: Gostaria de contar um sonho que eu tive essa madrugada. Sonhei que eu estava em um cemitério e tinha bastante gente. E tinha um caixão também lá. Só que nesse sonho eu estava pregando a palavra. Só que eu não entendi o que significava isso. Na madrugada, sonhei que eu estava em um cemitério e tinha bastante gente.
1: Meu irmão, o senhor tem falado do evangelho? Paulo diz assim, perguntaram para o apóstolo Paulo, dizendo para ele assim, isso aqui, ó, presta atenção. Por que é que o povo aí não se converte? O dom é de Deus, viu, meu irmão? Por que é que o povo aí não se converte? Paulo, o apóstolo Paulo, disse, é porque o Deus desse século cegou a eles. O senhor pregando para quem já está assim, viu? São pessoas, meu irmão, que não querem ouvir a palavra. São pessoas que não querem ouvir o evangelho. Que você, por mais que você fale, por mais que você... O povo não dá crédito ao senhor aí. Muitos estão olhando para o senhor pela sua falha, pelo seu erro. Muitos não veem o senhor como um cristão. Aí o senhor vai falar, o povo não dá crédito. Aí Deus está dizendo assim, ó, sacuda a poeira dos pés e pregue a minha palavra para aqueles que querem ouvir. O Senhor Jesus disse assim, a paz que vós dê a esse povo, se não querem dar a paz, essa paz retornará para vós. É para quem quer ouvir. É para quem quer ouvir, meu irmão. Em nome de Jesus. E o senhor também me traz aqui, ó, homem, sobre a tua vida. O senhor me traz aqui sobre a tua vida, sabe o quê? Porque não adianta misturar aí o mundo com a palavra. Aqui eu vejo uma mulher, o senhor querendo trazer a palavra, mas no seu coração também está plantada aí a carnalidade, né? Busca a libertação. Eu não preciso estar aí, né? Deus mostra a vida. Em nome de Jesus. Em nome de Jesus. Agora, se eu tiver mentido, o Espírito de Deus me desminta ao vivo. O programa está aqui, ó. Em nome de Jesus Cristo. Se for verdade, diga a verdade. Glória, glória, glória, glória. Exaltado e glorificado seja o Senhor Jesus. Pastor, bom dia. Vamos lá, eu vou. Amém. Olha aí, muitas mensagens aqui agora. Muita gente. Filhinha, você é do DDD 77. Final 0407. 77 é da onde? Da Bahia? Né? Nome completo. Viu? Tem gente que precisa sair do teu caminho aí, ó. Isso pra você pode causar algum... Veja aqui, ó. Pode causar pra você algum... Algo assim diferente, né? Talvez até querer... Você ficar um pouco entristecido, mas é Deus que vai tirar do teu caminho aí, viu? Deus vai tirar do teu caminho aí. Fica aí, eu volto já já, viu? Vai dando glória.

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0: Amém, louvado seja Deus. Eu estava respondendo aqui algumas pessoas. Minha irmã, a senhora que mandou a foto desse carro aqui, deixa eu ouvir o áudio aí da senhora.
1: Pastor, que depois que a gente comprar esse carro só vive dando problema. Tá, a gente estamos gastando muito, cada hora, cada dia, pastor, é um problema nesse carro e nós estamos gastando muito. Agora, pelo...
0: Minha irmã, a senhora aí, viu? A senhora vai dar 7 voltas ao redor desse carro aí e vai dizer assim, ó, toda maldição, toda inveja, tudo aquilo que não agrada a Deus, seja quebrado agora, viu? Aqui é inveja, palavra de maldição, pessoas que não têm veículo, pessoas que não têm condições. A Bíblia diz que é invejoso, a inveja é pior, chega a apodrecer os ossos, viu? Esse é o primeiro ponto a ser feito. Aí o segundo, tem gente que não consegue ir numa padaria a pé. Pra andar aí 5 quilômetros, 10 quilômetros, tem que ir de carro, né? A idolatria também. Vamos deixar aí também, minha irmã, isso um pouco. Vamos viver mais a realidade. Deus tem obra na sua família. Precisa consertar também, fechar algumas brechas aí nessa família. Porque Deus vai usar, o Senhor me traz aqui que vai usar. Vai usar vocês aí para pessoas, viu? Não para aparentar o que tem ou conquista, mas sim o evangelho dito a essas vidas. Deus vai usar vocês, essas vidas. Mas a maior obra começa dentro da sua própria casa. Dentro da casa. Viu? Com nós mesmos, a Bíblia diz assim, ó, conserta o teu templo. Conserta o templo. E faça o que o Senhor destinou a fazer. Isso aqui não é nada o que Deus tem para vocês aí, viu? Deus tem coisas maiores. Deus tem coisas maiores para ser entregue aí. Entendeu, minha filha? Pastor, e viu o programa, amém. Vamos orar porque chegou no final, mas já, uai. Né? Falei igual mineiro agora, hein? Uai, né? Já terminou o programa? Mas já? Sim! Em nome de Jesus, vamos orar. Faça aí essa oração comigo.
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0: Senhor meu Deus, soberano e eterno Pai glorioso, meu Pai amado, aonde esta voz estiver chegando, ao teu filho, meu Pai, que ora comigo agora, visita, meu Pai, o teu escolhido, da cabeça à planta dos pés, vai tirando todo pensamento maligno, todo pensamento de fracasso, de derrota, no nome do Senhor Jesus Cristo, arranca, meu Pai, aquilo que não agrada a ti, dos caminhos do teu filho, no nome de Jesus, assim como está escrito, é vaso, nas mãos do olheiro, vasos de honra, meu Pai, no nome de Jesus, porque o mundo já és do maligno, o mundo que muitas vezes, meu Pai, o maligno tem usado dentro, meu Pai, desse tempo para entristecer, para que ele venha andar de cabeça baixa, para que ele venha andar, meu Pai, com pensamento maligno, se sentindo um perdedor, fracassado. Legião de 7 demônios, no nome do Senhor Jesus Cristo, sai agora! Sai!
3: no nome de Jesus dessa vida. Se por um caminho vai sete, sai agora. No nome de Jesus. Visita, meu Pai, essa mente. Alegra o coração do teu filho, a tua presença. Como está escrito, meu Deus amado, que aonde tiver a cara no pó, aí dá esperança. Olha o teu fogo de vida clamando. O Senhor está com os ouvidos atentos, meu Pai, a esse clamor, aqueles que clamam o seu santo nome. Eu peço, meu Deus amado, por cada vida, essa casa, tua filha, no nome do Senhor Jesus, abençoa, meu Pai, essa família. Arranca essa idolatria, meu Pai, do meio dessa casa. Abençoa as portas, meu Pai, a janela do céu em direção, meu Pai, aqueles que aos ouvidos do Senhor estão atentos. No nome do Senhor Jesus, ao clamor, eu peço, meu Pai, dê esse propósito, assim como o Senhor tem feito na vida de milhares. Tem tirado, meu Pai, o maligno amarrando esses demônios. Eu peço no nome de Jesus, abençoe, meu Pai, a cada vida, seja de perto ou de longe, aonde essa voz estiver chegando, que o Senhor venha abençoar e dar vitória. É o que eu peço e agradeço, no nome do Senhor Jesus Cristo. Amém?
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2: É isso aí, quinta-feira. Hoje, 9 de julho de 2026, mais uma edição do nosso Acredite Se Quiser por aqui. Mulheres se apaixonam por príncipe de Dubai e caem em golpe da internet. Pois é, meu Deus do céu. Vamos falar de um caso, né? Específico aqui, de uma trabalhadora doméstica filipina. Ela foi vítima de um golpe amoroso aplicado por criminosos que usaram inteligência artificial para se passar pelo príncipe herdeiro de Dubai nas redes sociais. Convencida de que mantinha um relacionamento com um integrante da família real, ela chegou a enviar o equivalente a um ano de suas economias para pagar uma suposta certidão de casamento e um cartão da realeza que prometia facilitar sua mudança para Dubai. A fraude só foi descoberta quando o falso príncipe pediu mais dinheiro para reservar um hotel para o encontro e a vítima investigou a origem das mensagens que vinham da Nigéria. Autoridades alertam que golpistas usam imagens e vídeos manipulados por inteligência artificial, além de perfis falsos para enganar pessoas em golpes românticos cada vez mais sofisticados. Que coisa, viu, gente? É impressionante, mas tem quando fica pedindo dinheiro assim, não é possível, tem que desconfiar, gente, mulherada. E aqui no Brasil tem muito disso, né? Muitas mulheres são enganadas aí também por golpistas aí se passando por artistas de TV, né? Pelo Elon Musk, né? No Brasil, vários golpistas se passam pelo Elon Musk. E Elon Musk pedindo dinheiro, gente. O homem tem dinheiro, é trilionário, né? E a mulherada cai no golpe, né? Do Elon Musk, às vezes, aí. Do falso Elon Musk, né? Eu sou Kleber Salles e volto daqui a pouco, hein?
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0: Olá, família cristã! Tô chegando nesta quinta-feira, 9 de julho de 2026. Chegando com o nosso Conectados com Deus. Ótima quinta, fim de semana chegando por aí, ó. Ó, é o passinho pra sexta-feira. Como é que tá aí você? Tá tudo bem? Tudo certinho? Forte abraço. Que bom te encontrar aqui mais um dia. Que bom te encontrar por aqui na nossa rádio. Ó, um abraço, um beijo no coração de cada um de vocês que se encontra aí ouvindo aqui a nossa rádio, tá bom? Bora fazer barulho, bora ouvir muita música gospel. A sua participação valendo aqui comigo no nosso Instagram, no WhatsApp, você participando aqui comigo, tá bom? Pra quem não me conhece,
1: Marcos Santos.
0: Satisfação, que privilégio. Fala, garoto. Não, filho. Hoje é quinta, tá? Espera só um pouquinho, velho. Tá? Espera só um pouquinho pra sexta-feira. Bora começar chegando na primeira sequência aqui, nosso Conectados com Deus. Começou, dá o play.

Obrigado pelo seu carinho e obrigado pela sua audiência. Que bacana te encontrar por aqui na nossa rádio. Gente, eu quero a sua participação, tá? Aqui no nosso WhatsApp. WhatsApp da nossa rádio tá bombando por aqui. Então participe com a gente, pede a sua música aí. Obrigado a você em todo o Brasil, país, aí afora, ouvindo aqui a nossa rádio, a audiência da nossa rádio é muito grande, né? Que bacana, que bacana. Isso é bom demais. Bora de mais músicas? Chegando mais uma sequência abençoada aqui no programa Conectados com Deus. Bora!

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2: Opa! Tô de volta, hein? E aí? Opa! Sou eu, mas pode chamar de seu amigo. Forte abraço pra você. Tá aí com a gente. Salve, salve, juventude de Deus. A paz do Senhor Jesus, tá? Que ele venha, nos abençoe a cada dia mais. Ó, chegando mais a sequência gostosa de muita música que toca os nossos corações. Tá bom? Bora ouvir então? Chegando mais uma sequência pra você aqui, ó. Você tá no nosso Conectados com Deus.

Aí talvez alguém vai perguntar pra você: por que que você sobreviveu nessa batalha? O que que te manteve de pé? Aí tu vira pra essa pessoa e fala assim:

obrigado pelo carinho, obrigado pela audiência de cada um de vocês aqui na nossa rádio maravilhosa. É o nosso Conectados com Deus. Várias participações chegando por aqui no nosso fone zap. Baixa agora mesmo o aplicativo da rádio aí, tá? É, você mesmo pode estar baixando o aplicativo da nossa rádio. Sabe por quê? Você vai poder levar a gente pra onde você tiver, pra onde você for. Tá bom? Vamos nessa? Mais músicas abençoadas pra você.

0: conectados com Deus, chegando mais um ponto final desta quinta-feira abençoada. Gente, amanhã a gente se fala, tá? Amanhã é sexta-feira, amanhã, se Deus quiser, estaremos aqui. Não sai da sintonia não, tá chegando outra programação maravilhosa na sequência aí da nossa rádio, tá bom? Grande abraço, tá chegando outro amigo pra fazer companhia pra você na nossa rádio. Eu sou Marcos Santos. E esse foi o nosso Conectado com Deus. Tchau, até amanhã. Fui, gente.
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3: Mais uma notícia curiosa por aqui no nosso Acredite Se Quiser. Olha, essa adolescente é apreendido várias vezes por aterrorizar moradores e turistas em Paris com pistola de água. Pois é, ele que tem 14 anos virou alvo da polícia e dos moradores de Paris após criar um pedágio ilegal às margens do canal Saint-Martin. Armado com uma pistola de água, o garoto cobrava 2 euros de quem passava pelo local para não ser molhado. E quando alguém se recusava a pagar, disparava jatos d'água e fugia. Conhecido como Anzala Duami, ele já foi apreendido diversas vezes e também é investigado por outras confusões, como empurrar uma mulher no canal, invadir um apartamento e suspeita de envolvimento com furtos de celulares. Que é isso, viu? Ai, meu Deus do céu, que pirralho esse aí, rapaz, que olha só, farta do que fazer, né? Ah, tá, foi apreendido. Eu sou Kleber Salles e esse foi o nosso Acredite Se Quiser.
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Deus, sejam bem-vindos e bem-vindas a esse programa que é bom demais de fazer. É você ligando, participando, interagindo e a gente tocando também o seu som. Aqui toca só as melhores e aquela que foi sucesso também. Aumenta o som, Adoração Sertaneja. Já

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0: O melhor do sertanejo gospel. Não sai daí não, a gente volta daqui a pouquinho.
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0: duas pessoas morreram após uma explosão em uma fábrica de fogos de artifício na cidade de Borgorose, na província de Rieti, Itália. As causas do acidente ainda estão sendo investigadas pelas autoridades locais. Equipes de emergência, incluindo bombeiros e paramédicos, foram rapidamente acionadas para o local. A área foi isolada para garantir a segurança e facilitar os trabalhos de resgate e perícia. Incidentes em fábricas de fogos de artifício são, infelizmente, recorrentes, devido à natureza volátil dos materiais. A investigação buscará determinar se todas as normas de segurança estavam sendo cumpridas.
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1: Nesta canção que eu vou cantar aqui agora, eu quero pedir um favor para você. Olhe para sua vida primeiro, antes

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Quinta-feira. Eita, coisa boa é sempre estar com você. A gente volta amanhã, ó. É bom demais. Então a gente volta amanhã com muito mais alegria pra você que não adora São Sertaneja.

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4: Queridos ouvintes, que Deus te abençoe com toda sorte de bênçãos, em nome do Senhor Jesus Cristo. Eu chamo a existência, misericórdia, bondade, graça, unção, unção que quebra o jugo, que vai tirar você dessa situação de dificuldade, de aperto, de necessidade, de raiva. As coisas vão acontecer favoravelmente na tua vida, em nome do Senhor Jesus. Eu profetizo que aquilo que estava morto, no dia de hoje, Jesus vai trazer a existência, vai trazer vida, vai trazer luz, vai trazer favor e bondade para a tua vida, em nome de Jesus. No livro de Lucas, capítulo 8, no verso 40, ao regressar Jesus, a multidão o recebeu com alegria, porque todos o estavam esperando. E eis que vem um homem chamado Jairo, que era chefe da sinagoga, e prostrando-se aos pés de Jesus, lhe suplicou que chegasse até a sua casa, pois tinha uma filha única de uns 12 anos que estava à morte. A Bíblia comenta aqui, meus amados, que esse homem tinha uma situação, tinha um tesouro nas suas mãos, mas que esse tesouro estava ali a perecer. Ele diz que ela estava à morte. Em outras situações, a Bíblia relata que ela já tinha morrido. E diz, no verso 49, falava ele ainda quando veio uma pessoa da casa do chefe da sinagoga, dizendo: tua filha já está morta. Não incomodes mais o mestre. Mas Jesus, ouvindo isso, lhe disse: não temas, crê somente e ela será salva. O que eu quero falar para você é que não temas. O que você colocou nas mãos de Deus, porque este homem aqui, diz a palavra de Deus, que prostrando-se aos pés de Jesus, lhe suplicou que chegasse até a sua casa. Quantas vezes você tem suplicado, você tem se prostrado diante do Senhor, dizendo: Senhor, salva meu casamento, Senhor, restaura minha saúde, Senhor, traz o dinheiro que eu necessito para pagar meus compromissos, Senhor, abençoa minha empresa, abençoa meu negócio, abençoa a minha vida, em nome de Jesus. Você tem se prostrado diante do Senhor, e às vezes chegam pessoas falando assim: tá morto, não tem mais jeito, seu casamento já era, seus filhos já eram, seus negócios já eram, sua vida financeira já era, eu quero te dizer que já era não. Eu quero dizer que vai haver sim vitória, bênção. Tendo chegado à casa, ninguém permitiu que entrasse com ele, senão Pedro, João, Tiago e bem assim o pai e a mãe da menina. Todos choravam, pranteavam, mas ele disse: não chores, ela não está morta, mas dorme. A situação que você se encontra não está morto, estava dormindo e vai no dia de hoje acordar. E riam-se dele porque sabiam que ela estava morta. Entretanto, Jesus disse, tomando a menina pela mão, falou em voz alta: menina, levanta-te. Voltou-lhe o espírito e ela imediatamente se levantou, e ele mandou que lhe dessem de comer. Seus pais ficaram maravilhados, mas ele lhes advertiu que a ninguém contasse o que havia acontecido. Deus vai fazer com que essa situação acorde, se levante. Você vai dar a volta por cima. Agora, não espalhe para os outros a tua vitória. Guarda calado na tua boca, porque o nome do Senhor Jesus Cristo já está sendo glorificado. As pessoas vão ver. Você não precisa falar nada. A vitória chegou para você. Você se levanta hoje em nome de Jesus. Vamos continuar ouvindo o programa Caminho Santo.

0: Queridos ouvintes, eu quero meditar com vocês no livro de Provérbios, capítulo 14, no verso de número 15. O simples dá crédito a toda palavra, mas o prudente atenta para os seus passos. Queridos, a palavra de Deus mostra aqui que esse simples, ele pode também ser traduzido por uma pessoa ingênua, por uma pessoa sem cautela, por uma pessoa descuidada, por uma pessoa imprudente. Se você está dando crédito a toda palavra, você pode estar incorrendo num erro de perder seu tempo. A palavra de Deus diz que a bênção do Senhor enriquece e com ela não traz dor, não traz desgosto. A palavra de Deus mostra em Mateus capítulo 5, verso 37, seja a sua palavra sim, sim, não, não, o que disso passar vem do maligno. Por que que eu quero dizer que o simples dá crédito a toda palavra? Quantas vezes você conhece alguma pessoa e essa pessoa te faz uma promessa? E você, confiando nessa promessa, você espera e você espera e nada acontece. Quando a palavra de Deus diz que a bênção do Senhor enriquece e com ela não traz dor, não traz desgosto, eu quero dizer para você que se uma pessoa te prometeu algo financeiro, te prometeu algo assim que você acha que é uma bênção extraordinária, e essa bênção passar de mais de 30 dias, esquece, é laço do diabo. Seja a sua palavra sim, sim, não, não, o que disso passar vem do maligno. Eu conheci há 3 anos atrás uma pessoa chamada Miguel. Eu fui numa igreja bem pequenininha, no meio de uma chácara. Você anda uns 5, 6 quilômetros dentro de uma chácara. Assisti o culto, devia ter umas 10 pessoas lá no culto. Depois do término do culto, eu indo embora, o irmão chega e fala assim, você pode dar carona para esse senhor aqui e tal, deixar ele ali na parada de ônibus? E a parada era 5, 6 quilômetros da igreja. Não, posso. E no caminho, conversando, esse senhor morava perto da minha casa. E para você ter noção, da minha casa nessa igreja eram 60 quilômetros. E esse senhor veio conversando e tal, eu falei, em vez de te deixar na parada, eu vou pregar numa igreja. Nessa igreja, eu volto e te deixo em casa, porque você mora perto de mim. Ah, tá bom, tal. E no caminho ele veio falando, olha, eu tenho um dinheiro muito grande para receber. Na verdade, é mais de 1 bilhão. Ele não falou em milhões, ele falou mais de 1 bilhão de reais para receber. E como você foi muito gentil comigo, eu vou te abençoar. Eu vou te dar 3 milhões de reais. Eu achei aquilo assim, na época, impressionante. Eu falei, meu Deus, como que eu vou numa igrejinha lá no fim do mundo, no meio do mato, encontro esse senhor e por causa de uma carona ele vai me abençoar em 3 milhões de reais. Glória a Deus. E meus amados, acredite, durante esses 3 anos, ele, 1, 2 vezes por mês, me mandava mensagem, olha, dá glória a Deus, agora é oficial, dia tal eu recebo. Olha, dia tal, ó, estou indo no banco, o gerente já liberou, é líquido e certo. E durante 3 anos, acredite, eu fui esse ingênuo, esse sem cautela, descuidado, imprudente, porque eu acreditei numa mentira. Recentemente, agora, em 6 meses atrás, um pastor amigo meu falou, olha, eu tenho um conhecido que eu semeei na vida dele, eu dei um carro para ele, e ele tem um dinheiro para receber e vai me abençoar, e eu vou te passar 1 milhão de reais. E nesses últimos 6 meses, olha, é semana que vem, olha, é no fim do mês, olha, não deu certo, mas daqui a 15 dias, e se passaram 6 meses. Um outro pastor, também amigo meu, há 1 ano e meio atrás, falou, olha, eu tenho uma bênção para receber, eu vou receber 6 milhões e eu vou te dar 300 mil, e vai ser agora nesse mês tal, e nesse mês não deu, mas ele falou que o juiz já deu a sentença. Ou seja, meus amados, Jó, capítulo 22, verso 2, diz que o prudente só é útil a si mesmo. Então, meus amados, quando alguém te prometer alguma coisa, passar de 30 dias, esquece. Por quê? Porque seja sua palavra sim, sim, não, não, o que disso passar vem do maligno. A bênção do Senhor enriquece, com ela não traz desgosto. Quantas vezes eu fiquei triste porque, poxa, mas era essa semana, puxa vida, mas era, o cara prometeu, jurou que ia, não, agora é oficial. Amados, a bênção do Senhor enriquece, com ela não traz desgosto. Se passou de 30 dias, eu sinto muito lhe falar, é mentira, é engodo, é para que você perca seu tempo, para que você não faça o que você já tinha que ter feito, e o pior é que você coloca pessoas para orar, pessoas para jejuar, porque de vez em quando eu encontrava um pastor, falava, eu tenho uma bênção para receber, me ajuda em oração, vamos jejuar. E essa pessoa também gera essa expectativa e misericórdia, amados. Esquece, laço do diabo. Que venhamos a ter sabedoria, confiamos só em Deus, é Deus que vai trazer a provisão, é Deus que vai fazer, porque quando Deus faz, a coisa é rápida, meu amado. A coisa é uma semana, é 10 dias, está resolvido, chegou a bênção, papuf. Não acredite em mentiras, porque a Bíblia diz, o simples dá crédito a toda palavra. E que nós não venhamos a ser essa pessoa ingênua, em nome de Jesus. Deus te abençoe.
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3: Queridos ouvintes, nós vamos agora ouvir umas músicas para alegrar o meu e seu coração. E a palavra de Deus diz que o Senhor é aquele que preside aos dilúvios. Eu não sei o que está passando na sua vida, o que está querendo te afogar, mas eu sei de uma coisa: Deus é aquele que preside aos dilúvios, e o Senhor dará força ao seu povo. Deus vai te abençoar com paz. Vamos ouvir essas músicas e que Deus continue falando ao seu coração, em nome de Jesus.

Queridos ouvintes, nós vamos buscar a Deus em oração. Nós vamos clamar aquele que pode resolver os meus e os teus problemas. No Salmo de número 69, no verso 29, quanto a mim, porém, amargurado e aflito, ponha-me o teu socorro, ó Deus, em alto refúgio.

0: que querem o meu mal. Em nome do Senhor Jesus Cristo, nós nos apresentamos na tua presença, Senhor. Nós nos colocamos de joelho na tua presença, no teu altar, clamando a ti, Senhor, favor. Deus, em nome do Senhor Jesus Cristo, livra-nos do mal. Não nos deixes cair em tentação. Pão nosso de cada dia nos dai hoje, Senhor. Ó Deus, que possamos ver, Senhor, ó Deus, a tua proteção, assim como o Senhor livrou Jó, assim como o Senhor colocava ele cercado com uma cerca, Senhor, ó Deus, de proteção. Coloca essa cerca de proteção na minha vida, na vida de cada um dos ouvintes. Deus, nós apresentamos os nossos filhos, assim como Jó apresentava constantemente os filhos diante de ti, no teu altar, na tua presença, pedindo proteção, pedindo, Senhor, favor, pedindo perdão dos pecados. Nós pedimos, Senhor, ó Deus, sobre a vida dos nossos filhos, da nossa esposa, dos maridos, das tuas servas, em nome do Senhor Jesus Cristo. Eu coloco, Senhor, os negócios, os trabalhos, Senhor, dos teus servos, o meu trabalho. Deus, que haja prosperidade, que haja fartura, que haja lucro, que haja lucratividade, que haja produtividade, em nome do Senhor Jesus Cristo. Deus, abençoa cada um dos nossos funcionários, abençoa cada um dos nossos clientes, abençoa, Senhor, cada um das pessoas que fazem parte, Senhor, ó Deus, desse ciclo, Senhor, ó Deus, que é uma empresa, que são, Senhor, ó Deus, o trabalho dos teus servos, que haja prosperidade sobre o Brasil. Nós abençoamos, Senhor, ó Deus, a nação brasileira, pedindo, Deus, misericórdia, pedindo, Deus, favor, pedindo, Deus, a tua bondade, em nome do Senhor Jesus. Eu quero te pedir, Senhor, pela saúde do teu povo, traz saúde, Senhor, renova, Senhor, ó Deus, a cada célula, cada órgão, Senhor, ó Deus, cada corpo, Senhor, ó Deus, o Senhor possa, Senhor, trazer saúde, vida e paz, em nome de Jesus, Deus. E toda obra de macumbaria, feitiçaria, praga, encantamento, magia negra, nós anulamos pelo poder do sangue de Jesus. Deus, eu abençoo esse meu amigo aqui de Brasília, Rogens, a sua família, seus filhos, sua casa, sua vida, em nome de Jesus. E queridos, eu queria que você repetisse essa oração comigo. Deus, eu confesso a Jesus Cristo como meu Senhor e Salvador. Perdoa os meus pecados, escreve meu nome no livro da vida, em nome de Jesus. Amém. Deus te abençoe, fique você na paz do Senhor Jesus.
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Que a luz da fé ilumine nossa jornada a partir de agora no nosso É Para Adorar desta quinta-feira. Sejam bem-vindos ao nosso programa, hein? Onde os louvores, com certeza aí, vão criar uma atmosfera de paz e serenidade. Prepare-se para se deixar envolver pela graça divina através dos melhores louvores aqui no É Para Adorar.

Você que tá aí ouvindo, mais um momento de adoração aqui no nosso programa É Para Adorar. Prepare-se para se conectar com o divino através da música que toca o seu coração, hein? Já já a gente volta, hein?

a inflação continua a pesar no bolso do brasileiro. A cesta básica de alimentos registrou aumento de preço em 17 das capitais brasileiras no mês de junho, conforme dados divulgados. O custo elevado dos itens essenciais tem impactado diretamente o poder de compra das famílias, que enfrentam dificuldades para manter a alimentação adequada. Economistas apontam para uma combinação de fatores, incluindo custos de produção e logística, como responsáveis por essa alta, que exige a atenção das políticas públicas para mitigar seus efeitos sobre a população.

0: De volta à nossa programação repleta de louvores que transcendem o tempo. Você está preparado aí para se deixar levar pela poderosa mensagem contida aí em cada melodia?
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3: De volta à nossa programação repleta de louvores que transcendem o tempo. Você está preparado aí para se deixar levar pela poderosa mensagem contida aí em cada melodia?

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0: Boa noite!
1: Coisa linda, hein? Você é muita pressão. Quem gostou? Quem sentiu a presença do Espírito Santo? Bem-vindos à casa do Pai. Bem-vindos, bem-vindos, bem-vindos.
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0: 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Preparado para
1: descanse teu coração no Senhor.

0: com gratidão e reverência, despedimos de você, nossos queridos ouvintes, aqui do nosso momento de adoração. Obrigado aí por nos acompanhar no É Para Adorar. E que a paz e a serenidade que encontramos aqui no nosso programa acompanhe você ao longo aí da sua jornada. Até breve!
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4: Uma ótima quinta-feira pra você. Deus é o Senhor, soberano, rei dos céus e da terra. Saiba que tudo pertence a Ele, que Ele tá no controle de tudo. Mas ó, bora fazer a sua parte? Ele te deu aí a autonomia pra fazer a sua

0: daqui a pouquinho tem mais louvores pra gente adorar.
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2: Diversas cidades brasileiras estão intensificando seus investimentos em infraestrutura verde como estratégia para mitigar os impactos das mudanças climáticas, conforme levantamento divulgado. Projetos de parques lineares, telhados verdes e sistemas de drenagem sustentáveis estão sendo implementados para combater enchentes e ilhas de calor. Municípios como Curitiba, Rio de Janeiro e Belo Horizonte têm se destacado na adoção de soluções baseadas na natureza, que além de proteger o meio ambiente, melhoram a qualidade de vida urbana. A iniciativa busca criar cidades mais resilientes e adaptadas aos desafios climáticos do século XXI. Especialistas em urbanismo e meio ambiente ressaltam a importância de integrar o planejamento urbano com a conservação da biodiversidade e a gestão dos recursos hídricos. O governo federal tem oferecido apoio técnico e financeiro para projetos que promovam a sustentabilidade nas cidades.
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0: Que bacana! É o Gospel Hits que tá rolando com os louvores mais especiais, mais lindos e edificantes. 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

E você que ainda não indicou o seu som, ei, não perde tempo não, participa, acessa aqui as redes sociais da nossa rádio e vamos juntos adorar a Deus em alto e bom som, Gospel Hits!

0: E essa foi pra fechar, gente. Gosto Hits dessa quinta-feira. Que música bonita, né? Amanhã a gente tá de volta. Claro que eu espero você. Se cuida.
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3: O mercado de trabalho brasileiro apresentou um crescimento robusto no setor de tecnologia da informação e comunicação no segundo trimestre de 2026, conforme dados divulgados pelo Ministério do Trabalho e Emprego. Foram criadas mais de 50 mil novas vagas formais, impulsionando a geração de empregos qualificados no país. O aumento da demanda por profissionais de TI, como desenvolvedores de software, analistas de dados e especialistas em cibersegurança, reflete a contínua digitalização das empresas e a expansão do e-commerce. Salários no setor também registraram valorização, atraindo novos talentos para a área. Especialistas apontam que a tendência de crescimento deve se manter nos próximos anos, mas alertam para a necessidade de investimentos em educação e formação profissional para suprir a carência de mão de obra qualificada. O governo federal tem incentivado programas de capacitação em tecnologia para jovens e adultos.
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5: Todos os dias o rádio é sua melhor companhia e sempre com muito mais músicas. E aqui na melhor programação do seu rádio tem Paredão de Sucesso. Esse é o nome do nosso programa, o mais divertido. Com músicas que você vai matar saudade, músicas que você vai conhecer e músicas que estão aí, ó, pra todo mundo curtir porque são o maior sucesso. Vem comigo, Lilian Flores e Paredão de Sucesso no ar a partir de agora.

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6: Rápido, né? Musical. Passou rápido essa pausa. Claro, eu queria estar aqui, ó, junto contigo para curtir, dançar e cantar com o paredão de sucessos. Bora para mais uma sequência.

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1: Essa música eu escrevi para quem quiser saber o endereço de Deus. Porque às vezes o desespero é tão profundo que você precisa falar com Deus pessoalmente. É vontade de chegar a Deus, qual que é a rua que o senhor tá? Fala a rua e o número que eu vou pra aí.
2: Vou correndo.
1: Vamos correndo. Vamos junto pra lá?
3: Bora.

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8: Tá aí, gente. Musical. Aquela pausa boa que a gente mereceu, mas agora todo mundo preparado, porque eu quero curtir sucessos. E o nosso paredão tá aqui pra isso. Então aumenta o volume, vamos de música.

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1: Eu tenho um pai.

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1: 25 anos, pô.
2: Quem?
3: Olá, seja muito bem-vindo. Está no ar Oeste Sem Filtro. Hoje é quinta-feira, dia 9 de julho de 2026. Eu sou Paula Leal, estão comigo nesta edição Augusto Nunes, Gustavo Segrei e Ludmila Lins Grilo. E vamos aos destaques de hoje.
4: Filho de Nunes Marques acumula fortuna de 27 milhões de reais em 2 anos de carreira jurídica. Vorcaro encomendou dossiê sobre presidente do Itaú. Banco do Brasil fecha contrato de mais de 2 bilhões de reais para socorrer os Correios. Tudo isso e muito mais você confere a partir de agora em Oeste Sem Filtro.
3: E o advogado Kevin Marques, filho do ministro do Supremo Tribunal Federal, Cássio Nunes Marques, acumulou 27 milhões e 700 mil reais aplicados em fundos de investimento com pouco mais de 2 anos de carreira. Documentos enviados à CPI do crime organizado mostram que o patrimônio do advogado cresceu ao longo de 2025. Nesse período, ele passou a representar empresas de grande porte como a refinaria Refit e o grupo Petrópolis. Por meio da assessoria, Kevin afirmou que todos os recursos estão devidamente declarados à Receita Federal e destacou que não atua em processos no Supremo Tribunal Federal. O escritório do advogado não informou a origem dos recursos, nem detalhou quais clientes deram origem ao patrimônio. Bom, hoje, quinta-feira, a gente recebe no estúdio do Sem Filtro o Gustavo Segre, que comanda a Faroeste Brasileira. Hoje veio fazer dobradinha.
1: Isso.
3: Não é, Segre? Hoje é feriado no estado de São Paulo, dia da comemoração da Revolução Constitucionalista de 9 de julho de 1932.
1: Sim, senhora.
3: Mas nós estamos trabalhando. Sim. E Gustavo Segre em jornada dupla, que está aqui conosco. Aí. Seja muito bem-vindo. Segre, quero ouvi-lo, já que vocês também comentaram essa pauta hoje mais cedo, porque eu também acompanho o Faroeste à Brasileira. E quero te ouvir aí sobre esse menino prodígio, que tem só 25 anos e já acumulou em 2 anos de advocacia mais de 27 milhões de reais. Segre.
1: Primeiro, boa noite a você, Paula. Boa noite, mestre Augusto Nunes, Ludmila. Um prazer estar aqui contigo. E a nossa querida audiência, claro, sempre. Ter um filho assim deve ser um orgulho para o pai, porque, poxa, não precisa dar mesada, investiu numa carreira de advogado, logo se formou, fez a OAB, 2 anos depois está milionário, mas não é milionário de 2 milhões, não, é milionário de 27,7 declarados em fundos de investimento, vai saber qual é o patrimônio. Eu acho que o capitalismo permite que pessoas tenham muito sucesso, se eles tiverem um diferencial. Mas esse diferencial, até onde eu defendo, tem a ver com meritocracia, tem a ver com capacidade, conhecimento, habilidades, adaptabilidade e, sobretudo, atitude. Não deveria ser por ser filho de um ministro da Corte Suprema de Justiça. Porque a pergunta é muito simples. Essa refinaria, Refit, que é a maior devedora de impostos federais e do Estado de São Paulo, cujo dono está lá nos Estados Unidos morando, que chama Magro,
3: Ricardo.
1: Justamente é o cliente desse menino, respeitosamente, 25 anos, poderia ser meu filho. Aí justo o Cássio Nunes Marques, que é o Cássio com K, aparece agora divulgando que ele bebe whisky com Lula. Lula foi que quando estava nos Estados Unidos pediu a detenção do Magro. Tem muita coisa estranha aí. Mas a pergunta seria, essas empresas e provavelmente outras também, isso acontece não somente com o filho de Cássio Nunes Marques, esposa de ministros, parentes de ministros, teria contratado um advogado de 25 anos sem nenhuma experiência, porque não tem experiência, para representar as empresas em instâncias superiores, porque são todos especialistas em instâncias superiores, STJ, STF, e a resposta que todo mundo sabe é não. Então, não estão essas empresas aí porque ele tem a capacidade jurídica. Estão aí porque é filho do caso Nunes Marques.
3: Ludmila Lins Grilo, muito boa noite. Seja bem-vinda também. Hoje, quinta-feira, feriado no estado de São Paulo, mas nós seguimos aqui trabalhando também. Quero ouvi-la porque realmente chama atenção em relação a essas cifras, né? Um menino tão jovem, 25 anos, 2 anos de experiência. O Segre lembrou bem que ele advoga para a Refit. O Ricardo Magro é considerado aí o maior devedor de tributos do Brasil. Não está no país nesse momento, mas é representado aí pelo filho do ministro do Supremo, Cássio Nunes Marques. Muito boa noite.
2: Boa noite, Paula. Tudo bem? Boa noite, Augusto. Boa noite, Segre. É um prazer estar aqui com você também. E, bom, vamos lá comentar sobre o filho do Cássio Conká, esse fenômeno da advocacia, juntamente com a dona Vivi. A dona Vivi também subitamente virou um fenômeno da advocacia, advogada mais cara do mundo, depois que o seu marido virou ministro do STF. E a mesma coisa, o mesmo fenômeno, né, aconteceu agora com o filho do Cássio Conká, o Kevin Conká. Então ele é um rapaz muito jovem, um rapaz de 25 anos, salvo engano, um pouco para menos ou um pouco para mais. E ele, no primeiro ano, ou nos 2 primeiros anos de formado, ele havia declarado que conquistou mais de 1.000 clientes, alguma coisa assim, ou 500 clientes. É 500 clientes e 1.000 processos. Quer dizer, um rapazinho novo, sem experiência na advocacia, recém-formado, conquistou 500 processos e... 500 clientes e 1.000 processos. Então, veja, como que a gente não vai fazer uma associação com o fato dele ser filho de quem é? Filho do ministro do Supremo Tribunal Federal. A pergunta, todo mundo sabe, né? Todo mundo faz a mesma pergunta. Será que ele, caso não fosse filho de um ministro da STF, ele teria essa mesma relevância, ele conseguiria esse mesmo sucesso, assim, súbito, na advocacia? E a gente sabe a resposta, né? Todo mundo sabe a resposta. A gente sabe que não, a gente já sabe que ele tem como cliente a Refit, né? Como o Segre falou, e a Refit, né, tem processos no TRF1, que é o tribunal onde o Cássio Nunes Marques tem muita influência. Então, tem coisa que não resiste a uma pergunta. Quando o Estadão publicou a matéria dizendo que o Kevin era um grande fenômeno tal, e todo mundo começou a falar dele, subitamente ele também sumiu com o site do escritório. Então, por que sumiu? Se ele é um fenômeno legítimo, acho que faria sentido ele manter o site, dar entrevistas. Sim, são meus clientes, eu estou advogando para eles, estou fazendo um excelente trabalho e por isso eu estou sendo muito bem pago. É simples assim. Se você é um bom profissional, se você sabe o que está fazendo, se você está com os pés no chão, por que você vai se esconder depois que os holofotes vão para cima de você? Pelo contrário, o bom profissional, quando ele está fazendo sucesso, quando ele é bom e vem uma matéria sobre ele, jogando luzes sobre ele, a primeira coisa que ele vai fazer é dar graças a Deus. Poxa, me descobriram aqui, que bom, vou conquistar mais clientes, vou me tornar mais conhecido. Mas o que ele fez foi justamente o contrário. Ele fez um movimento lá do avestruz, tirou o site, colocou a cabeça debaixo da terra e fingiu que não era com ele. Por que esse comportamento? Então é um comportamento no mínimo suspeito para quem começou agora e tendo esse histórico, né, de advogar para a Refit, o pai sendo ministro da STF, porque já com um patrimônio tão grande, um sucesso tão estrondoso. Então é claro que a gente pode e deve questionar. Não é uma questão, vi gente falando assim, mas as pessoas são muito invejosas, tem inveja do sucesso do menino, do rapazinho de 25 anos, mas peraí. Uma coisa é um sucesso legítimo, outra coisa é um sucesso que talvez, tá, talvez, probabilidade de ter sido construído às custas da influência do pai. E até que tipo, até que ponto a influência do Cássio Nunes Marques contribuiu para esse resultado o filho e até que ponto também os interesses, né, legítimos das partes nos processos não estão também recebendo algum tipo de favorecimento. Então, assim, não estou dizendo aqui que está havendo ou não favorecimento a alguém. A questão é que eles são, o Cássio é uma pessoa pública e agora ele está sujeito a um escrutínio que tem que ser pesado, afinal de contas ele não ocupa um cargo qualquer, ele é ministro do STF, então tudo isso precisa receber os holofotes e eles têm que responder com riqueza de detalhes, quais os motivos que levaram esse menino a esse sucesso estrondoso, sendo tão jovem e inexperiente.
3: A Ludmilla lembrou do caso e a Oeste também noticiou ainda em março deste ano que o filho do ministro Cássio Nunes Marques disse ter atendido aí 500 clientes e ter solucionado mais de 1000 processos. Isso ainda em março deste ano. Eu lembro que a gente comentou, inclusive, esse caso e agora a Ludmilla traz essa informação de que o site oficial dele não está mais no ar, não está mais disponível. E, inclusive, ele também tem um irmão gêmeo chamado Carson Marques, também com K. Então, tem o Carson e o Kevin, que são irmãos gêmeos. Gêmeos, todos com K. E também tem a Karina, que é a irmã com K do filho do ministro Nunes Marques. E falando ainda, Augusto Nunes, boa noite, seja bem-vindo. Deixa eu só incluir mais uma informação. O Segre já fez menção, mas só para a gente trazer uma apuração do portal Metrópolis também, que quicou aí nos últimos dias, o ministro Cássio se aproximando do presidente Lula e mantendo alguns encontros reservados com o presidente. Os dois teriam, inclusive, tomado uísque juntos num desses encontros. Durante a conversa, Nunes Marques pediu a Lula a indicação de um juiz auxiliar ao Tribunal Regional Federal da Primeira Região. O ministro também teria informado ao presidente Lula que votaria pela condenação do ex-governador do Rio de Janeiro, Cláudio Castro, no julgamento que o tornou inelegível por 8 anos. Cássio Nunes Marques foi indicado ao Supremo pelo ex-presidente Jair Bolsonaro e atualmente preside o TSE, o Tribunal Superior Eleitoral. Procurado pelo portal Metrópolis, o ministro não se manifestou a respeito dessa proximidade, essa aproximação com o presidente Lula e, inclusive, Augusto, dizem que foi o próprio Nunes Marques que chegou com a garrafa de uísque. Sempre tem um uísque, né?
1: Sempre.
3: No meio. Curioso isso. Boa noite.
5: Boa noite, Paula. Boa noite, meu amigo querido Segredo de Mila. Boa noite, sim. Boa noite a você que nos acompanha. Eu acho muito estranho esse negócio de perder tempo com o nome de filho. Assim, né? O nome do filho surge naturalmente em conversas com pai, mãe. Escolhe um ali, tá bom? Agora, ele cismou com a letra K, que no momento do nascimento do filho, acho que ainda não havia sido reincorporada ao alfabeto brasileiro. Usava-se, mas não existia. Eu, por exemplo, no meu tempo de garoto do curso primário, não tinha K. Agora, ele não só tem K, é o dele, do próprio. Então, para homenagear o próprio pai, ele põe a letra K nos filhos. Kevin e...
3: Carson.
5: Carson. Carson. Olha, só isso aí é coisa de bobo. Coisa de bobo, não tem outra palavra. Eu sei que fica perdendo tempo com isso, é coisa de bobo. Mas ele, pelo jeito, criou espertalhões. Ou gênios. Porque eu sou filho de advogado. Imagina, meu pai já tinha dificuldade de não poder cobrar por ser político. Agora, se pudesse, ele precisaria de uns 200 anos de advocacia para chegar a essa cifra. Então, temos um bobo relatando processos importantíssimos. O Brasil realmente não recomenda otimismo, né? Quem vive aqui, que coisa.
1: Eu me chamo Gustavo com K. Se o Cássio Nunes Marques quiser me adotar, pronto. Eu estou absolutamente à disposição.
5: E aí eu queria registrar
3: também que esse... Aí você troca o seu nome.
1: Troco
3: então.
1: Na boa.
5: Esse Nunes não tem nada a ver com o meu, hein? Por favor. Nunes Marques aí é a Paula que gosta de registrar que é Nunes.
1: É.
5: Podia chamar só de Cássio Marques.
3: Marques?
5: Por exemplo.
3: Mas acho sonoro o Nunes, Augusto. Eu gosto.
5: Pois é. E o cara aí... Me pergunto se ele é primo.
3: Oi, hoje a Polícia Federal deflagrou a décima fase da Operação Compliance Zero, que investiga a atuação coordenada para atacar o Banco Central, intimidar jornalistas e obter informações sigilosas. Um dos alvos é o publicitário Thiago Miranda, dono da agência MIT. A empresa teria contratado influenciadores para uma ação de marketing de guerrilha em favor do Banco Master e contra a liquidação movida pelo Banco Central. Celulares e equipamentos eletrônicos foram apreendidos durante a operação. As investigações também revelaram mensagens em que o executivo do Master, Daniel Vorcaro, pede a elaboração de um dossiê sobre o presidente do Banco Itaú, Milton Maluhy Filho. Na conversa, Vorcaro escreveu: "Estou precisando fazer um levantamento do Milton. Está me causando muito problema." Miranda respondeu: "Deixa comigo." Numa outra mensagem, Thiago Miranda afirmou: "Passando o carnaval, falamos. Estou com tudo pronto do Milton, mas quero fazer da mesma forma, soltar por outro veículo."
5: Meu Deus.
3: As conversas foram citadas pelo ministro do Supremo, André Mendonça, na decisão que autorizou as buscas contra o publicitário. Os investigadores também encontraram um dossiê com informações confidenciais sobre Milton Maluhy Filho e a mulher dele, Camila Moretti. Ludmila, quero ouvi-la. Na verdade, não tem fato novo, é só um desdobramento. A gente já está na décima fase da Operação Compliance Zero, não é exatamente uma novidade. Nós já conhecíamos esse modo operandi aí da turma do grupo criminoso envolvendo Daniel Vorcaro. E agora a gente tem essa operação, né, de busca e apreensão desses grupos, né, que atuavam de forma coordenada nas redes sociais justamente para atacar o Banco Central e para defender o Banco Master. Nós trouxemos aqui no início do ano alguns grupos influenciadores que receberam propostas e alguns aceitaram, inclusive propostas bastante gordas, né? Bastante interessantes para detonar o Banco Central e para defender o Banco Master. E agora a gente tem essa operação em que um dos alvos é justamente o publicitário Thiago Miranda, dono dessa agência da MIT.
2: Todo dia a gente descobre uma nova pessoa perseguida pelo Daniel Vorcaro. Então, tudo isso é um desdobramento do caso Master. A coisa é um rolo que não desenrola nunca, né? A coisa só vai aumentando e a gente vai descobrindo coisas. E lembrando que tem um monte de celular ainda apreendido. Eles estão ainda fazendo a depuração do conteúdo desses celulares. E é uma coisa que não tem fim. Eu tenho até medo do que vai aparecer aí nas próximas semanas, nos próximos meses, porque, assim, Daniel Vorcaro, ele parecia que perseguia toda e qualquer pessoa que pudesse ser um empecilho para ele. E esse presidente do Itaú, Milton Maluhy Filho e a esposa, eles passaram a ser objeto também de perseguição do Daniel Vorcaro com o mesmo modus operandi que ele utilizou contra a Malu Gaspar. Então, esse era o modus operandi do Daniel Vorcaro. Se tem alguém incomodando, de alguma forma, atrapalhando os seus interesses, a primeira coisa que ele faz é tentar achar alguma coisa desabonadora contra a pessoa. Então, ele parte para os dossiês. Ele aciona a turma, que é aquele grupinho, né, que invade sistemas informatizados para descobrir se a pessoa é devedora, né, se tem processo contra a pessoa, se ela tem alguma condenação criminal. Descobrir qualquer podre da pessoa, né, em outras palavras, é isso. Ele tem esse grupinho, a turma. O Sicaro era um dos integrantes da turma, é um dos coordenadores da turma. O pai dele também, o Henrique Vorcaro, também participava da turma, assim como policiais federais, até aposentados, gente com senha nesses sistemas que consegue entrar e olhar, ver como é que estão os processos do Vorcaro. Então, eles conseguem acessar. Você vê que a Malu Gaspar, eles acessaram até o Serasa e descobriram, fizeram uma grande descoberta, falaram: olha, ela tem quase 100, o score dela no Serasa é quase 100, eles descobriram que ela é boa pagadora. Até esse tipo de coisa eles conseguem descobrir. E utilizaram a mesma sistemática contra esse presidente do Itaú e a esposa dele. Então, é sempre assim. E quando não descobre nada, como aconteceu com a Malu Gaspar, não descobriu nada que desabonasse a honra dela, aí eles passam para a segunda etapa. E qual que é a segunda etapa? Tenta comprar. Então, antes de meter a mão no bolso e tentar comprar a pessoa, primeiro eles tentam descobrir um podre para chantagear a pessoa. Não descobriu nada de podre, aí eles passam para a segunda etapa, que é meter a mão no bolso e comprar a pessoa. Com a Malu Gaspar, não funcionou nem a primeira etapa e nem a segunda. Com esse presidente aqui do Itaú, a gente acabou de descobrir que ele estava tentando descobrir alguma coisa, porque esse presidente do Itaú, ele tinha adotado uma postura pública de críticas ao Banco Master. Como ele é um cara ali envolvido com o sistema financeiro, ele adotou essa postura de criticar esse crescimento artificial do Banco Master. Então, ele passou a ser um inimigo público do Daniel Vorkaro, passou a atrapalhar. Então, aí o Vorkaro voltou a sua metralhadora giratória contra ele. E em relação a ele,

0: Banco Itaú e algumas pessoas ligadas ao Banco Itaú, como sendo pessoas que sabiam das manobras fiscais das americanas. Isso saiu na imprensa. Então, eu não sei se ele iria utilizar essa informação contra ele, pelo menos essa informação se tornou pública, mas ele tentou ali, claro, informações privadas, né, como é do feitio dele. Então, vamos ver, o Thiago Miranda, que é o faz-tudo aí do Daniel Vorkar, assim como era o sicário, ele chegou a dizer: olha, já tá na mão aqui. Então, ele chegou a conseguir alguma coisa, ainda não sabemos o quê, ainda não foi liberada essa informação, mas ele chegou a conseguir alguma coisa contra esse Milton Filho aí do Itaú. Então vamos ver se vai aparecer essa informação sobre o que que o Thiago Miranda disse pro Vorkaro que conseguiu contra ele.
1: Segre, essa é a conduta de criminoso. É
2: Oh.
1: o que bem descreveu ali a Ludmilla. Primeiro eles buscam algo para chantagear, se não funcionar, eles partem para tentar comprar a pessoa. Foi justamente o que aconteceu com a jornalista Malu Gaspar, e foi esse próprio publicitário, Thiago Miranda, que em troca de mensagens com Daniel Vorkaro, sugeriu fazer uma proposta
2: Sim.
1: para ela, né, de
2: Sim.
1: 120 mil reais por mês, mais acho que 1,5 milhão de luvas,
3: Sim.
1: né,
3: Se não
1: para
3: der
1: ela.
3: certo, tentam quebrar os dentes, né? Exatamente.
1: Também tem essa possibilidade, né? Mas no caso da Malu Gaspar, tentaram comprar ali com um dos contratos, que inclusive foi divulgado nessa troca de mensagens entre o publicitário e Daniel Vorkaro.
2: Mas eu acho muito bom essa busca e apreensão, porque esse celular guarda coisas muito interessantes e cabulosas. Isso diria que não é somente criminoso, é mafioso. É uma metodologia mafiosa de atuar. Quando não é suficiente ir buscando qual seria um dossiê que poderia encontrar alguma coisa suja para divulgar na mídia, então eles vão e compram, ou tentam comprar a pessoa. E foi o que o Thiago Miranda fez. Lembrando, o Thiago Miranda era CEO do portal de Leo Dias, que em 2025 desfaz a sua sociedade com o Thiago Miranda em função dos escândalos que já estavam acontecendo. Parece que Thiago Miranda continuou com essa sua vida criminosa. E agora vamos ver como surgiu a ideia de contratar os influenciadores, que isso está sendo investigado, inclusive na Polícia Federal e, obviamente, no André Mendonça. E quais são as implicâncias? Porque isso é criminoso. E criminosos têm que terminar na cadeia.
1: Diga, Augusto.
3: Olha, eu me pergunto o seguinte: esse pessoal aí que está sendo desmascarado agora já está no inquérito do fim do mundo? O inquérito do fim do mundo existe para punir os difusores de fake news,
2: Sim.
3: não é isso?
2: Uhum.
3: Esses caras fizeram mais que isso, eles já estão no inquérito. O Alexandre de Moraes já tomou alguma providência contra ele? Eles partem da premissa, essa turma aí, de que todos são desonestos, né? E muitos são mesmo.
2: Claro.
3: Tá? Tanto que esse tal Léo Dias está fazendo o quê fora do inquérito das fake news? O condutor do inquérito teve os seus serviços arrendados, alugados ou comprados pelo Daniel Vorkaro.
2: Uhum.
3: Começa por aí. E ele não fala sobre o assunto. Faz quase 200 dias que foi descoberto o contrato assinado pela mulher do Alexandre de Moraes e pela doutora Viviane, uma das advogadas mais bem pagas do mundo. Ela vendeu o serviço de pronto-socorro do marido, né, para bandidos. E aí ele não falou até agora uma palavra sobre isso, continuou brincando de ministro. Essa farsa precisa acabar.
1: Ludmila, só para perguntar, a gente divulga agora essa operação da Polícia Federal, que foi deflagrada agora há pouco, mas ela pode ter alguns desdobramentos, inclusive medidas cautelares em relação ao empresário Thiago Miranda. A gente não tem essas informações. É possível que o ministro André Mendonça divulgue, traga essa decisão para a gente tomar conhecimento um pouco melhor, né, de forma detalhada, como é que foi essa operação, que ensejou e justificou essa busca e apreensão também dos equipamentos celulares e computadores do publicitário?
0: É possível. Eu não consegui ainda identificar quem foi que levou para a imprensa essa informação.

0: informação sobre a busca e apreensão. O fato é que aconteceu e isso foi divulgado. Agora, em relação à decisão, eu não sei se ela vai ser divulgada, porque geralmente esses processos eles ficam em sigilo. Só que, pelo menos segundo a regra adotada nas varas criminais, depois que você faz uma determinada operação e o resultado dela, já que você já obteve aquilo ali, a operação ela deixa de ser sigilosa. Então, uma vez que os elementos já entraram nos autos, você já não tem mais por que esconder aquilo, porque aquilo ali já foi obtido pela justiça. Eu não sei se ele vai liberar essa informação, até porque seria muito de interesse público, gostaríamos de saber, né? Mas vamos esperar, ele tem a prerrogativa de liberar a informação ou não.
1: É, vamos acompanhar, porque ele já fez isso em outras oportunidades, o ministro André Mendonça, né? Até
2: É.
1: uma salvaguarda para ele como ministro, para dar transparência e publicidade aos atos.
2: Ô Paulo, para não deixar passar, eu queria voltar à pauta anterior, só para lembrar o seguinte.
1: Adonis?
2: Não, os filhos geniais que têm aparecido, né? Porque nós já temos agora os CAS do Nunes Marques, mas já tivemos o filho do Lula, ainda
3: Sim,
2: em
3: claro.
2: ação. Ainda solto na Espanha e ainda em ação, e o filho do Gilmar Mendes,
3: Verdade.
2: que vamos falar ainda, porque agora virou cartola de futebol,
3: É.
2: arrumou emprego na FIFA e quer ser presidente da CBF.
3: Olha só.
2: Se merecem, né?
1: O
2: Se merecem.
1: Francisco Mendes,
2: Francisco é outro gênio.
1: que já é vice-presidente da Federação Mato-Grossense de Futebol e
2: Olha
1: também
2: só.
1: integra o comitê disciplinar da FIFA, é o único brasileiro que integra esse comitê.
2: E que se subir numa chuteira, cair de quatro, né?
1: E
2: Tanto ele
1: hoje, o
2: entende de
1: atual
2: futebol.
1: presidente da CBF é o Samir Chaudhry,
2: Que é o Gilmar que colocou.
1: que saiu lá daquela CBF Academy, que é aquela parceria com o IDP.
2: Escolhido
1: Todo mundo junto,
2: pelo
1: conectado.
2: critério da mediocridade obediente.
1: Boa essa.
2: É?
1: 18 horas, 12 minutos. O programa está só começando hoje, quinta-feira. Aproveito para convidar você a participar do nosso programa, mandando um vídeo para a gente. O número do nosso WhatsApp é o 11 957 86 1993. Você que é do estado de São Paulo, provavelmente hoje está descansando, acompanhando o nosso noticiário. Você que não é de São Paulo, mas um dia útil, normal. Então, quero saber, como é que você assiste ao programa todos os dias, se você está em casa, se você está em deslocamento do trabalho, se você assiste por qual tela, pelo celular, pelo computador, pela televisão, pelo nosso canal 2045, também na TV Samsung, ou pela Oi TV, no canal 215, ou, claro, pelo nosso canal no YouTube, no canal da Revista Oeste. Então, conta pra gente, enquanto isso, a gente vai para uma pausa rápida, volta já.

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2: E o ministro do Supremo Tribunal Federal, Alexandre de Moraes, determinou a realização da operação de busca e apreensão na residência do ex-presidente Jair Bolsonaro, sem solicitar manifestação prévia da Procuradoria-Geral da República. Ao contrário de outras decisões envolvendo Bolsonaro, desta vez o Ministério Público Federal não foi consultado. A assessoria da PGR confirmou que o órgão não emitiu parecer porque não foi intimado previamente pelo ministro. Moraes justificou a diligência, afirmando que havia informações divergentes sobre a quantidade de armas registradas em nome do ex-presidente. Ludmila, é comum esse tipo de expediente do ministro, de um juiz, atropelar aí uma possibilidade de parecer do PGR? A gente lembra que houve essa operação da Polícia Federal na casa do ex-presidente, mas não encontraram nenhuma arma.
3: Não só não é comum, como ela é proibida. Desde 2019, com a reforma processual penal, não existe medida cautelar nem prisão de ofício pelo juiz, decretada de ofício pelo juiz. Isso não existe, isso acabou em 2019. Então, não é que não seja uma coisa comum, usual, é proibida mesmo. Então, o Alexandre de Moraes, mais uma vez, ele passa por cima de tudo, ele mata no peito. Talvez, não sei se ele achou que a PGR fosse dar um parecer contrário. A PGR, né, ultimamente tem dado uns pareceres que talvez o Alexandre de Moraes não esteja gostando muito. Geralmente, o Gonê dá pareceres de acordo com o que o Alexandre de Moraes gosta. Mas, ultimamente, tem dado alguns erros, digamos assim. Então, não sei se ele não quis arriscar de mandar para o Gonê e o Gonê ser contrário à medida. Ele foi lá, né, matou no peito, como ele sempre faz, e simplesmente decretou a cautelar de ofício contra o que diz o Código de Processo Penal. E a justificativa que ele deu, eu me dei ao trabalho de baixar a decisão. Eu falei, não pode ser isso aqui. Eu li no noticiário, né, o que aconteceu, a motivação da decisão dele, e eu pensei, eu não acredito que ele fez isso. Então eu me dei ao trabalho e fui lá, né, tomei um engove antes e um engove depois, fui lá, baixei a decisão e fui ler o que ele escreveu. E ali estava escrito que aquela decisão estava sendo dada com base no artigo 66 da Lei de Execuções Penais. Eu falei, artigo 66 da Lei de Execuções Penais? Eu não lembrava. Eu falei, deixa eu olhar. Eu consultei a LEP para ver o que dizia. E é o artigo que diz que o juiz ele tem a prerrogativa de fazer inspeções e fiscalizações nos estabelecimentos prisionais. Eu falei, mas peraí, então ele está dizendo que ele decretou essa medida contra o Bolsonaro porque ele resolveu interpretar, olha o salto hermenêutico que o sujeito deu, ele resolveu interpretar a casa do Bolsonaro, por estar abrigando uma pessoa em prisão domiciliar, ele resolveu interpretar a casa do Bolsonaro como sendo um estabelecimento prisional. Então, com isso, ele se sentiu autorizado, eles usam a criatividade lá no STF, a gente sabe, né? Tentaram usar a criatividade contra a Oeste. Eles usam a criatividade e eles pensaram, a pessoa que pensou isso, não sei se foi Alexandre, se foi algum assessor, ele deve ter pensado, olha, descobri aqui como a gente pode agir de ofício nesse caso. Vamos usar o artigo 66 da LEP e vamos considerar a casa do Bolsonaro como sendo um estabelecimento prisional, que autoriza, então, o juiz a fazer inspeções e fiscalizações. Eu já fui juíza da execução penal. Uma vez por mês, a gente ia, né, nos presídios, andava mesmo ali entre as celas, ouvia os questionamentos dos presos, os requerimentos deles, a gente fazia anotações e endereçava as questões que eles faziam a gente. Eles usavam muita expressão assim: ah, doutora, eu queria um bonde. O bonde é quando eles pedem a transferência para outro local que seja mais palatável para eles, mais perto da família, enfim. Então, assim, isso existe, isso é aplicado, essa inspeção nos estabelecimentos, o juiz ele pode fazer de ofício, isso é super corriqueiro nas varas de execução penal, mas a prisão domiciliar, assim, por definição, a prisão domiciliar não é no estabelecimento prisional. A prisão domiciliar é no domicílio, por definição, tanto que se chama prisão domiciliar. Não autoriza o juiz a fazer essa inspeção e fiscalização na casa de ninguém. Então, precisava, sim, de um parecer do Ministério Público, mas o Alexandre de Moraes, ele dá esses saltos hermenêuticos mesmo, ele não quer nem saber, e ele também não se importa em fazer o Ministério Público de gato e sapato, ouve quando ele quer ouvir, se não quiser ouvir, não ouve, mata no peito, e segue por aí. Esse sujeito, ele tinha que estar enjaulado, ele tinha que ser preso. Assim, o último lugar do mundo que ele podia estar nesse momento é na cadeira de ministro do Supremo Tribunal Federal.
2: É isso, Augusto. A interpretação extensiva e criativa do ministro Alexandre de Moraes, como bem explicou a Ludmilla, é uma medida aí proibida, não é nem comum, né, como eu tinha perguntado a ela.
4: Sempre. Bom, o Procurador-Geral da República, ele permitiu a destruição do sistema acusatório brasileiro. Ele não foi consultado, por exemplo, no momento da instauração do inquérito do fim do mundo. Não foi nem ouvido. Então, eu acho que o Moraes ou não deu bola porque ele não manda nada, ou ele consultou o Gilmar Mendes, que é dono do Procurador-Geral da República.
2: E ainda sobre esse tema, falando do ex-presidente Jair Bolsonaro, a Polícia Federal apreendeu no Rio Grande do Sul a última arma registrada em nome do ex-presidente que ainda não havia sido recolhida. A espingarda foi localizada em Cachoeirinha, depois de um dono de uma importadora de armas procurar voluntariamente a Polícia Federal para informar que estava com o armamento e manifestar o interesse em entregá-lo. Como não era possível regularizar o transporte da arma, agentes da Polícia Federal foram até o local e fizeram a apreensão. A espingarda era a última arma registrada em nome de Bolsonaro que ainda não havia sido recolhida em cumprimento à decisão do ministro Alexandre de Moraes.
4: Então sufocaram o golpe agora.
2: Agora não tem mais.
4: Não tem arma. Desarmaram, não tem
2: arma. A última arma, Segre, eles conseguiram recolher. A gente lembra que isso ainda é uma derivação daquela decisão do ministro Alexandre de Moraes da semana passada, que prorrogou, manteve a prisão domiciliar do ex-presidente Jair Bolsonaro e, na esteira daquela decisão, pediu o recolhimento dos armamentos de Jair Bolsonaro. Essa estava lá ainda no Rio Grande do Sul e foi entregue agora à Polícia Federal.
4: É, ele também achava que havia uma tropa quartelada no quarto da filha do Bolsonaro.
2: Tivemos até operação na casa do ex-presidente essa semana.
5: Imagina o seguinte, a Laura, filha mais nova, tem 15 anos. 6 horas da manhã,
4: adolescente.
5: Você acorda com a Polícia Federal tocando a campainha da tua casa, dizendo, vim fazer busca e apreensão. O presidente Bolsonaro deveria ser, será que eles vieram me prender de novo para me levar na papuda? Não sei. Isso é uma tortura psicológica gigantesca. E a filha, pô, 15 anos de idade, imagina viver nessa situação. Mas aí tinha duas armas que aparentemente estavam faltando. Uma é essa que está no Rio Grande do Sul, que a defesa do Bolsonaro explicou. Está numa armaria, está sendo fazendo a manutenção. E a outra, que estava faltando, falou, está aqui o comprovante, nós entregamos da Polícia Federal. Ou seja, a Polícia Federal ou o juiz não sabia que já tinha essa arma. Aí vem a outra questão. Aquela arma que foi apreendida numa blitz com um dos custódias do presidente Bolsonaro. Nós entrevistamos no Faroeste Brasileira, Paula, o coronel Melo Araújo, o vice-prefeito. Ele participou do programa ontem. E ele mencionava que, na opinião dele, tem escutas telefônicas na casa do Bolsonaro. Ou tem alguém que está falando coisas para alguém que está fora. Porque você pode ser parado numa blitz. Todo mundo foi, nós já fomos parados numa blitz. Geralmente é alcoolemia, controle de alcoolemia, mas é aleatório. Você está numa rua, justo caiu, está uma blitz, assopra aí o tubinho, sem problema nenhum. Mas que chegue uma blitz, que faça uma busca no carro para detectar arma, nunca. Olha, já passei por muitas blitz de alcoolismo, mas nunca te falam, deixa ver o porta-malas, quero revisar o carro. Não tem isso. Então, como eles sabiam que nesse carro, nessa hora, ia passar uma pessoa que tinha uma arma, coincidentemente, do Bolsonaro. É muita coisa estranha. Mas eu espero, não perco as esperanças, de que em algum momento toda essa injustiça seja colocada do lado certo da história.
4: Mas, Segredo, vai ser anulado. Todas essas decisões judiciais vão ser anuladas.
5: Tomara.
2: Mas é uma suspeita do coronel Melo Araújo que
5: é uma suspeita.
2: Escuta na casa
5: Ele mencionou, há 38 anos sou polícia militar. Só pode ter escuta. Falou com alto e bom som, não foi uma especulação. Ou tem escuta ou tem alguém que está dedurando. Não tem outra opção.
2: 18 horas 25 minutos. Só vou jogar para a Ludmilla para a gente fechar essa questão, porque eu acho que agora se encerra com a última arma, não é, Ludmilla? Acho que não tem mais nada agora para acontecer, pelo menos aí nos próximos dias, em relação a essa decisão da manutenção da prisão domiciliar do ex-presidente Jair Bolsonaro. A última demanda ali, a exigência do ministro Alexandre de Moraes foi cumprida hoje.
3: Bom, ele é muito criativo, né? Ele pode surgir aí com uma nova demanda nos próximos dias. Mas, num primeiro momento, parece que a situação se encerrou, se esclareceu com a localização dessa última arma. Só que tem um detalhe. A prisão domiciliar humanitária, né, motivo ali de idade, tratamento de saúde, a pessoa que tem comorbidades, ela precisa ficar em casa, não pode ficar no estabelecimento prisional porque não tem estrutura para cuidar daquele preso. Essa prisão independe de haver um delito, de haver uma questão incidente no processo de execução penal. Então, independentemente de qualquer coisa, ele tem, o fato é que o Bolsonaro tem as comorbidades, tem o problema dele de saúde, precisa de assistência permanente. Então, isso aí é simplesmente uma situação paralela que não deveria interferir na questão da domiciliar. Que simplesmente, ainda que ele dissesse, ah não, essa arma aqui é totalmente irregular, vamos abrir aqui um incidente de execução penal, ele está descumprindo as regras, isso não deveria interferir na questão da domiciliar, porque é uma questão de saúde. Então, uma coisa não tem nada a ver com a outra, mas ele sai vinculando as coisas como se tivesse a ver. Não sei se na cabeça dele ele pensa que efetivamente tem, ou ele simplesmente joga para a galera, finge que as coisas são unidas quando não são. São coisas completamente diferentes. Mas ele bota tudo no mesmo balaio, porque o que interessa a ele realmente não é o cumprimento da lei, é a narrativa mesmo.
2: Olha só a Leila no nosso chat falando. Doutora Ludmilla, você é extremamente competente, as suas explicações são tão excelentes e claras que eu, como leiga, entendo perfeitamente. Isso é muito bom. É bom a gente ter alguém com essa bagagem jurídica na nossa bancada para traduzir, muitas vezes, o juridiquês, que é difícil mesmo, né? Para o nosso público. Então, muito bom aí, Ludmilla, conosco, né? Na bancada de Oeste Sem Filtro. A gente agradece também o feedback da Leila participando aqui do nosso programa nesta quinta-feira. Já tem informação de que a França fez um gol contra o Marrocos. Então, você que está aqui, um olho na tela do futebol e um olho na tela do Sem Filtro, a gente segue acompanhando. Daqui a pouco a gente traz mais informações e atualizações aí sobre esse jogaço, né, da Copa do Mundo, França contra Marrocos. 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
2: 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Gustavo Segre é um dos próximos, estou sabendo aqui.
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2: 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Deixa eu fazer mais uma atualização da Copa do Mundo, 2-0 já para a França. A gente foi lá fazer a propaganda do clube de membros, enquanto isso a França foi lá e fez mais um gol contra o Marrocos. Mas a gente segue acompanhando, a gente vai agora voltar para a política, né, para o ambiente político, para trazer informações aqui do Estado de São Paulo. O presidente da Assembleia Legislativa do Estado, o deputado André do Prado, que também é pré-candidato ao Senado pelo Estado de São Paulo, afirmou numa entrevista exclusiva ao Oeste que não houve golpe nos atos do 8 de janeiro.
7: É muito claro isso já para a sociedade, para mim sempre foi muito claro, né, no dia 8 de janeiro, não existiu golpe. Existiu um vandalismo onde as pessoas teriam que ser punidas e essas penas duras que foram dadas para essas pessoas, minha opinião, são injustas. Né? E tanto é que o Congresso Nacional mesmo, né, a Câmara, o Senado, já votaram a dosimetria para diminuir essas penas diante da situação política do momento que era possível ser feito. E mesmo assim, o presidente Lula vetou, o Congresso Nacional derrubou o veto e o Supremo ainda não cumpriu essa determinação do Congresso Nacional, que é a dosimetria que já foi aprovada pela Câmara e pelo Senado. Então, isso tem que ser revisto, não pode continuar como está.
2: O deputado também argumentou que o Senado deve ter coragem para enfrentar o que classificou como abuso de poder.
7: Ninguém está acima da lei, então o Supremo também tem o balizador dele, que é o Senado Federal, e se algum crime de responsabilidade ocorrer e alguma pauta chegar no Senado Federal para ser votada, o Senado tem que ter coragem para discutir, debater temas importantes para o país, e um deles é esse também, né, invasão de um poder no outro. Isso está errado, nós temos que ter harmonia e independência entre os poderes.
2: O segredo, a gente lembra que essa declaração, nosso repórter Tauane Catan esteve hoje no desfile cívico-militar pelos 94 anos aí da comemoração da Revolução Constitucionalista de 1932, conversou com o deputado André do Prado, que é pré-candidato ao Senado, e o fato é que o Senado está um pouco embolado, pelo menos para a direita, aqui no estado de São Paulo. Né? Nós temos alguns pré-candidatos, André do Prado é um deles, Guilherme de Ritchie, também Ricardo Salles. Essa semana saiu uma campanha de que Simone Tebet e Marina Silva estariam à frente nas pesquisas, né, de intenção de votos para o Senado no estado de São Paulo, e eles precisam, na verdade, se mobilizar e decidir, né, definir aí os próximos passos, porque a campanha está chegando.
5: Está chegando, e aí me parece que falta uma estratégia da direita. Não é somente São Paulo, tem outros estados que também têm três candidatos, e são três candidatos bons. Esse é o momento de deixar o ego de lado e ir para o projeto do Brasil que nós queremos. Precisamos de um Senado muito forte. E esse Senado muito forte, estava vendo aqui no chat, Paula, que alguém perguntou, por que não fala para o André do Prado, o que ele vai fazer? Se ele vai pedir um impeachment do Alexandre Moraes? Esse deveria ser a pergunta fundamental. Se você quer meu voto, ok, me diga, o que você vai fazer? Quais são as suas propostas? E aí nós temos aqui o Ricardo Salles, que tem uma capilaridade muito boa com o público da direita, mas que está criticando ele e os outros candidatos da direita. Gente, não é para brigar. Briguem, entrem numa sala, discutam tudo, façam o que quiserem, mas tem que sair dois candidatos da direita para concorrer com os dois candidatos da esquerda. Não consigo entender, eu não acredito muito nas pesquisas, Porque se a gente avalia a situação econômica, a realidade da conjuntura, é muito estranho que algumas personalidades políticas tenham essa capacidade de ter uma opção de voto de tanta gente. Mas Simone Tebet, que ela criticava o Lula e agora faz parte do Lula, a Marina Silva, que não fez absolutamente nada pelo meio ambiente, que é uma pessoa que também criticou ao PT, falou que eram bandidos e voltou com o PT a trabalhar, mostram que podem ser políticas, mas princípios elas não têm. E aí você vê que estão nas pesquisas na frente. Imagina ter dois senadores da esquerda por São Paulo. É uma vergonha. Isso não pode acontecer. Então, se juntem. Eu não sei se André do Prado, Derrite, o Salles, faz assim. O que está mais na frente na pesquisa, três pesquisas independentes, se é que existem. Ok, dois pesquisas a favor ou duas pesquisas a favor, então o terceiro sai. E vai para candidato a deputado. Isso aplica em todos os estados. Porque senão a gente está correndo o risco de não ter a maioria que precisa o Brasil para que, novamente, a Constituição seja respeitada.
2: Pois é, o risco é de pulverização dos votos da direita, Augusto. Sem a gente dúvida. Lembra que são duas escolhas para o Senado neste ano. São Paulo vai renovar, então, o Giordano, que tinha ficado no lugar do Major Olímpio, que morreu na Covid, e a Mara Gabrilli, e ficará o astronauta. Então, são dois novos senadores que farão companhia ao astronauta Marcos Pontes pelo Estado de São Paulo.
4: Alguém precisa lembrar a esse pessoal que não existe segundo turno para o Senado. Porque eles só podem agir assim se eles estiverem imaginando que você vai somar tudo e decidir numa segunda etapa. Não é assim. É assim para governador. Agora, é preciso muita incompetência política. Será necessária muita incompetência política para perder a eleição para o PT, o que acontecerá se o PT conseguir emplacar no Senado a Simone Tebet e a Marina Silva, duas figuras que não têm nada a ver com São Paulo, sendo que a votação, a eleição para o governo estadual já está garantida, está decidida. Ou o governador Tarcísio vai se reeleger com uma ampla vantagem sobre o perdedor vocacional Haddad, que esse faz o que o Lula manda, vai lá perder em São Paulo. Agora você vai perder para prefeito. Só falta perder para vereador, eu lembro. Ainda não teve essa chance, mas vai chegar lá. Ele faz o que o Lula manda. Eu não entendo esses caras quando chegam em casa, conversa com parentes e tal. Olha, o Lula mandou eu ser candidato em tal lugar. Ou o Lula proibiu que eu me candidate. É uma devoção canina, né? A um analfabeto que é grosseiro no trato com os seus amigos, íntimo, com parentes e tal. É um grosso. Figura desagradável. Eles obedecem em tudo. Quaisquer ordens são cumpridas. Pois bem, o eleitorado paulista vai surrar o Lula na eleição de outubro. Não é possível que a direita seja tão má negociadora que permita a eleição, a entrega de uma das vagas, ou a Simone ou a Marina Silva. Isso é uma ofensa à inteligência.
5: Me permite um comentário. Claro. Aquele que ocupou o lugar do Major Olímpio, eu não me lembro o nome, porque é irrelevante.
4: Ninguém sabe.
5: Não botou uma pauta da direita. Nada.
2: A gente não ouve nem a voz dele, segredo.
4: E o astronauta ou pirou quando foi ou já era pirado por ter. E aí topou ir.
5: Não, ele foi no banheiro na época.
4: Mas ele está no espaço.
5: Está no espaço.
2: Está no espaço e o outro é o mudo, né? Porque a gente não ouve a voz do Giordano.
5: Mas a direita deveria aprender da esquerda nesse sentido que Augusto sinalizou.
4: É?
5: Lula mandou. Acabou.
4: Dois. A estrutura. Mas o Lula queria ser. Fora.
5: Fora? Porque aí, e eles aceitam, não é somente, olha a conta. O Haddad era ministro da economia, ganharia aí uns 40 mil reais facilmente, facilmente.
2: Sim.
5: Mas como a maioria dos ministros, como se 40 mil reais não fosse suficiente comparado com a média que ganha...

0: da metalúrgica Tupi. Eu gostaria de saber o que, que ela sabe de metalurgia. Nada. Mas coloca aí, por quê? Porque é um puxadinho. Então tem 40 mil de um lado, 30 e pouco mil do outro. A pessoa ganha 70 mil reais e aí aparece Lula e fala, não vai de candidato. Peraí, custo de oportunidade se chama isso em economia. Eu tenho que deixar de ganhar 70 mil reais para ir a ser candidato? A negociação é clara. Tá, me conta como que eu vou fazer para pagar as contas. Alguém está pagando isso. Mas a esquerda mantém essa estrutura de poder e não discute. E você vai ver que não tem candidatos, três candidatos de esquerda em nenhum estado. Por que é que a direita faz isso?
1: Vou fazer um relato resumido aí de uma história que eu vivi, que já contei aqui, que ilustra o que você está dizendo. Quando eu saí da Veja, Antônio Carlos Magalhães me convidou para ser presidente dessa empresa aí de... Não sei como é que é o nome atual, que controla a Rádio Nacional, TV...
2: TBC.
1: É. Aí eu fui para Brasília achando que seria fácil a recusa, porque eu disse, olha, eu era o terceiro salário na Veja. Hoje eu não ganho nada, porque eu saí da Veja. Mas é um salário que eu posso ter no jornalismo, que eu entendo que o serviço público não iguala.
0: Claro.
1: Ele falou, quanto você ganha? Eu falei, ele falou, não tem problema, porque o salário do cargo já alcança o que você ganha. Você vai ser também conselheiro da Telesp e da Telerge. E aí foi o fecho glorioso. E não precisa participar da reunião.
0: Ah, maravilhoso.
1: Aí.
0: Mas o público quer saber. Você aceitou?
1: É isso aí.
0: Aceitou?
1: Claro que não.
0: Então.
1: Aí eu precisei inventar histórias. Não, é que eu tenho filhos em idade escolar, não quero mudar. Aí fiquei mentindo também, né?
2: É isso. 18 horas 42 minutos, o Oeste Sem Filtro faz uma pausa rápida, a gente volta já.
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2: E a Procuradoria Regional Eleitoral de São Paulo defendeu a condenação do presidente Lula e das ex-ministras Simone Tebet e Marina Silva por propaganda eleitoral antecipada. O parecer tem como base uma declaração de Lula feita no mês de maio, na qual o presidente disse que os eleitores poderiam dar votos às duas ex-ministras. Para a Procuradoria, a fala teve caráter eleitoral e representou um pedido explícito de voto antes do prazo permitido pela legislação. As defesas de Lula, Simone e Marina afirmam que a declaração não teve objetivo eleitoral nem gerou vantagem às ex-ministras. O parecer da Procuradoria não tem força de decisão e o caso ainda será julgado pelo Tribunal Regional Eleitoral de São Paulo. Se o tribunal acompanhar o entendimento da Procuradoria, então os três poderão ser multados por propaganda eleitoral antecipada. Ludmila, eu quero ouvi-la a respeito. No bloco anterior, justamente, nós comentamos aí sobre o cenário eleitoral para o Senado do Estado de São Paulo, e são justamente duas pré-candidatas, Simone Tebet e Marina Silva. Mas antes de te ouvir, Lud, deixa eu aproveitar para trazer o áudio, trazer o vídeo do presidente Lula, justamente aí falando em relação às duas ex-ministras do seu governo.
4: Não tenho nenhuma preocupação de reivindicar, sabe, vá atrás do bolo, se ele não atender vocês, vá atrás do Alckmin, se ele não atender vocês, vá atrás, não da Janja, do Ministério do Comércio, vá atrás do Sidônio, do Aloysio, só não mexam com a Janja, não mexam, e nem com a Simone Camarina. O que vocês podem fazer com ela um dia é dar voto para as duas, só isso. Um dia.
2: O que você pode fazer é dar voto para as duas, né? Tá difícil, às vezes, até de compreender. Isso foi feito no mês de maio, aí, esse evento do presidente Lula com as então ministras Simone Tebet e Marina Silva.
5: Então, a lei eleitoral é muito clara, né? A lei das eleições, que não é de agora, a lei das eleições é de 1997, a lei 9.504. Tem lá, tá escrito com todas as letras. Propaganda eleitoral é depois do dia 15 de agosto. Antes disso, você não pode usar um evento público e exaltar qualidades pedindo voto, né? Fala lá, é pedido explícito de voto. Então, a Procuradoria da República está enxergando isso como sendo um pedido explícito de voto para duas candidatas que vão concorrer ao Senado. Então, assim, o evento era um evento público, até pesquisei que evento que era um evento de lançamento da Move Aplicativos, que é um programa de crédito a motoristas de aplicativo e taxistas. Então, assim, era o Lula se aproveitando de um evento do governo federal para beneficiar duas candidatas dele ao Senado Federal. E isso não poderia acontecer, primeiro, não poderia acontecer no evento público e não poderia acontecer nesse período. É só depois de 15 de agosto. Então, assim, a lei eleitoral é muito clara, mas eu já advirto aqui para quem está falando, tem que declarar, é inelegível. Não cabe inelegibilidade, mas cabe multa. A lei eleitoral é clara no sentido de que propaganda eleitoral antecipada gera uma penalidade entre R$ 5.000 e R$ 25.000. Reais. Então, a depender, né, do candidato, isso para ele, né, é pouca coisa, né? É troco de pinga, entre R$ 5.000 e R$ 25.000. Reais. Mas essa é a penalidade que está prevista na lei das eleições. A gente tem que ter muito cuidado com esse negócio de propaganda antecipada, porque já aconteceu, por exemplo, do Bolsonaro ficar inelegível por conta do que ele falou também naquela reunião dos embaixadores. Só que, enquanto é apenas uma propaganda eleitoral antecipada, a pena é de multa. Entretanto, se a coisa vai um pouco além e se transforma no abuso de poder político ou no abuso de poder econômico, aí a coisa muda de figura. E as consequências são muito mais graves. Em caso de condenação, aí sim causa inelegibilidade. Mas nesse caso, as candidatas, inclusive, vão poder alegar que elas não têm como controlar as bobagens que o Lula fala. Esse artigo da lei das eleições diz que podem ser multados tanto a pessoa que fez a propaganda, no caso o Lula, como os beneficiários da propaganda, que seriam Marina Silva e Simone Tebet. No caso, elas podem alegar que elas não tinham como controlar o Lula, que isso não foi combinado, que elas não sabiam que ele ia falar aquilo. Então, elas até podem ficar livres dessa multa. Mas ele, eu não vejo como livrar, não. Mas, enfim, ainda que ele seja condenado no máximo R$ 25.000, o que é 25? O que são R$ 25.000 para o Lula, não é verdade?
2: E o Partido Novo apelou à Justiça Federal e também ao Tribunal de Contas da União para que suspendam a saída de R$ 763 milhões de reais dos cofres públicos empenhados pelo governo federal para publicidade institucional no primeiro semestre de 2026. na ação popular e na representação protocoladas. Integrantes do Novo denunciam que esses recursos para comunicação institucional têm sido gastos com desvio de finalidade constitucional para promover a imagem de Lula, que tenta ser reeleito nas eleições de outubro. O Novo também quer que a Justiça e o TCU obriguem futuras campanhas institucionais a terem um caráter estritamente educativo, informativo e de orientação social, conforme prevê a Constituição, que veda a promoção pessoal de agentes públicos. Segretemos essa iniciativa aí do Partido Novo. A gente lembra que são mais de 763 milhões de reais empenhados, ou seja, um dinheiro previsto para gastos com publicidade institucional. Ainda dá para frear, dá para segurar parte. Esse valor, uma parte?
0: Me parece que uma parte, porque tudo depende de qual o contrato. Vincula a publicidade e é pago quando? Se for pago a 30 dias, somente ficou de fora o que foi feito em junho. Não tem muito para pegar. Eu sou proclive a não ter publicidade de governo em momento nenhum, em nenhum meio. Porque se o governo faz bem as coisas, a população não precisa de publicidade para lembrar que fez bem as coisas. Chegou no povo, o governo vai dizer, pô, o governo me ajudou, o governo fez o que tinha que fazer, o político que eu votei fez o que eu esperava que votasse e que ele fizesse, e aí não precisa de publicidade. E devemos lembrar que a esquerda é especialista em pagar para divulgar o que ele fez, porque ninguém sabe o que fez. E quando divulga, muitas vezes divulga porcarias, como foi a inauguração de uma ponte que não saiu do papel, como foi a inauguração de uma estrada na Bahia que não vai a lugar nenhum e vem de lugar nenhum, mas tinha um cartazinho aí, Jerônimo Rodrigues. Publicitam, por exemplo, questões de um cano com água. É absurdo. Tudo isso é um absurdo, mas é com dinheiro nosso. O Lula, o outro dia, falou que era impossível de aceitar que 4 milhões e meio de brasileiros não tivessem banheiro. Eu pesquisei, o custo de um banheiro são 15 mil reais. Faz a conta de quantos banheiros poderiam ser feitos com 763 milhões de reais. Um monte. Por que, em lugar de utilizar para publicidade, não utiliza para fazer banheiro? E aí vem a outra. Devemos lembrar. Milei na Argentina cortou a publicidade pública. O Bolsonaro, na época, quando ele começou, e eu lamento que ele não conseguiu ter ferrado essa empresa EBC, ele cortou a pauta publicitária. E a grande maioria dos meios grandes, porque recebem dinheiro, começaram a ter problemas. Volta o governo Lula, chora um monte de dinheiro, e aí todo mundo que recebe dinheiro vai falar mal contra o governo? É difícil. Então é uma estratégia política, mas tomara que essa iniciativa do Partido Novo dê alguma coisa.
2: 18 horas e 53 minutos, agora a gente fala sobre o conflito no Oriente Médio. As Forças Armadas dos Estados Unidos atacaram cerca de 90 alvos militares no Irã e mais uma etapa da escalada do conflito entre os dois países. Segundo o governo americano, a operação é uma resposta aos ataques iranianos contra embarcações civis no Estreito de Hormuz. Entre os alvos estavam sistemas de defesa aérea, depósitos de mísseis e drones, além de instalações navais. Autoridades iranianas também informaram que um ataque atingiu uma área próxima a uma usina nuclear. Segundo o governo do Irã, a instalação não foi danificada e não houve vítimas. Lude, você que está nos Estados Unidos, como atualiza para a gente aí as notícias, o que, que tem saído em relação a essa escalada do conflito no Oriente Médio. Ontem, inclusive, falamos muito a respeito do presidente americano Donald Trump, que saiu daquela reunião da cúpula da OTAN, disse que o cessar-fogo estava encerrado, né, estava decepcionado ali com as negociações com o governo iraniano. E, na sequência, a gente já acompanhou novos bombardeios no Irã e tudo isso no meio do funeral do Ayatollah Khamenei. A gente lembra que ele foi morto num ataque lá em 28 de fevereiro e foram sete dias de cortejo que culminou hoje com o enterro do Ayatollah.
5: Então, hoje de manhã eu estava acompanhando aqui as notícias dos veículos americanos sobre como eles estão enxergando essas ações do presidente Trump. E eu vi que aqui nos Estados Unidos acontece mais ou menos a mesma coisa que acontece no Brasil. cada veículo tem ali a sua tendência, tem o seu viés, tem a sua forma de enxergar as coisas. A gente vê claramente que tem uns veículos com uma tendência à direita e outros à esquerda. Então, por exemplo, a Fox News, ela está ali ligeiramente inclinada a considerar legítimos esses ataques do presidente Trump. Outros veículos estão se concentrando mais naquela guerra de narrativas, né? Eles começam a falar assim, olha, o Trump, ele perdeu a paciência com a negociação, inclusive ele foi bastante incisivo, ele xingou o pessoal do Irã, ele falou, xingou mesmo, disse que são mentirosos, que não são pessoas confiáveis, né? Chamou bando de maluco. Isso aí ele falou em público e não quis nem saber. Enquanto isso, o pessoal da diplomacia do Trump está ali ainda tentando algum contato com o Irã, tentando negociar alguma coisa. Inclusive, o próprio Irã disse que houve um telefonema, enquanto até o Trump estava no avião dele, houve um telefonema, houve mais uma tentativa. Então, assim, está meio que uma conversa de maluco, porque ambos os lados estão se atacando mutuamente, o Trump chamando o pessoal do Irã de mentiroso, de traidor, de pessoas não confiáveis, e o Irã falando a mesma coisa do Trump. Eles se atacam em público, mas parece que ali no segredinho, no privado, eles ainda tentam manter algum diálogo e tentam negociar alguma coisa. O Trump já publicamente perdeu a paciência, não quer mais conversa com essas pessoas. Mas o pessoal da equipe do Trump, é um pessoal mais treinado na diplomacia e tudo mais, eles estão ainda tentando fazer alguma coisa. Mas o fato é esse, o Trump é o cara que dá a última ordem. Então, os ataques agora, eles voltaram, os Estados Unidos atacaram esses 190 alvos e, bom, vamos ver o que vai acontecer. Eu só sei que nesse momento ninguém se entende, tá? É o famoso papo de bêbado, né? Tá, um ataca o outro, tenta negociar, mas ninguém aguenta nem olhar para a cara do outro. Então, assim, tá uma coisa muito, muito pitoresca. E ainda mais agora rolou mais algo pitoresco, que é o funeral do Khamenei. Quer dizer, 4 meses que guardaram o corpo do sujeito, utilizaram técnicas altamente tecnológicas para preservar o corpo. E a justificativa foi de que na época estava se iniciando a guerra, tal, vamos esperar, mas enfim, não adiantou nada porque eles tiveram que fazer o funeral em meio à situação de guerra do mesmo jeito. Então não adiantou conservar o corpo do Khamenei nesse tempo todo.
2: Parece, Ludmila, a gente estava até aqui comentando no estúdio, eu estava lendo que ele ficou preservado numa câmara fria durante esses 4 meses, porque pelo islamismo é proibido qualquer tipo de embalsamento, processo de embalsamento químico. Os restos, né? Porque a gente não sabe também, ele foi atingido num ataque, a gente não sabe como é que ficou o corpo. E o filho dele, o Mostava Khamenei, que foi ali alçado à liderança, né? O novo líder Ayatollah, a gente não tem notícia. Ele também foi atingido, a gente não sabe o estado de saúde, ele não participou do funeral do pai e a gente não tem mais informações. Agora, Segre, eu quero...
1: É o Segre que entende disso aí. Na Argentina, tivemos a Evita Perón.
0: É verdade. É? Mas eu estava no freezer, o que foi agora.
2: Parece que está.
0: E nós sabemos se não está no freezer o outro também.
2: A gente agora, não tem
0: imagina quando fala, estamos precisando de alguém para que seja Ayatollah no Irã. Eu falo, eu não. Não, não olha para mim. Não tem nada a ver com isso. Seria
1: só
0: muito bom
1: Alckmin.
0: Se muitos políticos brasileiros forem lá se candidatar para ser aí atual.
2: Fica a sugestão,
0: fica
2: né, Segredo? Mas eu queria ouvi-lo sobre o aspecto econômico aí dessa escalada do conflito no Oriente Médio, preço do barril de petróleo, como é que isso pode afetar também a economia brasileira, Segredo?
0: Hoje o barril de petróleo está em torno de 80 dólares. O risco é quando chega perto do 100 ou ultrapassa os 100 dólares, porque isso provoca inflação.
1: Está em quanto?
0: Está 80.
1: 80.
0: 80. Agora, tem 3 implicâncias que afetam os Estados Unidos, que é a inflação, logicamente. Mas por quê? Porque tem a mínima quantidade de reservas de petróleo, os Estados Unidos, em 40 anos, neste momento. E aí isso impacta grandemente, porque vai fazer o quê? Precisa, Estados Unidos precisa petróleo. Aí a segunda implicância tem a ver com o Estreito de Hormuz. Aí já começa a ter um problema logístico. Porque por esse estreito passa grande parte da mercadoria que vem da Ásia para os Estados Unidos, América e Europa, inclusive. E aí você tem que a previsão do FMI em relação ao crescimento econômico do mundo, em função dessa guerra, já está por baixo dos 3%, que é pouco. Então, tem impacto na inflação, e aqui vai chegar também, porque, logicamente, atinge as questões de petróleo, aumenta o petróleo, aumenta o valor do combustível. E essas implicâncias, em termos da logística internacional e das reservas de petróleo dos Estados Unidos, que são menores em 40 anos.
2: Bom, então, um cenário bastante tenso aí nos próximos dias. Ruim, né? E durante esse conflito, nesses últimos 4 meses, o barril de petróleo ultrapassou $100, não foi?
0: E isso atrapalhou muito, inclusive o Brasil.
2: Exato.
0: Porque quando você tem um aumento do combustível, do diesel, isso afeta cadeias produtivas e afeta a logística. O Brasil é um país continental. Então, imagina, a grande maioria, 80% da logística brasileira é feita através de rodoviário. Rodoviário, caminhão, carreta, que usa diesel. Então, o impacto é gigantesco.
2: E o governo dos Estados Unidos informou que deve anunciar nos próximos dias a decisão final sobre a nova tarifa de 25% para alguns determinados produtos brasileiros. O representante do comércio dos Estados Unidos, Jameson Greer, afirmou que as negociações com o Brasil continuam, mas disse que há uma distância considerável entre as posições dos dois países. A decisão deve ser divulgada até o dia 15 de julho. A declaração foi feita depois das audiências públicas realizadas pelo governo americano, das quais participou o senador e pré-candidato à presidência, Flávio Bolsonaro, que tenta evitar a nova tarifa. Os Estados Unidos investigam práticas comerciais do Brasil e citam entre os pontos questionados o PIX, a política tarifária, o combate à corrupção, a proteção da propriedade intelectual e também as ações contra o desmatamento ilegal. Ludmilla, essa é uma decisão que a gente vai ter de aguardar aí até a próxima semana, dia 15 de julho, que é a data final. A Ana até comentou aqui ontem, pode ser postergada, a gente não sabe o que acontece, o que pode acontecer aí no governo dos Estados Unidos, Ludmilla. Então, a gente vai ter que esperar um pouquinho aí para ver como é que fica essa decisão em relação a essas tarifas. Agora, a gente lembra que é uma investigação em relação à Seção 301, que já tem um ano, né? Começou, já tem um tempo e agora está se encaminhando para o seu desfecho final depois desses 2 dias de audiência pública em Washington.
5: Então, ele já deu um pequeno spoiler de como os Estados Unidos estão se sentindo nessa negociação com o Brasil. Ele já falou, olha, eu estou sentindo aqui, infelizmente, uma certa distância com o Brasil. Vamos traduzir o que ele disse. O Lula não está nem aí para essas tarifas. E eu poderia ir até um pouco além. Assim, no meu sentimento, eu acredito que o Lula até possa querer que essas tarifas sejam implantadas. Acabou de ter a audiência, estavam lá, estavam setores do agro, tinha associação do arroz, do café, tinham empresas brasileiras, empresas americanas, inclusive, que atuam no Brasil, estão advogando contra a imposição das tarifas, a Tesla, o eBay, várias empresas estão pedindo, a Coca-Cola, a gigantona Coca-Cola, está pedindo para que não sejam aplicadas essas tarifas. E aí eu pergunto, cadê o governo Lula? O Lula não se esforçou em tentar reverter essas tarifas. Publicamente, ele vai aparecer na televisão e vai dizer, olha, não queremos as tarifas, imagina. Mas isso é o que ele fala para o público. Será que o que ele fala para o público corresponde ao que ele sente lá no íntimo dele? Será que ele realmente não quer essas tarifas? Ano passado, quando rolou o primeiro tarifaço, ainda na época, ainda estava aquela confusão da Magnitsky, teve um tarifaço também e o Lula teve um crescimento na popularidade. Será que ele não está vislumbrando aquilo que aconteceu ano passado e está querendo que aconteça agora também? Ele já inventou o nome Tariflávio. É como se ele já soubesse que os Estados Unidos vão sim impor as tarifas e já tivesse criado o rótulo para colar na testa do adversário dele, que vai competir com ele nas eleições. Já criou o rótulo, já deixou ali prontinho, está pronto para tirar essa carta da manga e colar na testa do adversário, dizendo que o Flávio teria algum tipo de responsabilidade nessas tarifas. Então, não me parece que o Lula queira isso e está parecendo que esse responsável aí pelo Departamento do Comércio, que fez essa declaração dizendo que o Brasil está muito distante, me parece que ele também já está sentindo isso. O Brasil não está querendo negociar nada, moço. Não está querendo negociar nada, a gente vai tirar a tarifa por quê? Se o escritório já concluiu que o Brasil é culpado, aí a gente pode discutir se os itens estão realmente corretos ou se eles não estão exagerando em alguma coisa, mas um ou outro ponto ali, eles vão considerar que o Brasil é culpado e vão aplicar as tarifas. E vamos ver quem vai tirar o maior proveito político disso aí. O Flávio, ele vai ter, claro, um discurso contra o Lula, vai dizer, olha, o Lula não tentou fazer nada, eu vim aqui nos Estados Unidos, tentei reverter e não deu. E, por outro lado, o Lula vai fazer o discurso

0: essa imposição de tarifas, porque, como bem disse a Ludmilla, parece que estão antecipando que talvez vá ocorrer mesmo essa imposição de tarifas, que pode chegar a 37,5% sobre, sim, determinados produtos.
1: Primeiro, eu gostaria, Paulo, de explicar um pouco à audiência como se formatou esse negócio das tarifas. Quando assume Trump, ele coloca 10% para todo mundo. Qual era o objetivo? Defender a indústria americana. Depois ele colocou 25% agora, já tinha colocado um ICA e voltou para trás, para o Brasil, e agora são 25% por uma situação determinada que eles listaram, e mais 12,5% de adicional. O presidente Trump é uma pessoa pragmática. Agora, se ele sabe que corre o risco de ser o único país na América Latina que a esquerda vai se manter, porque nós já temos Chile, virou de esquerda, virou para a direita. Equador, virou. Colômbia, agora, virou. Peru, virou. A Venezuela já está sobre o comando dos Estados Unidos. Quem falta? Brasil. E a última eleição desse ano, 2026, a mais importante para a América Latina. Então, o que, que eu faria se eu fosse Trump? E não sou, e lamento não ser, porque estaria cheio de grana. Ele poderia fazer, eu vou continuar avaliando a situação. Não fala que é para beneficiar ninguém, porque nas eleições ele poderá conseguir muito melhor negociação para benefício dos Estados Unidos que se ele coloca a imposição da tarifa, favorecendo eleitoralmente ao Lula. Quando estamos no mercado internacional, você tem duas formas de coibir a importação de determinado produto. Através de uma situação tarifária, como essa que está aplicando os Estados Unidos, mas não tem como você deixar de comprar. Então, ou manda de outro país, ou você aceita que vai ter inflação, que foi o que aconteceu. E o Trump está com eleições em novembro. Então, ele não pode correr o risco, porque se perder a maioria, ele está frito. Então, aí, a recomendação lógica seria, não digo se vou ou não vou, vou protelar essa resolução, mesmo que possa fazê-lo sem dizer o motivo, terminaram as eleições e a gente vê. O que o Flávio falou, eu acho que a fala dele foi boa na tentativa e ruim na metodologia, porque ele pede para suspender até depois das eleições. Ele deveria ter tomado, e com muita humildade digo isso, a metodologia que usam os advogados. Ludmilla poderá saber muito melhor que eu, que é: defendemos que o nosso cliente é inocente. Mas se você, juiz, entende que não, então peço que a pena seja menorizada por isso, por aquilo. Então o Flávio deveria dizer, eu estou em desacordo com a tarifa, mas se o governo americano estabelece que deve ser colocada, te peço que sejam colocadas depois das eleições. E isso permitiria um fluxo um pouco melhor. A boa notícia, Paula, a dissonância cognitiva militante da esquerda, aquele que vota o Lula, não entende nada e não aceita nada, e você pode mostrar a cueca no batom e ele vai continuar defendendo, não vai deixar de votar porque consiga tirar as tarifas ou não. Mas aquele que está acreditando no Lula, sem ser raiz da esquerda, ele pode assumir que a fala do Lula é válida e pode votar a favor dele em lugar de Flávio Bolsonaro. E esse percentual pequenininho que pode reverter uma eleição. Agora, a boa notícia também em relação a isso é que o Lula não fez nada para reverter a situação. A negociação do Itamaraty claramente falhou quando há um ano que está sendo investigado o caso e Itamaraty não fez absolutamente nada. Qual era o caminho? Participar da audiência pública. O que eu fiz o governo? Mandou um observador. Observador para observar, não para falar, o que o Flávio diria. Gente, com isso não se resolve diplomaticamente nenhuma situação. Então, é isso.
0: Eles falam que estão resolvendo por vias oficiais e diplomáticas. Então, agora, Segre, só para explicar rapidamente para a nossa audiência, se houver mesmo essa imposição de tarifas de 25%, que pode chegar a 37,5% se somar as duas, isso vai encarecer o produto lá para os americanos. Mas qual é o impacto para a economia brasileira disso? Tem algum impacto, Segre?
1: Tem, claro, tem.
0: É importante explicar.
1: E aí vem a outra situação que pode ser favorável ao governo. Por quê? Vamos imaginar, e hoje saiu aprovado no Senado, uma parcela até 15 bilhões de reais para empréstimos para as empresas que possam ser afetadas pelo tarifaço. Isso é muito ruim, porque imaginemos, uma empresa, a minha empresa, produz 100 mil unidades e a grande maioria vai para os Estados Unidos. Se Estados Unidos encarece através dos impostos, ele vai deixar de me comprar.
0: Isso. Calçado, por exemplo.

0: Por exemplo, tá na agora, eu não tenho como parar a produção. Então, eu posso diminuir um pouco a produção, mas o estoque vai aumentando. Eu preciso soltar o estoque. O que eu vou fazer? Vou aumentar a oferta. Produzindo mais, estou aumentando a oferta. Vai diminuir o preço. E isso permite que a inflação brasileira baixe também. Qual é a outra questão que os Estados Unidos estão entendendo? O Brasil não vai deixar de produzir, não vai deixar de vender. Vai mandar para quem? China. Ah, peraí. Não, China não. Então, eu sou proclive a pensar que se o pragmatismo de Trump funciona, e ele já se mostrou muito pragmático em muitas coisas, em outras não muito, ele não vai resolver nada, vai dizer, continua pensando. Que nem a lei da dosimetria. O Alexandre Moraes, então, continua pensando. Depois das eleições, ele poderá negociar com um governo que vai querer resolver e não com um governo que está utilizando isso para captar o seu voto.
1: Perfeito. 19 horas, 12 minutos, sem filtro, faz uma pausa rápida, a gente volta já.
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1: E o diretor-geral da Polícia Federal, Andrei Rodrigues, defendeu a cooperação internacional para combater o crime organizado e pediu respeito à soberania das nações. A declaração ocorreu na quinta cúpula dos chefes de polícia das Nações Unidas na sede da ONU em Nova York. Abre aspas. O crime não respeita fronteiras e nenhum país pode combater o crime transnacional sozinho. O Brasil fez da integração internacional uma prioridade e considera que o crime organizado deve ser enfrentado por meio de uma abordagem equilibrada e abrangente, baseada em inteligência, estratégia e cooperação, com respeito ao Estado de Direito, à soberania das nações. Assim como Lula, Andrei Rodrigues é crítico à classificação do PCC e do Comando Vermelho como organizações terroristas. Ele afirmou que a decisão dos Estados Unidos foi um equívoco técnico. Na semana passada, a gente lembra que o governo americano divulgou as primeiras sanções contra brasileiros e também contra empresas, justamente com base, Ludmilla, nessa nova classificação, né, que trouxe as facções criminosas como PCC e Comando Vermelho, agora como organizações terroristas estrangeiras.
4: Então, o Andrei Rodrigues, ele é a última pessoa em quem o Brasil deveria levar em consideração as palavras dele. O Andrei Rodrigues é o mesmo cara que há pouco tempo foi a público, todo pimpão, orgulhoso, se gabando de ter feito uma operação para capturar o Ramagem. O Ramagem foi capturado pelo ICE nos Estados Unidos, ele marcou ali uma coletiva, todo se gabando de que houve uma cooperação internacional entre a Polícia Federal e os agentes americanos. E esse discurso dele não durou horas, não durou nem 24 horas. Em questão de horas, esse discurso caiu. Simplesmente a gente descobriu que houve uma operação clandestina nos Estados Unidos. O policial responsável, Marcelo Ivo de Carvalho, foi expulso dos Estados Unidos. Aliás, achei até que saiu barato, porque eu vejo claros sinais de crime ali, mas acabou saindo barato, ele apenas foi expulso. E simplesmente não se falou mais disso, nada para ver por aqui circulando. E ficou quieto. O mesmo Andrei Rodrigues, que está lá, né, em Londres, tomando o uísque Macallan com o Daniel Vorcaro. Então, nada que saia da boca desse sujeito, para mim, tem a mínima credibilidade. Eu parto do pressuposto de que o que ele fala é errado. Ele que tem que me provar o contrário, de que o que ele fala está certo. E ele veio com uma conversa de que, até parece no primeiro momento, é uma alegação lógica, de que não faz sentido os Estados Unidos classificarem CV e PCC como organizações criminosas, porque organizações criminosas são uma coisa, organizações terroristas são uma outra coisa, as duas coisas não se confundem. Ele tem razão nessa alegação, só que, no final das contas, a gente vai ver que tem sim elementos de que essas facções apresentam características de organizações terroristas. Porque organização criminosa, no primeiro momento, você não enxerga ali questões ideológicas, questões raciais, religiosas, de xenofobia, esse tipo de característica, a característica das organizações terroristas, não das organizações criminosas. Então, de fato, existe uma distinção entre as duas coisas. Mas se a gente for lá, se a gente pegar o Olavo de Carvalho, for seguir, ler lá o Bandidos e Letrados, que é um dos artigos mais festejados do professor Olavo, ele conta lá como se iniciou o Comando Vermelho. Então, começou lá no presídio de Ilha Grande, né? Era uma promiscuidade entre os políticos, entre os presos políticos e os presos comuns. Então, ali eles liam manual de guerrilha, do Marighella. Então, dali começou aquela inserção ideológica na criminalidade comum, e dali todo mundo sabe o que aconteceu depois. O Comando Vermelho surgiu. O PCC não tem essa história do presídio de Ilha Grande, porém tem no seu estatuto várias menções a questões, né, ideológicas, enfim, políticas. Então a gente não pode simplesmente dizer que são entidades, organizações criminosas simples. Existem elementos seguros para classificá-los sim como organizações terroristas. Mas essa também é uma classificação que vale para o Brasil, mas não necessariamente vale para os Estados Unidos. Os Estados Unidos têm a classificação FTO, que é o Foreign Terrorist Organization, e ali eles decidem quem eles vão considerar organização terrorista ou não, e eles não levam em conta esses elementos ideológicos que a gente está levando no Brasil. Então, são classificações diferentes. Aqui nos Estados Unidos, eles têm um leque maior para considerar como terrorista mais do que no Brasil. Então, assim, o que o Andrei fala, para mim, não se escreve. Eu parto do pressuposto de que ele sempre estará errado. Ele que prove o contrário, até agora não provou.
1: Augusto, é curioso que ele defende a cooperação internacional, mas criticou a ação do governo americano que impôs aquelas sanções a brasileiros e a empresas. Isso que o governo americano atrapalhou a operação da Polícia Federal.
3: Americano. Para de conversa fiada. Esse cara aí devia ser nomeado representante do Brasil permanente, hein? Para degustação de uísque para novos ricos, como ele fez, né, num desses passeios internacionais. Esse cara aí, ele obedece ao Lula, ele não está interessado em combater crime nenhum, pois ele convive o tempo todo com criminosos e não dá voz de prisão nunca. Toda reunião a que ele comparece, se ele der a ordem de prisão, os caras já vão levantando a mão sem perguntar por quê. Que ele sabe que motivo existe. Então tá, ele quer uma abordagem equilibrada e abrangente, baseada em inteligência, nenhuma novidade. Estratégia de cooperação com respeito ao Estado de Direito, claro, e à soberania das nações. Pois bem, Os americanos salvaram, ajudaram a Colômbia a livrar-se dos cartéis de Cali e Medellín. Eles sabem o que fazer no combate à organização, a organizações que são terroristas, sim, por, eu me valho do verbo para encerrar essa questão. O objetivo do terrorista é aterrorizar. Eles aterrorizam todos os moradores das áreas que dominam. Ponto. Ponto. Terror aterroriza. É isso que é assim que se usa. Essa palavra basta para resolver esse problema. Agora, vem com essa conversinha fiada, pede logo ajuda a quem sabe, que é o caso dos Estados Unidos, e recolha-se a incompetência histórica desse dirigente aí, diretor de Polícia Federal.
1: 19h21, a gente segue repercutindo uma campanha especial, uma oferta especial da Revista Oeste para você que nos acompanha, neste mês em que os Estados Unidos celebram 250 anos de independência. 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
1: 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A gente vai para um rápido intervalo comercial, volta já.
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1: E os Correios adiaram o fechamento de agências previsto no plano de reestruturação da estatal por causa das negociações com sindicatos e também das ameaças de greve dos funcionários. A suspensão é temporária, mas outras medidas para reduzir despesas, como a venda de imóveis, continuam em vigor. A estatal pretende fechar 1.000 agências como parte do plano de recuperação financeira. E o Banco do Brasil anunciou um contrato de R$ 2,3 bilhões com os Correios para prestação de serviços postais pelos próximos 5 anos. O banco informou que o acordo substitui um instrumento anterior e foi feito sem licitação, já que os Correios são a única empresa autorizada a prestar parte desses serviços. No primeiro trimestre deste ano, os Correios registraram um prejuízo de R$ 3,158 bilhões, quase o dobro do resultado negativo do mesmo período do ano passado. Gustavo Segre, quer dizer que o Banco do Brasil, nós vamos injetar mais de R$ 2 bilhões numa empresa que está falida, que deveria estar fechada, fundo perdido, esses 2 bi.
0: Deixa com o sindicato. Pode doar para o sindicato, deixa o sindicato se virar. Agora, essa palavrinha é a única empresa autorizada a prestar parte dos serviços. Parte dos serviços é, não é monopolicamente todos os serviços que o Banco do Brasil está precisando. Então, tem aí uma ajudinha, né? Agora, olha os números. De janeiro a maio, o Correio, junto com as outras empresas estatais, que não incluem Petrobras, Banco do Brasil e Caixa Econômica Federal, deram um prejuízo de 7,4 bilhões. Janeiro, maio. Qual foi o resultado dessas mesmas empresas no ano todo 2025? 5,9 bilhões. Quer dizer que, em 5 meses, o governo do PT, que de economia não entende nada, conseguiu a proeza de duplicar, sabe a meta da Dilma, que era vamos dobrar a meta? Eles dobraram a meta do déficit das empresas estatais. Nos últimos 12 meses, até maio, ou seja, maio do ano passado, a maio, ou junho do ano passado, maio desse ano, foram 9,7 bilhões de déficit. E aí, quando você vai ver, é o maior rombo da história no período. E estamos falando de Correios, em caso pontual, que é uma empresa monopólica. Isso quer dizer que não tem concorrência. O PT é o único governo incompetente que consiga que uma empresa monopólica, que não tem concorrência, perca dinheiro. Eu acho que se algum petista vai administrar o deserto do Saara, fica sem areia em 2 anos, não mais do que isso. Então você vê que é colocar amigo, colocar dirigente político que não entende nada de administração e que nós pagamos a conta. Mas eles têm salários milionários, benefícios fantásticos e que deveriam ser ejetados desse lugar. Olha o exemplo, Paula, da Aerolíneas Argentinas, administrada por governo petista. Petista de esquerda, né? O petismo da Argentina. Dava prejuízo de 2 milhões de dólares por dia. Prejuízo. E era monopólica também. Aí começa o governo de direita. Colocar uma pessoa que entende de administração. Qual o resultado hoje da Aerolíneas Argentina? Superavitária. Qual foi o resultado das estatais do governo Temer e Bolsonaro? Superavitária. Desde 2003, prejuízo, prejuízo, prejuízo, prejuízo, até Temer. Aí superávit, superávit, superávit, até terminou Bolsonaro. Voltou o petismo. Déficit, déficit, déficit. Então o problema não está na empresa. O problema está em quem administra. E quando você tem administradores ruins, o resultado só pode ser esse.
1: É realmente uma proeza.
3: No fim,
1: né,
3: do governo Bolsonaro estava prontinho para ser privatizado. Como é que fazem isso com o dinheiro do povo brasileiro? Não, nós é que vamos se suportar esse prejuízo.
0: Agora, Augusto, olha só, estamos falando de quase 10 bilhões de reais nos últimos 12 meses de déficit. Isso. Sabe quanta coisa poderia ser feita com isso?
3: Meu Deus!
0: Para ajudar o povo que eles tanto dizem defender? Saneamento básico, hospitais, melhorar a educação. Mas esse dinheiro jogado no lixo. Esse dinheiro jogado no lixo junto com os juros da dívida pública, que somente em maio aumentou 2,66%. Chegando a 10 trilhões. O resultado do varejo, hoje, foi divulgado, perdeu no mês de junho 2,8%. O pior resultado desde a pandemia. Então, o governo do PT não sabe administrar, inventa obras, apresentando obras que não foram feitas. É toda uma fraude. Deveria estar no inquérito da Fake News.
3: Exatamente.
1: 19 horas e 32 minutos. Agora a gente fala um pouquinho sobre o cenário eleitoral de 2026. O deputado federal Aécio Neves desistiu de disputar a presidência da República nas eleições deste ano. O Oeste apurou que Aécio avaliou não haver espaço para uma candidatura de centro na disputa entre Lula e Flávio Bolsonaro. Também pesou na decisão o alto índice de rejeição apontado pelas últimas pesquisas eleitorais. Com a desistência de Aécio, o PSDB deve repetir o cenário de 2022 e ficar sem candidato próprio ao Palácio do Planalto. Desde a fundação do partido, essa será então a segunda vez, Augusto, que o PSDB não vai lançar um nome na disputa presidencial. E aí, fora da corrida do Planalto, né, o que vai restar para o Aécio? Senado em Minas Gerais?
3: Um país que é... Na tentativa de ressurreição, recorre ao Aécio, está buscando a morte definitiva, ele nunca mais, né? Vão tentar isso aí. O Aécio Neves, eu me lembro de quando ele era candidato a presidente, eu perguntei a ele se ele tinha alguma coisa a esconder, se ele tinha algum rabo preso, tal. Perguntei em tom de amigo. Aí ele disse assim: essa pergunta é ofensiva. Eu sou neto do Tancredo Neves. Eu conheci, ele era secretário do avô. Não aprendeu nada com o avô. Nada, fez tudo ao contrário. E aí, quando eu ouvi aquela conversa dele com o JB, o Joesley, a forma é pior que o conteúdo, porque parece conversa de pátio de cadeia. E aí eu mandei um comentário para a Jovem Pan dizendo: olha, eu fui um dos tantos milhões aí de enganados.
0: Sim.
3: E proíbo o Aécio Neves de me cumprimentar. E tentou. Telefonou para explicar melhor a situação. Nunca mais atendi.
0: Perfeito.
3: Quer dizer, então tá, não sou como os lulistas, não. Se eu erro, eu reconheço o erro. Os lulistas gostam de errar com um ladrão na presidência.
1: E o lobista Antônio Carlos Camilo Antunes, conhecido como Careca do INSS, foi punido no complexo penitenciário da Papuda depois que agentes encontraram um protetor labial com derivados de cannabis na cela dele. O preso foi colocado em isolamento preventivo por 8 dias. A defesa afirmou que o produto contém apenas óleo de semente de cannabis e não é entorpecente. A Secretaria de Administração Penitenciária do Distrito Federal rejeitou a justificativa e classificou o cosmético como item proibido no presídio. O caso foi comunicado ao ministro do Supremo, André Mendonça, que é o relator do inquérito das fraudes do INSS. O Careca está preso preventivamente por suspeita de chefiar um esquema bilionário de fraudes e descontos ilegais em benefícios do INSS, Ludmilla. Inclusive, ele está preso, a gente está vendo imagens aí do Careca do INSS, desde setembro do ano passado. E essa situação gerou uma polêmica alguns dias atrás. Nós, inclusive, comentamos que ele teria dito que foi pressionado a fazer uma delação premiada na penitenciária, justamente quando encontraram esse protetor labial com cannabis. E aí o ministro André Mendonça pediu para a administração penitenciária explicações em relação a essa suposta pressão que o Careca do INSS teria sofrido. Houve ali um retorno por parte da penitenciária e agora a gente traz aí que ele foi isolado por 8 dias num isolamento preventivo aí da penitenciária por conta dessa infração.
4: Então, eu tenho sérias dúvidas sobre se seria de fato uma infração, porque a gente precisaria saber exatamente que produto que é esse. Aqui nos Estados Unidos, inclusive, você vê produtos tem até o nome, é cannabis sativa seed oil. É um óleo de semente da hemp, da cannabis sativa. A gente vê na loja da Victoria's Secret, ali exposto, é hidratante, é perfuminho, é sabonete, esse tipo de coisa a gente vê ali na prateleira. E no máximo, digamos que, de fato, essa substância seja submetida ali a um escrutínio e seja considerada para os fins da lei de drogas, a lei 11.343. Isso aí seria, no máximo, o artigo 28, que é o usuário. Não seria o traficante, seria o usuário, porque a quantidade de substância proibida seria muito, muito, muito pequena, sim, irrelevante. Mas digamos que eles levem isso até as últimas consequências. Ah, não, a substância é proibida, a gente vai considerar como substância proibida. Então seria, no máximo, artigo 28, usuário, que no Brasil sequer dá penalidade de prisão. O usuário, ele comete um crime, mas é um crime que não leva à prisão. A penalidade é ou uma advertência, ou uma PSC, prestação de serviços à comunidade. Pode ser também obrigar a frequentar um cursinho sobre o problema das drogas, para que ele se conscientize, esse tipo de coisa. O artigo 28 definitivamente não dá prisão no Brasil. Também parece um pouco excessivo esses 8 dias na solitária por conta de um batonzinho ali, um bálsamo labial. Aqui nos Estados Unidos, pelo menos, vende em qualquer farmácia, vende na Victoria's Secret, é a coisa mais comum do mundo. Então, me parece um pouco excessivo. Agora, a questão que ele alega, a gente não sabe se é verdade, isso ainda está em investigação, né? Que policiais penais teriam pressionado por uma delação ali no interior do estabelecimento prisional. Se isso for verdade, a gente não sabe, mas se for verdade, aí a gente está falando de crime mesmo, mas por parte dos policiais penais. Isso aí precisa ser investigado, porque se isso aconteceu, isso é muito grave. Não cabe ao policial penal, o policial penal ali tem que estabelecer disciplina no estabelecimento prisional, enfim, mas não cabe a ele forçar nenhum detento a fazer uma delação, a falar coisas. Tem que perguntar, se achar, por exemplo, um celular com ele, se achar uma droga com ele, os policiais penais vão ali, vão indagar de quem é, aquilo ali é comum. Agora, forçar a fazer uma delação, mas, bom, vindo de quem vem, do Careca do INSS, a gente também já recebe com muita reserva essa afirmação. Isso aí vai precisar realmente passar por investigação, porque se aconteceu, a gente vai estar diante de crime de abuso de autoridade, enfim, por parte dos eventuais dos policiais penais, caso isso tenha acontecido. Mas aí depende da investigação, vamos acompanhar, porque partindo, é que nem o André Rodrigues, que eu falei, parto do pressuposto de que ele não fala a verdade. Da mesma forma, eu penso no Careca do INSS. Eu parto do pressuposto de que ele está inventando. Mas, né, considerando se ele não estiver, aí realmente haveria a necessidade de uma penalização de eventuais agentes que fizeram isso.
3: Você está certíssima na argumentação, mas se você chegar em qualquer lugar e gritar: olha o rapa, como está nas crônicas do Nelson Rodrigues, o careca, ele em alta velocidade, daí a pouco estaria 3 quilômetros do local.
1: Tem gente alertando aqui para ele não sujar a parede com batom.
0: Por favor.
1: Pode ser, né? Crime gravíssimo no Brasil também.
0: É.
1: Não sei se é transparente esse protetor labial. Desconhecia a existência.
0: Nem sabia. Mas deve estar fazendo um test drive, Paula. Porque ele ia fabricar cannabis junto com Lulinha na Espanha.
1: É verdade, bem lembrado.
0: Então ele deve estar testando aí se o cosmético é bom ou é ruim. A pergunta não é somente se tem o princípio ativo ou não. Muita gente está dizendo que não tem um princípio ativo. Mas como chega um lápis protetor labial com cannabis na prisão do cara? Isso que não entendi. Porque não está de férias. Ah, vamos levar um protetorzinho solar, vamos levar aí um desodorante bom, um perfuminho, um protetor labial. Não tem cabimento. Está preso. E preso não usa protetor labial com cannabis. A dúvida é como chegou isso até aí.
1: 19 horas 41 minutos. Pausa rápida em Oeste Sem Filtro. A gente volta já.
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1: Estamos de volta em Oeste Sem Filtro e agora, claro, chegou aquele momento em que a gente vai acompanhar os vídeos da audiência. Em seguida, a gente gosta... Desse momento aqui.
0: Adoro
1: que a gente fecha,
0: momento.
1: O programa só termina com a participação dos nossos telespectadores.
0: Lindo.
13: E pessoal da Oeste, uma boa noite a vocês. Everton de Porto Alegre, Rio Grande do Sul. Esperando aqui para embarcar o pessoal, iniciar a viagem. E ouvidinho ligado em vocês. Obrigado pelos conteúdos, pelo jornalismo sério de vocês.
14: Boa noite, aqui é do Rio Grande do Sul, cidade Alvorada. Estamos olhando o Oeste Sem Filtro. Um ótimo programa para vocês, parabéns. A gente não perde um programa do Oeste Sem Filtro. Ligado sempre. Obrigado por esse jornalismo que vocês fazem com uma grande qualidade. Assim que precisamos de jornalista que fale sério, coisas que precisamos ouvir. Não esse jornal. Esse jornal é comprado, que é a maioria das TV abertas. Parabéns para vocês aí.
15: Boa noite. Aqui é do interior do Ceará, cidade de São Benedito. Aqui assistimos Oeste desde a hora que amanhece até a hora de deitar. Quer dizer, desde as 8 até 1 hora da manhã. Então assistimos todos os programas, com Piotto, a Faroeste Brasileira, assistimos o programa de manhã, assistimos todos os programas, né? Aqui, todos os canais aqui a gente já deixou para trás. A gente sempre estamos assistindo o Oeste, inclusive agora estou vendo a linda Ludmilla aqui falando. Tá? A Oeste é diferencial para todo o povo da direita. Todo mundo tem que assinar a Oeste.
1: Só que honra, por mais telespectadoras como a Cláudia de São Benedito no Ceará, que acompanha toda a programação, acompanha o Faroeste, comandado pelo Segre, acompanha a Ludmilla também no Oeste com ela. A gente começa cedinho, às 7 da manhã, com o Jornal da Oeste, primeira edição, comandado pelo Daniel Vidal. E aí vamos com extensa programação durante todo o dia. A gente agradece muito o carinho, a confiança também do Aldo de Alvorada, Rio Grande do Sul, e o Everton de Porto Alegre também. Obrigada pela participação, pelo carinho. E assim, mais uma edição de Oeste Sem Filtro fica por aqui. Agradeço muito a sua audiência, a sua companhia. Na sequência, você já sabe, acompanha o comentário diário de Alexandre Garcia, depois tem a Força do Agro com Joyce Mafezoli. Hoje é quinta-feira, é dia de Arena Oeste. Eu vou me despedir então dos meus parceiros de bancada nesta quinta-feira, só deixando aqui recadinhos paroquiais rápidos. Rodrigo Constantino está de férias, Adalberto Piotto também está de férias, descansando um pouquinho. Hoje é a folga da Ana Paula Henke, amanhã ela volta conosco, e hoje tivemos a honra então de receber no estúdio de Oeste Sem Filtro Gustavo Segre. Pegamos emprestado do Faroeste, Segre, muito obrigada pela parceria.
0: Obrigado, não, eu estou feliz de estar aqui, eu comecei participando no
1: Oeste Sem Filtro. É verdade, é verdade.
0: Então, para mim é um privilégio enorme compartilhar com Augusto, Paula, Ludmilla e com a nossa audiência. E não deixem de torcer pela Argentina no sábado, tá? Por favor.
1: Ixi, aí já é polêmico, Segre. Já tá torcendo, Augusto?
0: Isso aí.
3: Pela garra.
0: Isso aí.
1: Ludmilla, já tem um time agora para adotar do coração para torcer nessa Copa?
4: Pois é, tá difícil de escolher agora. O Brasil saiu. Eu não tô muito afim de torcer pra Argentina, não, Segre. Mas vamos ver. Pode ser que eu venha torcer pra Argentina. Eu queria que ganhasse um time agora que nunca ganhou o Mundial. Boa. Vamos ver.
1: Eu sou time Ludmilla também. Eu voto sempre nos mais fraquinhos. Assim. Hoje, França e Marrocos estavam torcendo por Marrocos, mas Marrocos foi eliminado. França avança. Tudo indica, tudo leva a crer. Aí uma final, França e Argentina, de novo. Mas foi uma baita jogo,
0: foi um sofrimento, que nem o jogo outro dia com o Egito.
3: Quantos gols em 12 minutos?
1: Na última foram três gols
0: nos últimos 12 minutos.
3: Pronto.
0: É, mas a gente... Tem gente que diz que teve uma ajudinha aí do juiz.
3: Que ajudinha? Depois do Messi ter perdido um pênalti, ele voltou com toda a categoria dele.
1: Olha
3: para
1: só.
0: Mas
1: estou
0: gostando da Noruega, né?
3: Fazer uma assistência e fazer um gol.
0: Sim.
1: Você arrumou um bom cabo eleitoral aqui, ó, Segredo. O Augusto.
0: Sabe,
1: agora...
0: Rapidinho, Paula. Teve um grupo de crianças na Argentina que, quando estava perdendo 2-1, começou a ler a Bíblia. Aí começou a ler a Bíblia, gol da Argentina. Aí os amigos falam, continua lendo a Bíblia. Segundo gol da Argentina. Aí fala, cara, não para de ler a Bíblia. Aí terceiro gol. Começaram a falar, todo mundo evangélico aí.
1: Foram três gols em 12 minutos.
3: Em 12 minutos.
0: Maravilhoso.
1: A gente vai aguardar, então deixa
0: Maurício não gostou muito. Maurício
1: ficou um pouco incomodado, mas... Bom, vamos aguardar para ver o que essa Copa nos reserva. Deixa eu agradecer, então, me despedir, Ludmilla, Segre, Augusto Nunes, boa noite. A você que nos acompanha, uma ótima noite, bom descanso e até amanhã.

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1: Oi, meus amores, boa noite, graça e paz, tudo na bênção? Espero que sim. Está no ar, a partir de agora, mais uma edição do nosso Tocando Corações. Quinta-feira, dia 9 de julho de 2026. 9 de julho, com muito carinho, o nosso Tocando Corações no ar, a partir de agora, aqui na número 1 do Povo de Deus. Bem-vindo, bem-vinda, em casa, no trabalho, acompanhando a nossa programação. Meu abraço carinhoso para os motoristas de aplicativos, para as famílias que estão na sintonia da nossa programação. Onde quer que você se encontre nesse momento, curtindo a nossa programação, receba o meu carinho, o meu abraço, que Deus abençoe a sua vida. Nossas redes sociais liberadas para você participar. O meu Instagram, Denise Fernandes Locutora, para você seguir a página, fica à vontade. Denise Fernandes Locutora, esse é meu Insta. Vamos falar com o Senhor? Soberano Deus, Eterno Pai, aqui estamos uma vez mais com a nossa programação. Aqui nessa rádio, Pai, que tem sido um canal de bênção em muitos lares. Pai, obrigada por essa rica oportunidade de estar aqui comunicando, anunciando, Pai, as boas novas. E essa programação, Senhor, que tem o objetivo de unir as famílias. É o programa da família, que é conduzido pelo Senhor. Gratidão por tudo. Amém e graças a Deus. Abrindo a nossa primeira programação, a nossa primeira sequência, nosso primeiro bloco, lindo demais, com muito carinho. Ótima noite!

Aí, meus amores, esse é o nosso Tocando Corações, fechando muito bem a nossa primeira sequência. Em casa, no trabalho, onde quer que você esteja, ligadinho, ligadinha aqui comigo, bem-vindo, bem-vinda. Para participar, muito fácil, através das nossas redes sociais liberadas. Que Deus abençoe sua noite, chegando mais uma lindíssima sequência. Ótima noite!

0: Aí, meus amores, fechando mais uma sequência abençoada. Esse é o nosso Tocando Corações. Nessa noite abençoada, obrigada pelo carinho da audiência. Tá na hora do intervalo, rapidinho. Tocando Corações, volta já.
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9: Estamos de volta com o nosso Tocando Corações, noite especial. Bom demais saber que você está acompanhando a nossa programação. Que o Senhor te abençoe poderosamente, seus projetos, que seus sonhos sejam realizados, que o Senhor abençoe a sua vida, a sua família. Nossos contatos liberados para você participar, fica à vontade. Meu Instagram, Denise Fernandes Locutora, à sua disposição. Denise Fernandes Locutora, à sua disposição. Chegando mais uma romântica, uma excelente noite.

Tocando corações nessa noite maravilhosa. Obrigada pelo carinho da audiência, para você participar, deixar aqui o seu recadinho apaixonado para o seu mozão, para aquela pessoa especial na sua vida. Fácil demais, através das nossas redes sociais. Estou aqui para atender você com muito carinho. Estou pronta para te atender com muito carinho. Seguindo por aqui, chegando mais uma de amor. Ótima noite.

0: bem, meus amores, fechando mais uma lindíssima uma sequência, e com ela o nosso Tocando Corações fica por aqui. Desejo que você tenha uma noite linda, uma noite abençoada. Te espero amanhã com o nosso Tocando Corações. Beijos, tchau, tchau.
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3: Opa, tô chegando aqui na sua rádio, tá começando mais um Adora Mix. Eu sou a Thay Braga, quero luz na sua vida. Tá chegando por aqui o melhor da música gospel, vem comigo ouvir.
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0: gostando da programação? Não sai daí não, que eu volto já.
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